0: Bloqueio de sites, remoção de sites e perfis, retirada do ar de aplicativos e conteúdos de publicidade.
1: Os detalhes foram apresentados em uma coletiva de imprensa hoje em Brasília.
2: Em 3 dias, entre 27 e 29 de setembro, após a edição da medida provisória que proíbe as bets no Brasil, o Ministério da Justiça e Segurança Pública encaminhou à Anatel o pedido de bloqueio de mais de 5.200 sites ilegais de apostas. Quase 400 páginas e perfis em redes sociais tiveram remoção solicitada. De acordo com o secretário nacional de Segurança Pública, Chico Lucas, a medida permitiu aos órgãos competentes seguir o rastro do dinheiro movimentado pelas casas de apostas.
3: Nós não tínhamos instrumentos legais para ir atrás do dinheiro. A MP trouxe obrigações às instituições financeiras, o Banco Central já regulamentou 2 resoluções e essas resoluções permitem que nós possamos ir atrás de para onde vai o dinheiro. Isso representou, nos 3 primeiros dias, uma queda do número de PIX, na ordem de 10% dos PIX realizados no Brasil, que muito provavelmente eram PIX que iam para instituições de jogos.
2: Ainda como parte das medidas de combate às bets, as lojas de aplicativos foram notificadas para a retirada de 186 apps até o dia 6 de outubro. Plataformas de redes sociais também foram notificadas para retirar qualquer conteúdo de publicidade relacionado a apostas de cotas fixas e bets, segundo o secretário nacional de Direitos Digitais, Vitor Fernandes.
4: Em até 10 dias, que foi o prazo dado pela medida provisória, oficiou 8 grandes plataformas de redes sociais para que sejam retirados todo e qualquer conteúdo de publicidade relacionadas às apostas de cota fixa, às bets. Porque aqui é a porta de entrada para que os apostadores consigam acessar esses serviços.
2: Para reforçar a fiscalização contra os sites de apostas, foi regulamentado o Comitê Interinstitucional de Fiscalização da Exploração e da Publicidade Ilegal de Apostas de Cota Fixa. O colegiado será composto por 15 representantes de órgãos federais e vai articular as ações das autoridades competentes para a prevenção, a fiscalização e a repressão a essa prática. Reportagem Luana Karen.
0: O Ministério do Trabalho e Emprego divulgou hoje os dados do novo CAGED.
1: O levantamento do mês de agosto mostra a criação de quase 166 mil postos formais de trabalho no mês.
5: Foram 166 mil novas vagas de trabalho de carteira assinada criadas em agosto deste ano, segundo dados do novo CAGED, o Cadastro Geral de Empregados e Desempregados. Os números mostram ainda que nos primeiros 8 meses do ano, o Brasil já alcançou mais de 1 milhão e 134 mil novos postos com carteira assinada, o que representa um crescimento de 2,41% em relação ao mesmo período de 2025. Todos os setores da economia tiveram aumento no emprego formal, como detalha o ministro do Trabalho e Emprego em Exercício, Francisco Macena.
6: Em agosto, o maior crescimento do emprego formal ocorreu no setor de serviços, que gerou 110.346 postos de trabalho. A construção apresentou o segundo maior saldo positivo, com a geração de 20.848 postos formais de trabalho. A indústria manteve um crescimento, e já vem mantendo, inclusive, já há alguns meses, que indica, inclusive, um crescimento de emprego mais estruturado.
5: Das 27 unidades federativas, 24 tiveram saldo positivo no emprego formal em agosto. Destaque para São Paulo, que criou mais de 42 mil vagas, seguido por Rio de Janeiro e Pernambuco. Com locução de Graziela Mendonça, reportagem Gabriela Noronha.
0: E o IBGE divulgou hoje os dados de ocupação da Pesquisa Nacional por Amostra de Domicílios.
1: No trimestre encerrado em agosto, os dados mostraram que a população ocupada foi de 103 milhões de pessoas no trimestre de junho, julho e agosto.
7: A taxa de desocupação ficou em 5,3% no trimestre encerrado em agosto, uma queda de 0,3% na comparação com o trimestre encerrado em maio. Os dados são da Pesquisa Nacional por Amostra de Domicílios Contínua, a PNAD Contínua, divulgada pelo IBGE. Hoje, o Brasil tem cerca de 5 milhões e 800 mil pessoas desempregadas, uma redução de 4,6% em relação ao trimestre anterior. Já a população ocupada chegou a 103 milhões e 500 mil trabalhadores, o que representa um nível de 58,9% entre as pessoas em idade de trabalhar. O rendimento médio habitual dos trabalhadores ficou em R$ 3.777,00. De acordo com o analista da PNAD Contínua, William Kratochil, os setores da indústria e da construção ajudaram a impulsionar os resultados.
8: Essa redução foi motivada pelo aumento da ocupação na indústria. Teve, depois de um longo período de estagnação ou queda, volta a crescer, acompanhado também do setor da construção, que na construção de edificações aumentou bastante o número de contratações.
7: A pesquisa também mostra que o número de trabalhadores do setor privado com carteira assinada, sem contar os empregados domésticos, chegou a 39 milhões e 500 mil pessoas no trimestre. Realizada pelo IBGE, a pesquisa acompanha regularmente o mercado de trabalho e as condições de vida da população no país. Reportagem Luciana Colares de Holanda.
0: A qualidade da carne de aves e o mel produzidos no Brasil foi aprovada pela União Europeia, segundo relatório publicado nesta segunda-feira.
1: De acordo com o parecer, o sistema de produção do país atende a todos os requisitos sanitários.
0: Com a decisão, o Ministério da Agricultura e Pecuária afirmou que não há mais impedimento técnico para que o Brasil volte a exportar carne de aves e mel para o bloco europeu.
1: A decisão é resultado de uma auditoria realizada por autoridades sanitárias que visitaram estabelecimentos brasileiros entre os dias 24 de agosto e 4 de setembro.
0: O governo federal solicitou que o relatório seja incluído na pauta da comissão responsável pela decisão final, agendada para 20 e 21 de outubro, e aguarda as etapas administrativas para a inclusão do país na lista de fornecedores do bloco.
1: E atenção, gestores de microempresas e empresas de pequeno porte.
0: Está valendo o novo prazo para quem quer aderir ao Simples Nacional em 2027.
1: A empresa que optar pelo Simples poderá fazer a solicitação até dia 15 de outubro de 2026.
9: O Comitê Gestor do Simples Nacional ajustou os prazos para as empresas que querem entrar ou retornar ao regime em 2027. A solicitação deve ser feita até 15 de outubro de 2026, com efeitos a partir de 1º de janeiro de 2027. Se houver débitos ou outras pendências que impeçam a opção, a regularização poderá ser feita até 30 de outubro. Já as empresas que permanecerem no Simples Nacional e quiserem recolher o IBS e a CBS pelo regime regular, vão ter outro prazo. A escolha poderá ser feita até 30 de outubro de 2026, também com validade a partir de 1º de janeiro de 2027. Essa alternativa está relacionada à reforma tributária e permite que esses tributos sejam apurados fora do documento de arrecadação do Simples Nacional. Os dois procedimentos podem ser cancelados entre 3 de novembro e 20 de dezembro de 2026. Por isso, é importante não confundir as escolhas. Uma define o enquadramento da empresa no Simples Nacional em 2027, a outra trata especificamente da forma de recolhimento do IBS e da CBS. Claudimário Carvalho, para a Voz do Brasil.
0: Próximo domingo, milhões de brasileiros vão às urnas escolher seus candidatos.
1: E esse exercício de cidadania, aposentados, pensionistas e beneficiários do INSS podem aproveitar o momento. Ele vai servir também como prova de vida.
0: A presidente do Instituto, Ana Cristina Silveira, nos concedeu entrevista e explica o porquê a prova de vida é necessária, como ela é feita normalmente e como a troca de informações com a Justiça Eleitoral vai ajudar nessa tarefa. Acompanhe.
1: Presidente, bem-vinda à Voz do Brasil mais uma vez, um prazer ter a senhora conosco. Para a gente falar então de prova de vida do INSS, né? A gente queria então que a senhora começasse explicando por que a prova de vida é necessária e como que ela é feita atualmente.
10: Olá, Mariana. Olá, Luciano. Olá, ouvintes da Voz do Brasil. É um prazer estar aqui com vocês para falar de um tema tão importante que é a prova de vida no INSS. A prova de vida ela é importante, é um procedimento feito anualmente pelo INSS para evitar fraudes, para evitar que o INSS pague benefícios a pessoas que já faleceram. E hoje o INSS faz isso, uma busca dos segurados nas bases de dados governamentais e públicas. Então, não precisa o segurado, via de regra, fazer a prova de vida. Então, o INSS age proativamente buscando esses dados nas nossas bases governamentais. E essa informação ela é muito importante porque, anualmente, nós neste ano, a gente precisa comprovar a vida de 38 milhões de brasileiros, de segurados do INSS. A gente já conseguiu comprovar 25 milhões e a gente ainda falta comprovar 13 milhões de vida desses segurados. E como é que é feito isso? Com um batimento dos dados das bases governamentais públicas em relação aos segurados.
0: Daqui a poucos dias nós teremos aí o primeiro turno das eleições gerais no Brasil, né? E o INSS vai aproveitar a presença do eleitor na urna como prova de vida, né? Como é que funciona essa interação? É o TSE que fornece essa informação para o INSS?
10: Isso mesmo. É mais uma forma de comprovação da vida desse segurado. Então, o TSE, que tem uma base que é consolidada, que é uma base que é importante, eles conseguem fazer, após a votação, enviar esses dados para o INSS e, com isso, a gente consegue fazer a comprovação da vida e continuar com esse benefício ativo.
1: Agora, é importante aqui a gente destacar, né, que o voto é um exercício de cidadania, mas se a pessoa não for votar por algum motivo, inclusive por não ser obrigada, né, no caso das pessoas com mais de 70 anos, existem outras formas de comprovação de vida, né, presidente? Ou seja, se a pessoa perder a oportunidade no voto, ela não vai ter o benefício ou a aposentadoria dela suspensa por isso?
10: Essa pergunta é muito importante. A finalidade dessa conversa aqui não é criar pânico. Então, se os nossos segurados, os beneficiários, não forem votar, temos diversas outras formas de fazer o batimento desses dados. Através, por exemplo, do CadÚnico único, de um comparecimento a uma perícia médica. Também, se eles não conseguirem fazer essa comprovação nos primeiros 10 meses após a última prova de vida, o INSS ainda notifica esse segurado para que, no prazo de 60 dias, eles possam comparecer a uma agência bancária onde eles recebem seu benefício ou fazer um acesso no meu INSS através da biometria.
0: Só reforçando, presidente, quem votar, então, não precisa fazer prova de vida por um ano.
10: Isso mesmo. A prova de vida no INSS, ela vale por um ano. E durante esse um ano, o INSS vai buscando os dados na base governamental para evitar que o segurado precise fazer algo para comprovar. A gente só vai solicitar essa comprovação se não conseguir encontrar dados nas bases públicas.
1: Agora, o que acontece quando a pessoa não faz a prova de vida? Ou seja, vocês buscam ali alguma movimentação que comprove que ela esteve viva, né, nesse período de um ano, estava viva. E o que acontece quando não é encontrado isso? O benefício dela é suspenso imediatamente? Ela é convocada a comparecer? Como é que funciona?
10: Primeiro, a prova de vida, ela é para benefícios de longa duração. Então, benefício por incapacidade, benefício assistencial, aposentadorias e pensões. Então, se o segurado durante os 10 meses da última prova de vida não fizer nenhuma ação, por exemplo, um empréstimo consignado com biometria, ou não fizer um CadÚnico único, o INSS ainda faz a solicitação. Em 60 dias, ele não comprovando, a gente bloqueia o benefício, suspende temporariamente, mas assim que o segurado faz a prova de vida, esse benefício ele é reativado automaticamente, sendo pago todos os atrasados. Então, não há perda para o segurado. Isso é bom para deixá-los tranquilos.
0: E é sempre bom lembrar dos golpes, né, presidente? Se a pessoa receber algum contato solicitando dados pessoais, identificação facial, biométrica e achar alguma coisa suspeita, como é que ela pode se informar se se trata mesmo do INSS?
10: A primeira coisa que precisa ser feito é ligar para 135 de segunda a sábado, de 7 às 22 horas, para ter certeza que foi o INSS, ou entrar no aplicativo Meu INSS, onde tem lá um serviço, prova de vida, que ele pode verificar quando foi feita a última prova de vida e se está devendo essa informação. E, nessa pergunta, é importante frisar que o INSS não envia links, que o INSS não pede dados. Então, o segurado que recebeu uma mensagem do WhatsApp, um SMS, um e-mail com links, é bom não clicar e entrar diretamente em contato com o INSS.
1: Sempre é bom a gente reforçar aqui. Central 135, você diz que aí do seu telefone 135, ou... o aplicativo Meu INSS, que também é possível baixar em qualquer plataforma, né, presidente?
10: Isso mesmo, e que tem um serviço específico lá, muito claro, onde o segurado pode ter certeza se a informação do pedido da prova de vida é verdade ou não.
1: Muito bem, nós conversamos com Ana Cristina Silveira, presidente do INSS. Muito obrigada, presidente, pela sua entrevista à Voz do Brasil.
10: Obrigada, e é importante dizer que não criem pânico. Se for possível, votem para fazer sua prova de vida, mas há outros meios também de fazer a comprovação.
1: A conta de luz virá sem cobrança extra em outubro.
0: Isso porque a bandeira tarifária será verde no próximo mês.
11: A conta de luz terá bandeira verde em outubro. Com isso, os consumidores não terão cobrança adicional da bandeira tarifária no próximo mês. A mudança da bandeira amarela para verde foi confirmada pela Agência Nacional de Energia Elétrica, a ANEEL. Segundo a agência, o aumento das chuvas nas regiões sul e sudeste ajudou a estabilizar o nível dos reservatórios das hidrelétricas. Com condições mais favoráveis para a geração de energia, será possível reduzir o uso de fontes mais caras, como as usinas termoelétricas. O sistema de bandeiras tarifárias indica, mês a mês, as condições e os custos da geração de energia no país. Na bandeira verde, não há acréscimo na conta de luz. Entenda como funcionam as bandeiras em gov.br/ANEEL. Thaísa Vitória para a Voz do Brasil.
1: Cerca de 2.500 indígenas Yanomami, em Roraima, recebem até amanhã médicos especialistas do Ministério da Saúde, sem precisarem buscar atendimento nos centros urbanos.
0: A expedição do SUS no Polo Base Surucucu realiza procedimentos entre exames e consultas nas áreas de pediatria, clínica médica e saúde da mulher.
1: Os atendimentos priorizam crianças com desnutrição e problemas respiratórios, além de gestantes, idosos com doenças crônicas e casos graves de malária nas mais de 30 comunidades da região.
0: Os serviços são oferecidos no Centro de Referência em Saúde Indígena Chapori Yanomami e nas áreas de difícil acesso.
1: A secretária de Saúde Indígena do Ministério da Saúde, Lucinha Tremembé, destaca a importância da nova expedição.
12: A ida dos especialistas para dentro do território é de suma importância para que mitigamos e chegamos aí a uma redução considerável de tempo de espera e com isso a redução de óbitos por causas evitáveis.
1: Dicas do Enem.
13: Oi, meu nome é Larissa Ferreira e a minha pergunta é: quantas redações eu devo treinar por mês?
14: Sobre redação, quem vai responder é o professor José Aguilera.
15: Você fazendo uma redação por semana, a cada 15 dias, em que você dialogue com um professor, com uma professora, que você reescreva a partir dos erros, limites, desvios que foram encontrados, está de bom tamanho. Escrever semanalmente é bom. Eu recomendaria, inclusive, para que se você tem aí alguma limitação, um desafio para a escrita, se permita escrever pelo menos diariamente um parágrafo num caderninho seu, como foi o seu dia. Escreva um parágrafo somente dizendo: hoje o meu dia foi assim, neste dia observei tais coisas, o meu destaque para esse dia. Escreva um parágrafo pelo menos por dia para que você exercite a disciplina do parar, pensar e escrever.
14: É isso aí. Se prepare e acompanhe as nossas dicas toda terça-feira aqui na Voz do Brasil e também na radiogov.ebc.com.br.
0: Instituições interessadas em apresentar projetos pela Lei de Incentivo ao Esporte vão ter até o dia 18 de outubro para apresentarem as propostas.
1: Os detalhes vamos ouvir agora na reportagem de Cleide Lopes.
16: A Lei de Incentivo ao Esporte permite que pessoas físicas e empresas destinem parte do imposto de renda devido para financiar projetos esportivos e paradesportivos. São projetos como o do Instituto Reação, no Rio de Janeiro, fundado há mais de duas décadas pelo judoca e medalhista olímpico Flávio Canto.
17: Resolvi dar aula de judô sem saber ainda do alcance, da força, e fui percebendo rapidamente que era muito poderoso. O Reação hoje está em 10 polos, está em 5 estados, e a nossa missão é gerar impacto real, né? Todo aluno que está lá tem uma estrutura de transformação robusta, dentro e fora do tatame, né? Em sala de aula e no tatame. E a lei de incentivo, quando aparece, muda muito o patamar do que a gente faz.
16: Os projetos atendem crianças, adolescentes e adultos de todo o país. E aqueles voltados à inclusão social recebem um incentivo maior, como explica o diretor de Programas de Políticas ao Esporte do Ministério do Esporte, Frederico Costa da Silva.
18: Nós temos na própria lei uma possibilidade que aumenta a restituição do imposto de renda, que chega a 2% para a pessoa jurídica, pode chegar a 4% se for em área de vulnerabilidade social. Então isso é uma maneira de incentivar, como a própria lei diz, as entidades a aportarem naquilo.
16: No ano passado foram apresentados mais de 5.600 projetos e está aberto até o dia 18 de outubro o prazo para que organizações sem fins lucrativos e pessoas físicas e jurídicas de natureza esportiva escrevam propostas para garantir recursos da Lei de Incentivo ao Esporte em 2027. As entidades proponentes deverão se cadastrar previamente no Sistema de Leis de Incentivo, plataforma digital do Ministério do Esporte. Reportagem Cleide Lopes.
0: No momento da inscrição, é preciso observar os requisitos e as orientações disponíveis no sistema e apresentar corretamente a documentação exigida.
1: Para mais informações, acesse gov.br/esporte e clique na aba Ações e Programas.
0: Quem vai fazer a reaplicação do Exame Nacional para a Certificação de Competências de Jovens e Adultos, o Enseja, de 2026, já pode consultar o local da prova.
1: O Enseja é gratuito e voltado a jovens e adultos que não concluíram o ensino fundamental ou médio na idade adequada.
0: Para quem busca a certificação do ensino fundamental, o exame será no dia 6 de outubro. Já para o ensino médio, a reaplicação acontece no dia 7.
1: Os locais estão disponíveis no cartão de confirmação de inscrição no sistema Enseja.
0: A partir de amanhã, as vigilâncias sanitárias de todo o país vão ter novas funcionalidades no Sistema Nacional de Controle de Receituários.
1: Entre as mudanças está a atribuição de numerações destinadas às notificações de receita eletrônica.
0: Outra novidade será a possibilidade de atribuir no Sistema Nacional de Controle de Receituários numerações destinadas à emissão de notificações de receitas eletrônicas.
1: Mas os usuários devem estar vinculados à instituição no cadastro da Anvisa.
0: Mais informações você encontra em gov.br/anvisa.
1: E essas foram as notícias do governo federal.
0: Uma realização da Secretaria de Comunicação Social da Presidência da República.
1: Com produção da empresa Brasil de Comunicação.
0: Fique agora com as notícias do Poder Judiciário e do Congresso Nacional. Boa noite.
1: Boa noite, até amanhã.

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2: Conselho Nacional de Justiça apresenta medidas para ampliar a segurança e a transparência dos precatórios.
3: Grupo de trabalho sobre modernização do sistema de justiça avança para análise de propostas.
2: Justiça do Trabalho condena a empresa de agrotóxicos por assédio eleitoral.
3: Boa noite, eu sou Marcela Luiza.
2: E eu sou Walter Lima.
3: Ao completar um ano como presidente do Supremo Tribunal Federal e do Conselho Nacional de Justiça nesta terça-feira, o ministro Edson Fachin apresentou diversas providências que têm sido adotadas para a construção da política nacional para o tratamento adequado dos precatórios.
2: As medidas foram apresentadas durante a sessão do CNJ. Amicela Alves.
4: O objetivo de todas as medidas anunciadas é dar mais segurança, transparência e rastreabilidade aos créditos judiciais. Entre os feitos, Fachin destacou o lançamento da calculadora do cidadão de precatórios.
5: E uma calculadora de precatórios, que permitirá a qualquer pessoa conhecer o valor atualizado de seu crédito. Em novembro será a vez do Painel Nacional de Dados, reunindo pela primeira vez informações sobre os precatórios de todo o Brasil.
4: O trabalho inclui diálogo com o Banco Central do Brasil, a Comissão de Valores Mobiliários e a Advocacia Geral da União.
3: O Grupo de Trabalho sobre Modernização do Sistema de Justiça realizou reunião no Supremo Tribunal Federal para consolidação das propostas recebidas.
2: O presidente do Supremo, ministro Edson Fachin, criou a comissão para formular propostas estruturais de curto, médio e longo prazo. Marcelo Della Libera.
6: O processo de participação social recebeu contribuições de 87 instituições, com centenas de propostas, como destaca o presidente do grupo de trabalho, Fernando Facuri Scaffi.
7: São centenas de propostas, porque vários grupos desdobraram aquilo em todos os itens aqui colocados, todos.
6: Entre as propostas apresentadas está o tema da inteligência artificial, como destaca o relator do grupo de trabalho, Neide Barros Belo Filho.
8: A outra gama de propostas foi a que gerou talvez mais discussão da última vez, talvez seja mais novidadeira delas, giram em torno de inteligência artificial e as plataformas eletrônicas também.
6: Os 6 subgrupos terão até 13 de outubro para organizar os trabalhos, discutir e votar as propostas sob sua responsabilidade.
3: Uma empresa de agrotóxicos foi condenada ao pagamento de indenização de R$100 mil por danos morais coletivos.
2: A condenação é referente a práticas configuradas como assédio eleitoral durante as eleições presidenciais de 2022. A decisão é da Justiça do Trabalho em Minas Gerais. Breno Perrucci.
9: De acordo com a ação ajuizada pelo Ministério Público do Trabalho, a empresa coagiu empregados a votarem em um candidato específico, sob ameaça de perda de emprego e com promessas de vantagens, como o 14º salário. Além da indenização, a decisão obriga a empresa a evitar qualquer prática irregular, sob pena de multa.
3: O STJ marcou datas para julgamento em sessões virtuais dos primeiros casos que serão submetidos ao chamado filtro da relevância da questão federal.
2: Os julgamentos deverão ocorrer de 30 de setembro, a partir das 11h30 da manhã, até 7 de outubro. Fátima Uchoa.
10: O ministro Sérgio Cuquina, presidente da Comissão Gestora de Precedentes, Jurisprudência e Ações Coletivas, incluiu as demandas na pauta das 3 sessões especializadas do STJ. As partes e os procuradores poderão acompanhar as votações em tempo real. Em regra, a relevância da questão federal será analisada em sessão virtual e, se ela for reconhecida, os pedidos principais dos casos serão julgados depois em sessão presencial. Vale destacar que, embora todo o processo seja importante e mereça a atenção da Justiça, o papel do STJ é definir entendimentos que ultrapassem os interesses individuais das partes, como prevê o filtro da relevância.
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3: Uma boa noite.
2: E até amanhã.
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12: Eu sou Humberto Pinheiro e estes são os destaques de hoje do Jornal do Senado, que começa agora. Proposta cria o LGBTicídio e prevê pena de até 40 anos de prisão. Acesso de idosos a tecnologias para melhorar saúde mental aguarda votação na CDH. Consultor legislativo analisa causas de abstenção maior na votação para senador. Boa noite. Uma proposta recém-apresentada no Senado tipifica homicídios motivados por discriminação contra pessoas LGBTQIAPN+. O texto torna LGBTicídio crime hediondo e agrava penas para outras formas de violência. Repórter Pedro Pincer.
13: Um novo projeto no Senado cria o crime autônomo de LGBTicídio. A proposta define o delito como homicídio motivado por discriminação relacionada à orientação sexual, à identidade ou expressão de gênero, ou às características sexuais da vítima, reais ou presumidas, e prevê pena de reclusão de 20 a 40 anos. O projeto também propõe incluir o LGBTicídio no rol de crimes hediondos e alterar o Código Penal, a Lei das Contravenções Penais e a Lei Antirracismo. O senador Paulo Paim, do PT do Rio Grande do Sul, destacou os dados da violência contra essa população no Brasil.
14: Essa escalada de violência, agressão, morte, assassinatos, representa uma violação sistemática dos direitos fundamentais. A vida tem que estar sempre em primeiro lugar. A vida, a dignidade, a liberdade, a segurança. Garantir que o Estado deve assegurar a todos. E a evidência é que não estamos diante de ocorrências isoladas.
13: Dados do 20º Anuário Brasileiro de Segurança Pública referentes a 2025 registram 3.481 ocorrências de racismo por homofobia ou transfobia, alta de 35,6% em relação ao ano anterior.
12: A Comissão de Direitos Humanos pode votar projeto que garante o acesso a tecnologias para preservar a saúde mental e intelectual da pessoa idosa. Repórter Patrícia Oliveira.
15: A proposta leva em conta o acelerado envelhecimento da população e o aumento da doença de Alzheimer e de transtornos como a depressão. Além de auxiliar a saúde mental, o projeto também prevê a capacitação no uso dessas tecnologias para a estimulação intelectual por meio de aplicativos e ferramentas digitais que exercitam funções mentais. Com a inclusão digital, os idosos vão poder ainda ampliar o acesso aos serviços de saúde por teleatendimento e monitoramento remoto, além de reduzir o isolamento social, como destacou a senadora doutora Eudócia do PSDB de Alagoas.
16: Ao estimular a autonomia, participação social e aprendizado contínuo, elementos essenciais para o envelhecimento ativo e saudável.
15: De acordo com o IBGE, o Brasil tem cerca de 9 milhões e 700 mil pessoas com 70 anos ou mais.
12: A Comissão de Assuntos Econômicos pode votar uma proposta que destina a renda de um concurso de loteria por ano ao Fundo Nacional para Calamidades Públicas. O texto também determina que os recursos reforcem a preparação de estados e municípios para enfrentar desastres naturais e eventos climáticos extremos. Repórter Marcela Cunha.
17: O projeto do senador Fernando Dueire, do PSD de Pernambuco, prevê que a renda líquida de um concurso anual de loterias seja destinada ao Fundo Nacional para Calamidades Públicas, Proteção e Defesa Civil, o FUNCAP. O valor corresponde ao que restar da arrecadação depois do pagamento dos prêmios, do imposto de renda sobre as premiações e dos custos de manutenção da loteria. Dueire afirma que o reforço no fundo pode ajudar estados e municípios a se prepararem para eventos extremos.
18: Os recursos permitirão que estados e municípios se preparem melhor para os desastres naturais, investindo em infraestrutura resiliente e em sistemas de alerta.
17: Na Comissão de Assuntos Econômicos, o relator, senador Hamilton Mourão, do Republicanos do Rio Grande do Sul, recomenda a aprovação do projeto com as mudanças feitas pela Comissão de Infraestrutura, entre elas, a que garante que a nova destinação não reduz os valores dos fundos que já recebem recursos dessas loterias.
12: Está na Comissão de Educação uma proposta que inclui nos projetos pedagógicos das escolas o atendimento adaptado para alunos com deficiência ou com necessidades específicas. De acordo com o texto, as escolas também deverão prever a institucionalização do atendimento educacional especializado, que é o conjunto de estratégias para eliminar barreiras que dificultam a aprendizagem. O objetivo da iniciativa é permitir que o ensino seja adaptado às características e necessidades dos estudantes, favorecendo a participação e o aprendizado em igualdade de condições. A medida já recebeu aval da Comissão de Direitos Humanos, onde teve parecer favorável do senador Flávio Arnes, do PSB do Paraná. Na ocasião, o relatório foi lido pela senadora Damaris Alves, do Republicanos do Distrito Federal. Ela destacou que os projetos pedagógicos das instituições de ensino devem incluir as flexibilizações necessárias, levando em consideração as particularidades dos estudantes.
19: Que o projeto pedagógico da escola deverá contemplar a flexibilização dos currículos, das metodologias, dos recursos educativos e dos processos avaliativos diferenciados.
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12: A taxa de votos brancos, nulos e abstenções nas eleições para o Senado costuma ser significativamente maior do que na disputa pela Câmara dos Deputados. Nas eleições de 2022, por exemplo, a soma de brancos e nulos para o Senado atingiu 18,7%, quase o dobro da registrada para os deputados federais. As informações com o repórter Douglas Castilho.
23: Enquanto a Câmara é eleita pelo sistema proporcional, com muitos candidatos em disputa e números de registro parecidos, o Senado adota o sistema majoritário, com menos candidatos, números muito diferentes e, por isso, uma digitação errada pode levar ao voto nulo mais facilmente. O consultor legislativo do Senado, João Trindade, ainda chamou a atenção para outro ponto: a falta de compreensão sobre a forma específica de renovação do Senado.
24: A gente tem um problema até de educação política mesmo do cidadão. Muita gente nem entende essa alternância de que numa eleição a gente elege um senador, na eleição seguinte elege dois senadores. Tem muita gente que descobre que tem um segundo voto para o Senado lá na hora.
23: A melhor dica é levar a cola com os números dos candidatos anotados e na ordem em que aparecerão na urna: deputado federal, deputado estadual ou distrital, senador 1, senador 2, governador e presidente.
12: Hoje, 29 de setembro, é o Dia Mundial do Coração. A data incentiva a prevenção de doenças cardiovasculares. O Senado tem projetos de lei que tentam reduzir o índice dessas doenças. A reportagem é de Márcio Maturana.
25: Uma em cada três pessoas morre de doença cardíaca. Por isso, 29 de setembro é o Dia Mundial do Coração. O Senado analisa projetos de lei que podem contribuir para diminuir essas estatísticas. Na Comissão de Assuntos Sociais, está em discussão uma proposta que cria a Política Nacional de Prevenção e Controle das Doenças Cardiovasculares, no SUS. O texto é relatado pelo senador Dr. Irã, do PP de Roraima, que defende rapidez na aprovação.
26: É do interesse da sociedade, é do interesse do povo brasileiro, principalmente o povo que utiliza o nosso Sistema Único de Saúde, que é o nosso maior patrimônio em termos de saúde no país e o maior do mundo.
25: A comissão analisa também outro projeto que busca a proteção de grupos vulneráveis, como idosos, e pode reduzir o risco de eventos cardiovasculares agudos associados a infecções.
12: Com trabalhos técnicos de Eliseu Caires, o Jornal do Senado fica por aqui. Acompanhe agora as notícias da Câmara dos Deputados. Boa noite e até amanhã.
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0: Câmara inclui abandono afetivo como regra para definir pensão alimentícia.
4: Frente da Saúde Mental lança guia para a regulamentação do ECA digital.
0: Relatório identifica 500 bilhões de reais em prejuízo anual com a pirataria.
4: Boa noite. Relatório apresentado na Câmara apontou o prejuízo de 500 bilhões de reais por ano com a pirataria. O texto também sugere a criação de uma agência antimáfia, como informa o repórter José Carlos Oliveira.
5: A Comissão Externa sobre Atos de Pirataria e Agenda Brasil Legal aprovou o relatório parcial do deputado Júlio Lopes, do PP do Rio de Janeiro. O texto consolida denúncias apuradas nas audiências públicas e sugere propostas legislativas de combate mais efetivo à pirataria, contrabando, descaminho, sonegação fiscal e contrafação, ou seja, imitação ou cópia não autorizada. Segundo o relator, essas práticas provocam prejuízo anual de cerca de 500 bilhões de reais, considerando as perdas dos setores econômicos e a evasão tributária.
6: O que se consolidou no país nos últimos anos é uma economia subterrânea bilionária, altamente sofisticada, intrinsecamente articulada, com engrenagens do crime organizado transnacional, das facções armadas e das milícias territoriais.
5: O deputado identificou um processo de canibalização do mercado formal no Brasil por meio do controle territorial exercido por criminosos sobre a distribuição compulsória de botijões de gás e de serviços clandestinos de telecomunicações, a adulteração e o furto de combustíveis, o contrabando de cigarros e defensivos agrícolas, o desvio de energia elétrica, a invasão de plataformas de comércio eletrônico por produtos copiados e medicamentos falsificados. Para reverter esse quadro, Júlio Lopes defendeu transformação estrutural na capacidade de fiscalização do Estado, com investimento maciço em inteligência artificial, rastreabilidade de produtos, modernização do marco aduaneiro e urgente responsabilização dos intermediários digitais e marketplaces. O relatório é acompanhado de 3 proposições legislativas da Comissão Externa. Uma delas altera a Constituição para criar a Autoridade Nacional de Enfrentamento às Organizações Criminosas. Lopes a chamou de agência antimáfia.
6: Essa ação da ação antimáfia visa identificar exatamente aqueles que estruturam dentro do setor organizado o fornecimento e a sobrevivência de verdadeiras máfias em setores importantes como o do gás no Brasil.
5: Um projeto de lei cria o SINEOC, Sistema Nacional de Enfrentamento às Organizações Criminosas, com foco na articulação de vários órgãos públicos. O deputado garantiu que o sistema proposto não se choca com os já existentes, como o Sistema Único de Segurança Pública e a Estratégia Nacional de Combate à Corrupção e à Lavagem de Dinheiro.
6: O SINEOC não pretende substituir a mecanismos já consolidados. Seu propósito é diverso. É qualificar a articulação estratégica voltada especificamente à asfixia patrimonial, financeira e logística das organizações criminosas, à investigação de sua infiltração em mercados regulados, à cooperação internacional em caso de projeção transnacional.
5: O terceiro projeto da comissão reforça o combate à pirataria no comércio eletrônico e a pena em caso de violação de direitos de propriedade intelectual.
6: Queremos que haja imediato perdimento das mercadorias a fim de dar celeridade a esse procedimento.
5: Júlio Lopes explicou ter optado pelo relatório parcial porque outras sugestões vão depender da configuração do governo eleito em outubro. Após a aprovação do relatório, foi lançado o Movimento Brasil Legal, também com foco no combate à pirataria. A comissão ainda aprovou requerimento para futuro debate sobre os impactos da publicidade de apostas online e de jogos de azar veiculada por plataformas de redes sociais e big techs. Da Rádio Câmara de Brasília, José Carlos Oliveira.
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20: Transportes.
0: Covatti Filho, do PP do Rio Grande do Sul, defende a proposta de emenda à Constituição que limita o valor do IPVA a 1% do preço de mercado do veículo. O texto também muda a base da forma de cálculo do imposto, que passa a considerar o peso de fábrica do automóvel.
4: A PEC, apoiada por Covat Filho, ainda prevê a possibilidade de os estados concederem descontos no IPVA para veículos menos poluentes. A mudança busca tornar a cobrança mais previsível com base nas características físicas dos automóveis, em vez de considerar apenas o valor de mercado.
0: Projeto de Guilherme Uchoa, do PSD de Pernambuco, exige que veículos oficiais da administração pública passem por regularização antes de serem leiloados. A medida estabelece a checagem obrigatória do Renavam e da base de índice nacional antes da transferência.
4: De acordo com Guilherme Uchoa, os órgãos públicos devem responder por problemas ocultos que impeçam o licenciamento pelo comprador. Para o deputado, a exigência protege o cidadão contra fraudes e impede o leilão de veículos oficiais com irregularidades graves.
20: Agricultura.
0: Luciano Amaral, do PSD de Alagoas, apoia projeto que incentiva a plantação de hortas urbanas e a compra pública de alimentos produzidos perto dos locais de consumo. Relator na Comissão de Agricultura, ele aponta que a produção pode reduzir os custos de abastecimento.
4: Luciano Amaral afirma que a medida também pode ampliar a oferta de alimentos frescos, gerando renda em regiões que ainda dependem do transporte por longas distâncias. O parecer do congressista sugere a retirada do prazo de 180 dias para a regulamentação da futura lei.
0: Ricardo Salles, do Novo de São Paulo, defende projeto que proíbe os conselhos profissionais de cobrarem anuidades de empresas cuja atividade principal não seja privativa de profissão regulamentada. Segundo o deputado, a medida beneficia agroindústrias, produtores rurais e construtoras que contratam técnicos habilitados.
4: A proposta também anula autuações, multas e processos administrativos em andamento que estejam em desacordo com as novas regras. Ricardo Salles argumenta que a cobrança atual gera custos duplicados e indevidos para o setor produtivo.
20: Educação.
0: Emanuel Pinheiro Neto, do PSD de Mato Grosso, apresentou projeto que inclui estudantes com dislexia entre os beneficiários da educação especial. A proposta altera a Lei de Diretrizes e Bases da Educação para assegurar o reconhecimento

0: Da Cultura Nacional. Realizada todos os anos em agosto, a celebração reúne romeiros em missas, novenas e procissões.
1: Detinha argumenta que a festa preserva tradições transmitidas entre gerações, fortalecendo a identidade cultural do Maranhão. A deputada ressalta que a celebração também movimenta o turismo religioso e o comércio local.
2: Saúde.
0: A Frente Parlamentar para a Promoção da Saúde Mental lançou um guia para a regulamentação do ECA digital. A repórter Silvia Munhato traz mais detalhes sobre a iniciativa.
3: O Instituto de Estudos para Políticas de Saúde, o IEPS, o juntou Iniciativa Brasileira de Saúde Mental de Crianças e Adolescentes e a Frente Parlamentar Mista para a Promoção da Saúde Mental lançaram o guia A Gente Usa, A Gente Decide. O guia pretende apoiar a implementação do ECA digital a partir da experiência do usuário jovem. Foram ouvidos jovens de várias regiões do país que construíram 14 recomendações para a regulamentação da lei, como explicou o presidente da Frente Parlamentar, deputado Pedro Campos, do PSB de Pernambuco.
4: Por isso, o guia A Gente Usa, A Gente Decide é fundamental para que nós possamos falar com os tomadores de decisão, com aqueles que estão escrevendo os decretos, implementando a legislação na prática e colocar a perspectiva das juventudes nesse processo. E que a gente possa sempre garantir que o espaço digital seja um espaço de garantia de saúde mental, de promoção da saúde mental dos jovens e não um espaço de adoecimento dessas populações.
3: Entre as recomendações do guia estão a segurança por idade e supervisão parental, o controle efetivo de tempo de uso, o uso de algoritmos orientados ao bem-estar e a proteção contra padrões irreais de aparência. O guia A Gente Usa, A Gente Decide pode ser encontrado na página ieps.org.br. Da Rádio Câmara de Brasília, Silvia Munhato.
1: Carlos Sampaio, do PSD de São Paulo, quer instituir o marco legal da reprodução humana assistida. O projeto regulamenta procedimentos como a fertilização in vitro e a cessão temporária do útero, fixando a idade limite de 50 anos para gestantes e proibindo a comercialização de embriões.
0: Carlos Sampaio acredita que a falta de uma legislação específica sobre a medicina reprodutiva gera insegurança jurídica e sobrecarrega os tribunais. Ele acrescenta ainda que o texto autoriza a reprodução pós-morte mediante autorização expressa do falecido.
1: Alice Portugal, do PCdoB da Bahia, é autora de projeto que criminaliza a divulgação de notícias falsas sobre vacinas. Segundo a deputada, a medida busca combater a desinformação e proteger a população de doenças preveníveis por imunização.
5: Com tanta fake news sobre vacina, era necessário fazer um alerta à sociedade brasileira que não vacinar pode trazer de volta males que haviam sido exterminados do Brasil. Agora, por exemplo, estamos tendo vários casos de sarampo em São Paulo. E o sarampo havia sumido do nosso mapa de infecções, das chamadas doenças tropicais. Também poliomielite. Então não é possível você achar que vai ter novamente uma geração de pessoas sequeladas com deficiência por conta de um vírus terrível que pode matar e que com uma simples gota sublingual você consegue impedir que o ser humano desenvolva deficiências físicas.
0: O texto de Alice Portugal prevê detenção de 1 mês a 1 ano e multa para quem divulgar notícias falsas sobre vacinas previstas nos programas públicos de imunização. A proposta está em análise na Comissão de Constituição e Justiça da Câmara.
2: Segurança Pública.
1: Célio Studart, do PSD do Ceará, apresentou o projeto que proíbe a publicidade e a promoção de plataformas de conteúdo sexual e de acompanhantes em locais públicos. A restrição abrange vias públicas, transporte coletivo, praças, parques e eventos culturais e esportivos.
0: A proposta também proíbe que clubes, ligas e entidades esportivas tenham contratos de patrocínio com esse tipo de site. Na avaliação do deputado, a medida protege crianças e adolescentes da exposição precoce a conteúdos adultos em ambiente público.
1: Simone Marqueto, do PP de São Paulo, apresentou o projeto que obriga emissoras de televisão a divulgar gratuitamente informações sobre pessoas desaparecidas. Pela proposta, familiares ou representantes legais poderão solicitar a veiculação, que deverá começar em até 48 horas após a entrega do boletim de ocorrência.
0: Simone Marqueto considera que a televisão pode ampliar

0: ampliar o alcance das buscas. O projeto também prevê a divulgação da foto do local do desaparecimento e de canais oficiais para contato em horários de ampla audiência.
1: Projeto de Antônia Lúcia, do MDB do Acre, autoriza o uso de mecanismos de choque elétrico não letal em tornozeleiras eletrônicas usadas por agressores enquadrados na Lei Maria da Penha. A deputada explica que o dispositivo seria acionado caso o agressor descumprisse a medida protetiva.
0: Pela proposta, o choque seria aplicado de forma gradual, podendo chegar à incapacitação física temporária em caso de insistência. Para Antônia Lúcia, a medida reduz a vulnerabilidade da vítima e pode evitar feminicídios.
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4: Justiça.
1: A Câmara aprovou uma proposta que coloca o abandono afetivo como regra para definir pensão alimentícia. A repórter Kate Nayane tem os detalhes.
5: A Câmara dos Deputados aprovou o projeto de lei que estabelece o abandono afetivo entre os critérios para definir o valor da pensão alimentícia de filhos com até 18 anos. A proposta altera o Código Civil para definir que o valor da pensão deve considerar a sobrecarga física e mental de quem tem a guarda da criança ou adolescente, caso seja comprovado o abandono afetivo por parte do pai ou da mãe. A relatora do projeto, deputada Laura Carneiro, do PSD do Rio de Janeiro, explica os diversos danos causados pelo abandono. No adulto responsável pela guarda do menor, pode gerar sobrecarga física e mental, capaz de afetar, inclusive, a capacidade de prover as necessidades da criança ou do adolescente. Já nos filhos, o abandono afetivo pode causar problemas de autoestima, ansiedade, depressão e dificuldades para estabelecer relacionamentos saudáveis. O texto aprovado mantém os critérios já existentes entre a necessidade de quem recebe e a possibilidade de quem paga. Ou seja, tanto as necessidades do filho quanto as possibilidades financeiras do genitor que paga a pensão devem ser consideradas. A proposta que estabelece o abandono afetivo entre os critérios para definir o valor da pensão alimentícia segue para análise no Senado. Da Rádio Câmara de Brasília, Kate Nayane.
0: Lúcio Moschini, do PL de Rondônia, propõe a reunião obrigatória de processos que discutam uso ou capião, posse ou propriedade referentes a um mesmo imóvel. A proposta determina que esses feitos sejam julgados conjuntamente, exceto para ações que já tenham sentença.
1: Lúcio Moschini frisa que a medida evita decisões judiciais conflitantes e garante segurança jurídica em disputas imobiliárias. Nos casos em que a junção não for possível por questões de competência, o texto estabelece que as ações correlatas fiquem suspensas até o julgamento da questão principal.
0: Luciano Amaral, do PSD de Alagoas, pede esclarecimentos ao Ministério da Justiça sobre interlocuções entre a Empresa de Investimento Esportivo SME e membros do Conselho Administrativo de Defesa Econômica. Ele quer investigar se houve tentativa de reverter uma punição antitruste.
1: Luciano Amaral afirma que o presidente da empresa enviou e-mails a clubes de futebol sugerindo proximidade com o CAD. O parlamentar ressalta que a apuração é indispensável para preservar a transparência e resguardar a imagem de imparcialidade do órgão regulador.
0: Daniel Agrobon, do PSD de Goiás, é autor de projeto que permite aos cidadãos bloquear preventivamente seu CPF contra a contratação de empréstimos ou abertura de contas. A proposta garante ao consumidor o direito de ativar e desativar o bloqueio, seja por modalidade, limite de valor ou período determinado.
1: Daniel Agrobon argumenta que a medida dá mais autonomia ao cidadão para se proteger das fraudes digitais. Ele acrescenta que caso os bancos descumpram a restrição imposta pelo titular do CPF e efetuem uma operação indevida, devem devolver em dobro o valor do prejuízo causado.
0: Política. Eli Borges, do Republicanos, do Tocantins, elogia a atuação da Frente Parlamentar Evangélica na Câmara. O deputado comenta que o grupo atuou em pautas relacionadas à liberdade religiosa, à educação e à defesa da família.
3: Nós retiramos em todos os momentos a doutrinação ideológica nas escolas. Nós conseguimos garantir, nos termos da lei, ampliar esta segurança para que a liberdade religiosa não fosse confrontada por alguma decisão judicial. Nós conseguimos evoluir nas questões orçamentárias do governo, que vinham com recursos, por exemplo, para uma criança mudar de sexo aos 8 anos de idade, e garantido isso pelo recurso do SUS.
1: Eli Borges cita ainda a ampliação da imunidade tributária para igrejas e a atuação da frente contra propostas relacionadas ao aborto e a mudanças nas regras sobre a autoridade dos pais na educação dos filhos. Ele acredita que essas ações fortaleceram os valores defendidos pela bancada evangélica.
0: Termina agora o jornal Câmara dos Deputados, produzido pela Rádio Câmara, com trabalhos técnicos de Wellington Teles e apresentação de Luciana Vieira e Val Monteiro. Boa noite.
1: A Voz do Brasil volta amanhã. Uma boa noite para você.
4: 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Boa noite.

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0: Não escolheu a roupa, tá sempre indecisa. Com qualquer uma delas vai ser a mais linda.
1: Sim, ó.

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Atenção, nossos amigos de Itapetininga e toda a região. Está começando pela nossa rádio Superdifusora FM 94,5, o programa Quando o Sertão Fala. Programa que apresentamos diariamente no horário das 5 às 7 horas da manhã, com produção e apresentação do Caboclo José Vicente, filho com nós da Mesa São Amigão Rafinha, direção geral, nosso competentíssimo diretor Tuti Abrão. 5 horas e 1 minuto, 5 e 1, dia 30 de setembro de 2026, quarta-feira, no meio da semana, fim de mês, madrugada fresquinha, gostosa. E nós, graças a Deus, estamos aqui firmes com vocês para mais um programa. Eu quero mandar um bom dia bem carinhoso a todos vocês, da cidade, do campo, toda a região, estão ligadão com a nossa subdivisora. Um bom dia no nosso técnico de São Samuel Rafinha. E vamos começar a parte musical do programa, gente. Eu quero agradecer as pessoas que já ligaram aqui. Daqui a pouco eu vou atender vocês de acordo com o pedido. E quero mandar um bom dia para a equipe da Polícia Militar, que estão fazendo ronda aqui na nossa região, lá para o Monberg, para o Carvalho, e toda a equipe que estão fazendo a segurança aqui no nosso pedaço. Deus que abençoe muito vocês aí. Um bom trabalho e um bom dia também, que o mar não dá para peixe, hein? Principalmente para a Polícia Militar. O mar está feio, porque tem que comentar a coisa boca quente aí, tem que andar. Tem que atirar primeiro e perguntar depois quem é, viu? A coisa está brava, hein? Então, um bom dia para todos vocês e um bom trabalho. E vamos derrubar para todos vocês, nosso amigo da Polícia Militar, que está fazendo a ronda aqui no pedaço. Dá para o João de Deus, Luiz Carreiro, da Ana Barriga, que ligou para nós aqui, sabia a onda. E para todos ouvindo, vai o primeiro ano do programa. Vamos começar hoje com Chico Rei, Paraná. Amor com amor se paga.

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1: 5 minutos, quero agradecer a Maria do Carmo, um grupo para nós também aqui. Daqui a pouco manda uma dona para o Maria. Quero mandar um dia, nosso amigo começa a conhecer o trabalhar, alguns já amanhã trabalhando. Padeiro, leiteiro, confeiteiro, para todos vocês que estão fazendo nosso pão de cada dia, nosso bom dia. E para todos os nossos amigos da Polícia Militar, Polícia Rodoviária, Polícia Civil, Jano Turo, Corpo Bombeiro, nossos irmãos cavalarianos, nossos amigos agentes penitenciários, para o Paulo, para o Anderson, para todos vocês da segurança, nosso bom dia. E nossos amigos que estão trabalhando na área da saúde, frentistas, postos de gasolina, balconista, que seja, motores de ônibus, para todos vocês que estão labutando em todo tipo de função, ganhando lançamento do pão de cada dia. O nosso sincero bom dia. Quero mandar bom dia para lá no bairro Chapeuzinho Vermelho, em Burila, para a Sueli, bom dia Calouro, para o Paulo, para a Parantaia aí. E vamos derrubar a música, gente. Já são 5 horas e 6 minutos. São Madonna, quero mandar para o Maria do Carmo, grupo para nós aqui lá na Vila Sotemos, para o Amor Doce, Ana Paula. E para a Sueli, bom dia Calouro, para o Paulo, todo o pessoal do bairro Chapeuzinho Vermelho, em Burila. E para todos os amigos que estão ligadão com nós aqui, vai ao modão, gente. Rio Negro e Solimões. Minha serenata.

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1: Cinco horas e nove minutos. Quero mandar um dia ao nosso amigo da comunidade São Miguel Arcanjo. Na comunidade Bom Pastor. É Bom Pastor lá no Cambuí. Lá pro seu Moisés. Seu Moisés, a dona... A dona Maria, dona Cida, São Moisés nascido, e lá pro nosso amigão lá, o Frei Gilson é cantor, hein? Frei Gilson, lá pro padre Fernando, todo o pessoal da comunidade Bom Pastor aí no Cambuí, bom dia para todos vocês aí. E quero mandar um bom dia para a Lúcia e o Paulo também no bairro Cercadinho, lá perto do Carvão, tua criançada, nosso bom dia. Pro Éder Castanho, o jovem, Deus tá vendo, hein? Deus tá vendo, hein? Quero mandar um dia ao nosso amigo do Posto Rô do Sul, lá na SP-127, na Conceição, para todo o pessoal do Posto do Sul, lá para o Luca, todos os funcionários aí, e no Postinal de Engatuba, lá para o Jacinto Luiz, o Ângelo, todo o pessoal do Postinal de Engatuba, e para todos vocês que estão ligados, fiquem com nós, dentro da nossa programação, nosso bom dia, lá na Pedro Gaúcho, lá no Vale do Cocais, em Sarapuí, Pedro Gaúcho, lá pelo Gaúcho, Eliseu, no Vale do Cocais, e pro Gabriel Chupeta também no bairro da Varginha, em Sarapuí, conhecido como Rei do Mel. O homem tem mel lá que não acaba mais, né? Um abração, Gabriel Chupeta, companheirão também. Meu mel já acabou, viu, Gabriel? Olha que deu um tempinho aí, mande um taio de mel pro Zé, o Zé que nem cuitela pra gostar de mel. Que coisa, né? Que nem cuitela, viu, amigo? Bom dia pra todos vocês aí. E vamos derrubando música, gente. Vamos ver como é que tá aqui. Vamos trazer uma dona, essa dona aqui pra... Faz 70 anos que eu escutava essa música, que eu tinha 17 anos, era moleque, escutava essa Madonna aí, trabalhava na roça, trabalhava no Moquém. Antigamente o Moquém era bairro do Macaco, hein? Trabalhava no bairro do Macaco, na Duas Caras, velha brava, hein? Então eu trabalhava lá, escutava na vitrolinha de corda, escutava essa Madonna aí, Vieirinha para todos vocês aí, Nova Londrina.

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1: Cinco horas, 14 minutos e meio. Quero mandar um bom dia ao nosso amigo da Vila Rosa, lá pra dona Doracena Vieira da Silva, toda a família, pai Inês, Luiz, primo da Dilma, lá em Salto Pirapora, lá pro Rogério Leite, toda a família também, companheirão, pro Zéias Pinguim, lá no Pilar do Sul também, companheirão, abração pro Zé e toda a família também. E quero mandar um bom dia pro nosso amigo lá do Gilbran Bar, na Vila Nova Itapetininga, lá pro nosso amigão Guilherme da Viola, sua mãe, Rosana Gilbran. Um abração para todos vocês aí, companheirão, violeirão, companheirão da melhor qualidade. E quero mandar um dia a nossa amiga da padaria Conquista, Jardim Itália, pô, vizinho cabeleiro, toda a rapaziada, estão caprichando uma broa para nós aí. Na panificadora Avenida, na Torre Lobada, lá para o Rogério. Rogério Luiz, toda a rapaziada, estão caprichando um pirandão para nós aí. E pô, Carlos Eduardo, na rua Jorge Oar, também toda a família. Nilson Peixoto, com o Michel Peixoto, toda a família, toda a equipe dele também. E para dona Cida Cerola, na Vila São João, lá pô, Giovanni, toda a família do Nascida. Lá na padaria Romana, na beira Paluar, lá para nós amigão lá, o Bandão, o Fumaça Preta. Esse é fera, hein? Esse aí tem que estar com o pé na frente, aquele que o bicho é liso, que nem quiabo, hein? Então, um abração pro Bandão, toda a família, toda a equipe dele lá, acabou com o Mir de Bom também. E quero mandar um bom dia ao nosso amigo do bairro do Bernardo. Lá pro Ditinho Neves, Marielva, Silveiro, Nercio, Sardinho, Gé, todo o pessoal aí, bairro Cuitelo, lá pro Elinha, Marisa, José Maria, a Lúcia, todo o pessoal do bairro Coitela, região aí. E para todos os nossos amigos que estão ligadão com nós lá no Gramadão, lá pro Darcy Marque lá, toda a família, pro Darcy de Lima, o rei da melancia, companheirão também, Darcy de Lima, sua família, e para todos vocês que estão firmes na audiência aí, nosso bom dia. 5h16 e mais um modão para todos vocês. Esse modão eu quero mandar pro delegado da Conceição, lá do Dr. Cláudio. É pro delegado da Conceição, doutor Cláudio, e toda a família lá, e para todos ouvindo para a Madonna, Zé. É uma Madonna, né? Mandar para todos os amigos do bairro Escondo de Prata, na esquina da Rodoviária, pro Nego, pro Senhor, pra Lão da Paca, para todos vocês lá, é modão. Gino e Gino, vazei na Braquiara.

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1: Cinco horas e 20 minutos. Quero mandar um dia ao nosso amigo do Bar Espuma de Prata, na esquina da rodoviária, pro Nego. Pro Nego, pro Cenoura, pro Cenourinha, pro Cenourão, pro João Guilherme. Toda a família do Nego e do Cenoura. E para a rapaziada que estão sargando o beijo e moendo o bico aí. O Zé Lu, Coquinho, Palão da Paca, Geleia, Zé Galinha, Brinjela. Toninho Correu, o Cateto, o Rei do Sargadinho, ele pro Sargadinho para a rapaziada aí. E pro Correia Velho, o Mala Preta. Para todo você do Bar Espuma de Prata, nosso bom dia. E para todos os amigos do Jardim Brasil, lá para Dona Maria. Dona Maria, seu João, Davi, Alina, Gabriela, Paulo Lopes, Jardim Paulista, para o Jaiminho também, toda a família, e no Jardim Maricote, para o Mineirinho São Boneiro, companheirão também, passou por uma cirurgia aí, mas está bem, né, Mineirinho? Mineirinho, toda a família, companheirão, e quero mandar um bom dia para todos os amigos do Faxinal de Engatuba, lá para o Jacinto Luiz, o Ângelo, todo o pessoal da região aí, e para todos vocês, gente, estão sempre ligados com nós, lá na Nova Itapetininga, lá no Gilbrão Barda, para o Guilherme da Viola, para a Rosana Gilbrão também, toda a família, toda a equipe aí, companheirão pra caramba aí. E para o Maradona, nossa área aí no Jardim Fugaz, toda a família também, abração para o Maradona, companheirão também. E vou mandando a parte musical, gente, historinha e papo longa para o delegado, né, Zé? Fica tempo com historinha e papo longa, não vamos, o que interessa é música. E já são 5h21. Para todos vocês que estão firmes na audiência, uma antigona aí, meu gente. Uma dona gravada de 1959, é mole do que é mais pro gato, hein? Tonico e Tinoco, para todos vocês, num Caterete, Esquadrão Brasileiro.

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1: Cinco horas e 24 minutos, quarta-feira, meio de semana, fim de mês, a coisa vai por aí, veja. Então vamos começar a se bulir, se mexer aí, encarar o mundão, porque o mar não dá pra peixe, hein? Brincadeira, viu, rapaz? Nós temos aqui um aviso da comunidade de Nossa Senhora do Carmo. A comunidade de Nossa Senhora do Carmo avisa a todos que nesse sábado, dia 13 e 10, sábado, dia 13 e 10, será fazendo um bazar de pichincha, viu, gente? No horário das 8 horas da manhã até as 12 horas. Das 8 horas até o meio-dia, no barracão da igreja, da Avenida Venceslau Braz, 1860, próximo ali ao Pradinho Quatro Irmãos, no salão da igreja lá. E desde já a comunidade agradece antecipadamente a sua presença e participação. Então tá aí, gente. Sábado, dia 13 de 10, no horário das 8, às 8 horas até o meio-dia, no barracão da igreja, na Avenida Venceslau Braz, perto do Pradinho Quatro Irmãos. Contamos com a presença de vocês lá participando, gente. O Bazar da Pichincha, vamos ajudar quem está precisando aí, Bazar da Pichincha. Então tá aí, tem muita novidade também. E vamos derrubar mais um modão, mas não será já meia hora do programa, gente? Eu quero mandar um dia pro nosso amigo Sabia Una, lá pro Pacheco, na fazenda, toda a família, tá tirando leite lá pra família, pra fazer um queijo lá pro cenoura, pro nego. E pro Dirceu do Milho Verde, o rei do Milho Verde também, toda a família, a rapaziada. O João Vitor, o Leandro, o Rafael, a esposa Liana, outro operante, gente boa lá. O Américo Furtado, esposa Dona Vicentina, toda a família do Américo também lá no segundo dia. E no fundão lá para o nosso amigão lá, marido Lourdes Correia, o Dirceu, o Tatu, a Ana, o Pedrão, o Deus Carrel, o Escarrel, todo o pessoal de Sabia Um, nosso bom dia. E vai um modão também para todos vocês aí, gente, com o Milionário Zé Rico. Manda lá no bairro Chapeuzinho Vermelho em Burila para a Sueli, a boneca loira, o Paulo. Como é que tá o limão aí, Paulo? Que coisa, hein? E essa modona aqui. É uma dona, viu, Sueli? Milionário Zé Rico. Onde está, meu bem?

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1: Cinco horas e 41 minutos. Quero mandar um bom dia à nossa amiga da Olho d'Água, lá pro Rubro Cafezar, pro Jônio Rengo, Rei do Gatilho, toda a família, pro Mirão, o Rei do Gado, Dito Bolacha, o companheirão também, toda a família, pro lá pro Teófilo Barbudo, o dono da Vila Olho d'Água, pro Teófilo Barbudo e toda a família também, companheirão aí, e pro Joaquim, Naninho, Edgar, Tadeu, todo o pessoal aí, Olho d'Água, pra secretária de um de quatro que toma conta da rapaziada, e para todos os amigos da Vila Belo Horizonte, na Pavó de Neia, Rainha Lazão e toda a família também, na Puzé Rubens, Cabeça de Fogo, Daiana, um Batimbal, Tatiana, toda a criançada aí. E para a Nadir de Lima, Angélica, para o Deto e Lanchonete, né? Para o Miguel Turmeiro, companheirão também, mineiro, para a Maria Priscila Cidinha, Rainha Luizola, para todo o Walter Lopes, popular Sapo, para todos vocês da BH também, nosso bom dia. 5 horas e 41 minutos e meio. E vamos atender uma cartinha da Dilma de Pátria, Via Ruda. Então, já vamos aproveitar e mandar um bom dia para a Dilma de Pátria, Via Ruda, Dilma, o Luciano, o Anso, a Nora Júlia, a Tia Helena, toda a família da Dilma, nosso bom dia. E ela escreve aqui: eu gosto muito de sua voz, é muito simpático, é muito romântico, tem gosto para tudo, hein? É brincadeira, né? Eu gostei de ouvir duas: Baduí e Boninho, Elias Filho. Eu tô no pagodão, não é isso aí, viu, Dilma? O nome da música é Pagodão só, viu? E quem canta isso aí é Baduí, Barreirinho e Elias Filho, viu, Dilma? Baduí, Barreirinho e Elias Filho. E a música é só Pagodão. E Belmonte e Maraí, te amarei toda a vida. Eu fiz pra você, pro Libório, pro Rafinha, pro lindo Rafinha, né? Pro Idinei, pro Maria Rita, pro Elisete Siqueira, pro Iracema, pra Dalva, pro Vladimir, pro Tadeu Melo, pro Rubio Cafezá. Meus primos, Vardomiro, Vardemar, Reinaldo, Mavi, Dito Bolacha, meus filhos, Anso, Luciana, Nora Júlia, netinha Helena, que eu amo muito. Helena que está, que eu amo muito. Estabelecendo de um debate, tudo aí, Dilma. Já vai a primeira onda aí como agora está certo, Dilma. É Pagodão só, viu? E Baduí, e Barreirinho, Elias Filho, Pagodão.

5:46, tá quase dia, viu? Você do Guatambu, das Duas Caras, do Rabo Seco. Dá pra puxar o cara, companheiro. Dá pra escorregar no pedaço, hein? Sai debaixo do pano aí, que o mar não dava peixe, hein? 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Mandamos um dia para o André da Mica Estelha, companheirão. Um dia para o André, toda a equipe dele. 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E vão derrubando música, atendendo aí a Dilma de Fátima. 5:48. Para quem a Dilma mandou primeiro, manda a segunda. A segunda é Belmonte e Amaraí. Te amarei toda a vida.

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1: Cinco horas e 52 minutos e meio. 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Chuvarado no pedaço, graças a Deus, muito buraco, então tá aí, gente. 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

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É o doutor Valdir Siqueira. 5 horas já indo para 5 horas e 55 minutos. Vamos trazer mais um modão, mandar lá pro Vandão, na Padaria Romana. O Vandão, Fumaça Preta. Todo o pessoal da Padaria Romana. Todo o pessoal da Padaria Panificadora Veneto, Alubala, pro Rogério Luiz. Padaria Veneto, Jardim Itália, Polizinho Cabeleiro. E para todos os ouvintes, estão ligados com nós, para o vai um modão para encerrar a primeira hora do programa, gente. Para todos vocês, trio Parada Dura, as Andorinhas.

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1: Cinco horas e 58 minutos. Quero mandar um bom dia para a Grazi, que trabalha na Itocosmética, e os filhos dela. Ana Beatriz, a Bianca, o Samuel, toda a família da Grazi. A Golden V, lá para o Nascido Aparício, companheirona também do Nascido Aparício, a Fiona Maria Rita. Maria Rita, cadê a mais bonita? Para a Marlene Escrivã, na Delegacia de Defesa da Mulher, também a esposa Hernanda. Toda a família da Marlene, também nosso bom dia, a equipe dela. E no Mato Seco, lá para o Cesário Nanene, Marco Nanene, o Netão aí, o Rafael Bicudo, o Jaiminho, o rei da banana emissora, o guarda-costa dele, o Benito Masqueto, o Panania, Paulo Rosa, aí da Mandioca, Ivo Rosa, todo o pessoal do Mato Seco e região, aí nosso bom dia. Quero mandar um bom dia pro Zito, no Bar do Zito, aí na Frisco Vale também, ao lado do Alto Capa Peru, um dia pro Zito e toda a equipe dele, o Peru também, e pro artista dele aí, o Ed Show, ao domingo é show ao vivo lá no Bar do Zito, veja, show ao vivo lá, o Ed Show canta ao vivo lá e tem acompanhado porçãozinha, aquela loirinha gelada e outros bichos mais. Você que não conhece, dá uma passadinha no Bar do Zito, você dá uma saboreada no pedaço, que lá a boca lá é gostosa, viu, gente? E quero mandar um bom dia também pro Estaque, lá no Churrascaria Estaque, na Via Rede, pro irmão dele, o Renatinho. O Renatinho tá tendo lei lá no Larido Cirineu também, pro Estaque e toda a família aí.

Bom dia para todos vocês que estão ligadão aí. E para nossa patroa, nossa diretora, Tuta Hebron, e toda a família Tuta. Armando, Ana Beatriz, Pedrinho, Palice, toda a família da Tuta também, o nosso bom dia. E para todos os ouvintes que estão firmes na audiência da nossa programação, o nosso bom dia. E vamos ouvir agora o Santo Dia com Maria.

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1: Louvado seja nosso Senhor Jesus Cristo, para sempre seja louvado e sua Mãe Maria Santíssima. Está começando o Santo Dia com Maria desta quarta-feira. Hoje chegamos ao último dia de setembro e também ao último programa da nossa pequena caminhada pelo Evangelho segundo São Marcos. Na segunda-feira começamos com as primeiras palavras do Evangelho, o início da boa notícia de Jesus, o Messias, o Filho de Deus. Ontem acompanhamos a pergunta dos discípulos: quem é este a quem até o vento e o mar obedecem? Hoje, Jesus mesmo fará a pergunta, e a pergunta será dirigida também a nós. Antes, porém, rezemos juntos o Ângelus. Em nome do Pai, do Filho e do Espírito Santo. Amém. O anjo do Senhor anunciou a Maria, e ela concebeu do Espírito Santo. Ave Maria, cheia de graça, o Senhor é convosco. Bendita sois vós entre as mulheres, e bendito é o fruto do vosso ventre, Jesus. Santa Maria, Mãe de Deus, rogai por nós, pecadores, agora e na hora de nossa morte. Amém. Eis aqui a serva do Senhor. Faça-se em mim segundo a vossa palavra. Ave Maria, cheia de graça, o Senhor é convosco. Bendita sois vós entre as mulheres, e bendito é o fruto do vosso ventre, Jesus. Santa Maria, Mãe de Deus, rogai por nós, pecadores, agora e na hora de nossa morte. Amém. E o Verbo se fez carne e habitou entre nós. Ave Maria, cheia de graça, o Senhor é convosco. Bendita sois vós entre as mulheres, e bendito é o fruto do vosso ventre, Jesus. Santa Maria, Mãe de Deus, rogai por nós, pecadores, agora e na hora de nossa morte. Amém. Rogai por nós, Santa Mãe de Deus, para que sejamos dignos das promessas de Cristo. Infundi, Senhor, nós vos pedimos a vossa graça em nossas almas, para que nós, que conhecemos pela anunciação do anjo a encarnação de Jesus Cristo, vosso Filho, cheguemos por sua paixão e cruz à glória da ressurreição, pelo mesmo Cristo, Senhor nosso. Amém. Estamos no capítulo 8 de São Marcos. Jesus está caminhando com os discípulos quando pergunta: quem dizem os homens que eu sou? Eles respondem: João Batista, Elias, um dos profetas. Existiam muitas opiniões sobre Jesus, como existe até hoje. Então o Senhor, ele mesmo muda a pergunta: e vós, quem dizeis que eu sou? Pedro responde: tu és o Messias. O comentário que estamos utilizando, o comentário de Scott Hahn, chama essa resposta de Pedro de o clímax da primeira metade do Evangelho de Marcos. Finalmente alguém entre os discípulos diz quem Jesus é. Poderíamos imaginar que chegamos à conclusão, mas não. Na verdade, chegamos apenas à metade. Porque não basta saber que Jesus é o Messias. É preciso compreender que tipo de Messias ele é. Logo depois da profissão de fé de Pedro, Jesus começa a ensinar que o Filho do Homem deverá sofrer, ser rejeitado, morrer e ressuscitar. Pedro não aceita. E Jesus começa então a ensinar aos discípulos algo que mudará completamente a compreensão deles. Quando ele diz: se alguém quer me seguir, renuncie a si mesmo, tome a sua cruz e siga-me. E aqui está uma das grandes chaves de São Marcos. O livro explica que o Evangelho possui praticamente dois grandes movimentos. O primeiro caminha até a confissão de Pedro, quando ele diz: tu és o Messias. O segundo vai dar revelação da cruz até outra confissão, feita num lugar surpreendente e por uma pessoa também que gera surpresa, porque não será Pedro, não será João, não será alguém que acompanhou Jesus desde a Galileia. Será um centurião romano diante de Jesus crucificado. Quando Jesus morre, aquele homem olha para ele e declara: de fato, esse homem era mesmo filho de Deus. Assim, São Marcos constrói uma catequese extraordinária. No início, o evangelista nos contou um segredo. Jesus é o Filho de Deus. No meio, Pedro reconheceu. Jesus é o Messias. Mas é aos pés da cruz que alguém finalmente contempla Jesus e proclama: Ele é o Filho de Deus. Isso significa que não compreendemos plenamente quem é Jesus enquanto não olharmos para a cruz. O comentário de Scott Hahn explica que depois da confissão de Pedro aparece repetidamente em Marcos a ideia do caminho. Jesus está a caminho de Jerusalém, mas há também um sentido espiritual. Jesus abre o caminho por meio de sua própria paixão e chama seus discípulos a seguirem seus passos. E aqui, na nossa pequena formação bíblica, encontra a nossa própria vida. Ser cristão não é apenas responder corretamente quem é Jesus. Ser cristão é segui-lo, inclusive seguir quando custa. Quando é preciso perdoar, quando é preciso recomeçar, quando cumprir um dever exige esforço, quando ser fiel é mais difícil do que simplesmente fazer aquilo que todos fazem, quando precisamos renunciar ao orgulho, quando temos uma cruz que não escolhemos. São Marcos não apresenta um Messias do triunfo fácil. O próprio livro chama atenção para isso. Jesus rejeita as expectativas de um Messias simplesmente político ou terreno e revela sua missão pelo serviço e pelo sofrimento. Por isso, também a melhor maneira de terminar o mês da Bíblia seja justamente esta. Depois de um mês falando sobre a palavra de Deus, a Bíblia nos devolve uma pergunta. Não perguntando quantas páginas você leu, nem quantos versículos você conhece, o que você sabe de cor e salteado, mas a pergunta principal: e você? Quem diz que eu sou? Essa é a pergunta que Jesus faz para nós. E essa resposta de nossa parte não é somente com a nossa boca, com os nossos lábios, é com a nossa vida. Maria respondeu assim: o seu sim começou em Nazaré, mas não terminou ali. Ela permaneceu fiel em cada momento, foi até a cruz, e ali estava quando o Filho entregou sua vida. Peçamos a Nossa Senhora que também nós aprendamos a reconhecer Jesus, amá-lo e, sobretudo, segui-lo até o fim. Rezemos juntos. Maria, Mãe de Jesus, ao encerrarmos este mês da Bíblia, colocamos diante de Ti a palavra que recebemos. Ensina-nos a guardá-la, ensina-nos a meditá-la e, principalmente, ensina-nos a vivê-la. Quando Jesus nos perguntar: e vós, quem dizeis que eu sou? Que nossa resposta não esteja somente em nossos lábios, que esteja nas nossas escolhas, no nosso trabalho, na nossa família, na maneira como tratamos as pessoas, na fidelidade aos nossos deveres e na coragem de carregar a cruz quando ela chegar. Mãe de Jesus, leva-nos sempre para mais perto do Teu Filho. Amém. Este foi mais um Santo Dia com Maria, nesse último dia do mês de setembro. Amanhã começamos um novo mês, um dia muito especial, dia que celebramos a festa de Santa Teresinha do Menino Jesus. Nós estivemos aqui reunidos em nome do Pai, do Filho e do Espírito Santo. Amém. Salve Maria.

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1: Seis horas, nove minutos e meio. Quero mandar um bom dia ao nosso amigo Jardim Casagrande, lá pro Miro, churrasqueiro do Olimpiado, de Pumiro, Mavi, seus Daíros, pai do Pingo d'Água e também toda a família, companheirão, aí o rei da pescaria. E para todos os amigos do bar da Ana, Rua Padinácio, lá para Ana, as meninas, Alessandra, Maria Clara, Elaine, Maria Clara, a Alice Maria, Alessandra e o Subtenente Augusto, Mara Corote, todo o pessoal aí. Hoje é quinta-feira, hoje é quarta-feira ainda, Zé. É quinta-feira, hoje é quarta-feira, meia de semana, Zé. Está pondo o cara na frente dos bois, rapaz. Então, para todos vocês do Vila Oeste, nosso bom dia. E para todos os amigos das festas que eu ia arrepiar no domingo de abril, lá para o Nardo. O Nardo, a Leda, a Sandra, o Purguinho, o Purgão, toda purgaiada aí. E na casa da Sada Moreto, Vila Parecida, lá para o Zé Moreto, a equipe dele também, companheirão, João Moreto e Ari Moreto no açougue. 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E pro Nivaldo Nhoque, também da família, o Carlão Bolinheiro do 4L, companheirão também da família. 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E vamos andando na parte musical, já são 5h11. Vamos atender o pedido do Guilherme da Viola, do Gilbrão Bar da Vila Nova de Sapininga. O Guilherme pede um modão aqui, manda pro Zé Moreto, pro João Moreto, pro Ari Moreto, lá pro Deus Carrelo, Luiz Carrelo Sabia Uno, pro Maradona, nosso Rodrigo Jardim Fogaça, e pra todo mundo da Olho d'Água, lá pro Rubo Capezal, João de Rengo, pra todo o pessoal do Bar da Ana, aí da Rua Parinás, da Vila Oeste, pro Tadeu, e pra todos ouvindo, vai modão, né, Guilherme? E é o modão, né? É, tem um carreiro e praiano, eu, a Viola e ela.

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1: Seis horas, 14 minutos e meio. 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Pensou em telha, é Mix Telha. 6 horas, 16 minutos e meia, hora passa, hein, gente? E vou mandando aqui na parte musical. Antes, vamos dar uma vez o recado aqui. A comunidade da Nossa Senhora do Carmo avisa que nesse sábado, dia 3 e 10, está fazendo um bazar de pichincha, viu, gente? No horário das 8 horas até as 12 horas. No barracão da igreja, na Avenida Venceslau Braz, o 1860, próximo ali ao Pradinho e Quatro Irmãos. Desde já agradeço sua presença e participação. Então tá aí, gente. Comunidade agradece a todos. E vamos comparecer, participar e ajudar. E vamos derrubar uma música aí. 6h17. Vamos trazer uma dama lá, mandar lá pro Mira Mavi, lá no Jardim Casa Grande. Pro Mira Mavi, na Casa Grande. Lá pro seu Daerso. Rei da Pescaria, pai do Pingo d'Água. Lá no fundão da Sabiá 1, lá pra... para Maria Lourdes Corrêa, toda a família. E para todos os ouvintes que estão ligados com o nosso professor, vai o modão. Pedro Bento, Zé da Estrada. O amor e a rosa.

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1: Seis horas, 23 minutos, quem não levantou ainda tá ligeiramente atrasado, hein, rapaz? Brincadeira, né, Zé? Eu quero mandar um dia ao nosso amigo da Conceição lá pro Claudio, delegado da Conceição, pro Claudio, toda a família, pro Claudio, Ricardão Ventura, Parmeirense, sua filha Luísa, toda a família do Ricardão também, pro Nargo Tobia, lá pro Zé Tobia, rapaziada, o Leandro e o Giovanni Tobia, todo o pessoal da Conceição e região aí, e quero mandar um dia ao nosso amigo Gramadinho também, lá pra Dona Nilza, seu Paulino, Cacilda, Willis, toda a família Cacilda, pra Nádia e toda a família também, na fazenda pro Dirceu Carlel, todo o pessoal da fazenda aí, né, Dirceu? Lá pra, na Chácara Queiroz, lá pro Naive do Asilo também, pro Luiz Gimene, pro Beto e Avani, pra Neuza e Buquerque, todo o pessoal do Gramadinho, nosso Mandir, e pra todos os amigos do Faxinal dos Almeida, São Miguel Arcanjo, lá pro nosso amigão lá, o Renê, do Nascido, toda a família do Renê, lá, a criançada, o Rei do Aio, o Rei da Pimenta, e pro Toninho Caliço, o Rei da Cerca, o Rei da Oito Baixo, o homem é liso na sanfona, né? E pro João do Adão, o Zé Alão, o Rei do Galo Confinado, a Gênero Orvai, a Gênero Orveiro, no Gramadinho também, pra todos vocês da região aí, e no bairro do Retiro, lá pro João Perpétuo, da Creuza, a Laís também, toda a família, companheirona aí, e no bairro da Santa, na fazenda Marca de Casco, lá pro Gerson Gaúcho, pro Zé da Burada, todo o pessoal da Pedaça aí, Ricardão Parmeirense, manda um abração pra vocês aí. E quero mandar um dia pra todos os amigos lá do Tupi, lá pra Mana Vicentina e toda a família também, no Fundão, no Cito, lá pra Lucinha, pro Alisson, Zé Pedro Costa, a Iveta, a criançada aí, o Índio, a Cátia, lá pro nosso familhão Alexandre, abração pro Alexandre e toda a família também. Sexta-feira vamos aí, viu, Alexandre? Sexta-feira nós pintamos um pedaço aí. Pro Alexandre e toda a família. E para todos os amigos da Via Rocha também, lá para Maria Rita, o Pajé, toda a criançada aí. Vila Aurora, lá para Zé Carlos, Sandrinho, pro Meia Dedo. O Napoleão, comandante da Força Armada também, toda a família aí. O rei da Força Armada. E pro Cristiano, pro Rocharia Marajá, companheirão também. Se deu levar a baratinha pra Carchá aí, viu, Cristiano? Cristiano, toda a equipe dele, toda a família. E pro Claudinei, da Cervejaria Metal Forte, companheirão também. Vou levar duas caras pra você dar uma afinada aí, viu, Claudinei? Toda a família, toda a equipe também. E pro Neto Gabriel, que tá firme nem concreto. Pro Neto, Nenê, Tetê, toda a criançada. E no fundão da Vila Lula, bem no fundão, lá pra Isabelzinha. Pro João, pro Carmelo, pro Toninho da Eletricão, pro Dioneide, da Carlos Felipe. Eu quero pedir também sumidão, também desaparecido. Lá na Vila Sona, lá pro Suco. Pro Suco também sumidão também. Pro Suco, lá no Parque da Lagoa, lá pra Margarida Lopes. A filha Conceição Rosa. Toda a família Margarida nos escondia. Lá no bairro do Fundão, em Buri. Lá pro Arnaldo e a Dona Maria também. A Felipe, boneca loira. Manda um abração pra vocês aí. E pra Luísa, da Vila Oliveira também, toda a família. Tá chegando o casamento, Elisa. O Leco, da prefeitura, da família também. Lá para o Laerte, no Passa 3. Toda a família, para o Laerte, o Zé Bode, João Berbeno, Zé Berbeno, todo o pessoal do pedaço aí. O Cafezá manda um abração para vocês aí. E a hora está passando, hein, gente? Na Vila Piedade, lá para Dalva. Para Dalva, para Eliano, para Paulinho, toda a família da Dalva, também na Sumandia, para o Deto e Maria, para Iracema, lá para Lourdes. Todo o pessoal da Vila Piedade também na Sumandia. Vamos trazer mais um modão, vamos encerrar já mais minha voz do programa, atendendo o pedido do João de Deus, Cercadinho, Lambari. Ele pede o modão e manda para sua noiva, Cecília, todas as amigas dela no Tatetu, parceira, criançada em Lambari, para o Zé do Pito, todo o pessoal da prefeitura em Lambari. Vou mandar para o Guilherme da Viola e para o Rosano também no Gilbran Bar, da Vila Nova de Tepetininga. E para o Maradona, Sardinha, no Jardim Fogaça. E para todos os ouvintes, vai o modão, né, João? Tem um carreio, Pardinho. Bom Jesus de Iguape.

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7: Seis horas, 38 minutos e meio, a hora passa, viu, gente? A hora tá passando, né? Quero mandar um bom dia pros nossos amigos, dois proprietários, dois supermercados Roberto, lá na Vista da Praia, no São João, e no Cambuí, lá pros nossos amigos, o Daniel e o Gabriel. Um abração pra vocês aí, para todos os funcionários também. Rapaziada que trabalha no açougue, atende a gente muito bem aí. Toda a parte do açougue, para Kera, o secretário, o Cauã, bastão para o Cauã, lá para Noemi, que aposentou, também toda a família, para Rosângela, que trabalha no caixa, também toda a família, abração para Rosângela, e para o Mário, motorista, toda a família, pai do Mário Marião no Quatro Elas, para todos os amigos do dois supermercados Roberto, da São João e do Cambuí, nosso bom dia. Quero mandar um dia para a Kelly também, no Capão Alto, para a Kelly e o Cleito Cardoso, esposa, toda a família da Kelly, nosso bom dia, e lá para seu Afonso, verdureiro também no Capão Alto, fundão do Capão Alto lá. Bom dia para todos vocês aí. E vamos mandando na parte musical, gente. Deixa eu ver como é que tá aqui. Vamos atender um pedido aqui do Luiz Carel, sabe a Una? Luiz Carel, pede uma dama e manda para todos os ouvintes que estão ligados no nosso Superdifusora. Primeiro, quero agradecer a Maria Aparecida e o Capão Alto da Vila Regina. A próxima vai para você aí, viu, Maria? E o Luiz Carel manda para todos os ouvintes do modão. Lá pro Pacheco, na fazenda Tetinho Leite, lá pro Renatinho, lá na Larinha do Sirineu, Tetinho Leite, irmão do Estaque. Para todos vocês, vai o modão que o Luiz Carol tá mandando. Pardinho e Pardal, Vingança do Boi.

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1: Seis horas e 43 minutos. 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Serviço Terraplanagem com a WTR. 6 horas e 44 minutos. 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Agora passem, gente. 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O voz está passando, gente. 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É com o Dr. Valdir Siqueira. 6 horas e 40 minutos, já para 6h47. Eu quero mandar um dia pro nosso amigo do bairro Batinga, lá pro sobrinho lá, o Tom Carlos. Um dia pro Tom Carlos, toda a família, pro gordo, toda a família também. E Tom Carlos, deu um tempinho aí, dá uma chegadinha no Cita, no Tupi. Tá perdendo jabuticaba lá, o Tom Carlos. Pega o poisé aí, vai lá, apanhar jabuticaba, que daqui uns 3 ou 4 dias cai tudo, viu, Tom Carlos? Então vai lá que tem jabuticaba para mais de metro lá, tem 12 árvores de jabuticaba lá, daqui a 3 dias já começa a cair. Então, Tom Carlos, vai com o gordo lá, manda o gordo apanhar jabuticaba lá e aproveita, faz a mala. E vamos derrubar o último, 6h47h30, entendeu? Pedido da Maria do Carmo, Vila Sotemo, Maria Pedro Modão aqui, manda para todo o pessoal do bairro Espão de Prata, na esquina do Rovella, para o Nego, para o Cenoura, lá no Gilbran Bar, lá para o Guilherme da Viola, para o Rosano Gilbran também, toda a família. E vamos mandar para Maria Aparecida, na Vila Sotemo também, na Vila Regina, Maria Aparecida para o Rock, Maria Aparecida, essa modona aí, para rodar um clima aí, Maria Aparecida. Essa modona aí, é de arrepiar o pelo da capivara, hein? Mandar para Maria Aparecida, na Vila Regina, com o Rock. E lá para o Zé Amaral e Eliano, na Jardim Santinês também, na Dirde Lima e Angélica, na Vila Belo Horizonte. Deus a Fadiga na Vila Hungria. E para todos vocês que estão ligadão com nós, vai a modão que a Maria do Carmo está mandando. E é uma modona, Maria Aparecida. Teodoro e Sampaio, tapete da sala.

Estamos chegando ao final de mais um programa. Eu quero agradecer a audiência e a participação de todos vocês que nos atendeu hoje, vou atender no próximo, de acordo com o pedido. E agora só ficar com o Pingo, com o jornal Primeira Hora, depois o Pingo d'Água com o Padre Filipino, Corônio Filipino, e continuo por aí, cada um melhor que o outro. Até nós se encontrar, se Deus quiser, no próximo programa. Um bom dia a todos vocês, nosso técnico de som, que foi até agora com nós, na Bessão, São Miguel Rapinha. Fiquem com Deus, um bom dia a todos e até amanhã, se Deus quiser, gente.

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16: O Tribunal Superior Eleitoral vai analisar hoje a decisão do ministro André Mendonça, que suspendeu o post sobre Nossa Senhora Aparecida.
15: Vamos a Bandeirantes Brasília. O repórter Vitor Gomes tem todas as informações sobre essa sessão de hoje. Bom dia, Vitor.
17: Oi, Ana Paula, bom dia para você, bom dia, Nelson, bom dia. E a todos que nos acompanham. Exatamente, viu? O presidente do Tribunal Superior Eleitoral, ministro Cássio Nunes Marques, marcou para hoje uma sessão do plenário virtual para analisar a decisão de André Mendonça sobre o caso Nossa Senhora. A análise terá início às 10 da manhã e vai se encerrar às 11h59 da noite, no ambiente em que os ministros registram os votos formalmente sem debates orais. o presidente do Supremo, não vai pautar a discussão na corte sobre Nossa Senhora Aparecida na sessão desta quarta-feira. Havia uma expectativa de que Edson Fachin levasse para julgamento do plenário o caso de notícias falsas ligando Flávio Bolsonaro à Santa da Igreja Católica. Ontem, o presidente do Supremo voltou a fazer um apelo para tentar diminuir as tensões. Vamos acompanhar.
10: As instituições não se fortalecem para si mesmas. As instituições se fortalecem para servir. E é isso que estamos fazendo. Seguiremos juntos, com os pés firmes na Constituição e os olhos voltados para aquilo que ainda precisa ser realizado.
17: A polêmica envolvendo Nossa Senhora Aparecida começou na última sexta-feira, quando o ministro André Mendonça mandou tirar do ar mais de 1000 publicações nas redes sociais. Os posts não tinham sido feitos, tinham sido feitos a partir de uma notícia falsa que ligavam o candidato do PL, Flávio Bolsonaro, a um projeto para tirar a santa, tirar o título da santa de padroeira do país. Essa proposta, no entanto, foi arquivada em 2008. Volto com vocês.
15: Obrigada, Vitor, pelas informações. 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
16: Em entrevista à Band News TV, o ex-ministro do Supremo, Marco Aurélio Melo, criticou o que considera uma interferência excessiva do STF em decisões do Tribunal Superior Eleitoral.
15: Para ele, em ano eleitoral, é preciso preservar a segurança jurídica e o respeito às atribuições de cada corte.
11: Não me lembro, na minha época de bancada no Supremo, de se ter suspenso qualquer, mediante ato individual, qualquer decisão do Tribunal Superior Eleitoral. Não me lembro tenha isso ocorrido. Agora precisamos aguardar e que haja temperança, haja o respeito mútuo quanto à atuação dos integrantes dos tribunais e se chegue, como eu disse, à manutenção da segurança jurídica.
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2: 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Bandeirantes 7:30. 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
5: Bom dia para você ligado na Super Difusora FM. Eu sou o Ednei Beltrame e agora você ouve os destaques regionais. Um homem de 26 anos foi morto a tiros durante uma discussão no Jardim Santa Rosa, em Tatuí, na tarde de ontem, terça-feira. A vítima foi identificada como Guilherme Volpe e teria sido morto durante uma discussão com um funcionário de uma loja de cerâmicas onde ambos trabalhavam. O Corpo de Bombeiros e o SAMU foram acionados para atender a ocorrência. A área do crime foi isolada para uma perícia técnica. A última informação diz que o suspeito ainda não foi encontrado. Um idoso de 77 anos que estava desaparecido em Buri foi encontrado em uma área de mata. Antônio Rodrigues Jardim, que é diagnosticado com Alzheimer e toma remédios controlados, estava desaparecido desde o último sábado, dia 26. Ele estava em uma área fechada e de difícil acesso. Os familiares afirmam que o idoso foi encontrado ferido por parentes após analisarem as imagens de uma câmera de segurança da região. A Guarda Civil Municipal esteve no local e informou que fez a retirada do idoso da área de difícil acesso. Ele foi socorrido pelo SAMU e encaminhado ao pronto-socorro para atendimento médico. No boletim de notícias da Super Difusora FM, a informação com Antônio Luiz. Bom dia, Antônio.
6: Bom dia, Ednei Beltrame. Bom dia, ouvinte do Primeira Hora. A Sabesp, Companhia de Saneamento Básico do Estado de São Paulo, retira em média 15 toneladas e 600 quilos de resíduos por mês do sistema de esgotamento sanitário de Itapetininga. Os materiais são encontrados tanto nas redes coletoras quanto nas estações de tratamento de esgoto e incluem itens que não deveriam ser descartados em pias, ralos ou vasos sanitários. O descarte regular contribui para entupimentos, transbordamentos e danos às tubulações. A estimativa da Sabesp é que cerca de 187 toneladas de resíduos sejam retiradas do sistema de esgoto de Itapetininga ao longo de 2026. De acordo com a Sabesp, mesmo materiais pequenos podem provocar problemas quando se acumulam nas tubulações. Quando o problema é mais complexo, os reparos podem exigir hidrojateamento, sucção e até a abertura do pavimento para acessar e substituir trechos da tubulação. A concessionária orienta os moradores a não jogar óleo de cozinha, gordura ou restos de alimentos na pia, não descartar fraldas, absorventes, preservativos, cotonetes, fio dental, cabelos e tecidos no vaso sanitário, não jogar lixo em ralos ou pias, além de não ligar calhas e ralos externos à rede de esgoto. É importante comunicar à Sabesp sobre casos de vazamentos ou suspeitas de ligações irregulares. Volto com você, Ednei.
5: O PAT, Posto de Atendimento ao Trabalhador de Itapetininga, oferece hoje, quarta-feira, 314 vagas de emprego. São 109 vagas para pessoas sem experiência, 185 para trabalhadores com experiência, 8 para jovem aprendiz, 11 para estágio, além de uma para trabalhar na região. Os interessados devem comparecer ao PAT com RG, CPF, carteira de trabalho e comprovante de residência. O endereço é Rua Monsenhor Soares, 251, no centro. O horário de atendimento é das 9 da manhã às 5 da tarde. Esse foi o boletim de notícias da Super Difusora, comigo Ednei Beltrame. Eu volto logo mais no Rancho do Felisbino. Continue em 94,5 FM. Segue na Bandeirantes, Jornal Primeira Hora.
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9: 7h39.
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2: Moderante 7h42.
14: Vamos seguir falando sobre eleições, agora sobre a disputa em São Paulo. As informações com a repórter Maju Arruda Leite. Bom dia, Maju.
15: Oi, Ana Paula, Nelson. Bom dia a vocês. Bom dia a todos. Há 4 dias do primeiro turno das eleições de 2026, os candidatos ao governo de São Paulo escolhem os extremos da capital paulista para a agenda nesta quarta-feira. O candidato à reeleição, Tarcísio de Freitas, pelo Republicanos, vai para a zona leste da cidade de São Paulo. A partir das 11h30, ele visita o Centro de Exames da Mulher, que fica em Itaquera, ao lado do prefeito de São Paulo, Ricardo Nunes. Na sequência, ele visita o comércio de Itaquera, que ficaria na rua Américo Salvador Novelli. E na sequência, vai comer um pastel na pastelaria da estação, também na região de Itaquera, zona leste de São Paulo. Já o governador, o candidato ao governo de São Paulo, Fernando Haddad, candidato pelo PT, escolheu ao outro extremo da cidade. Ele estará na zona sul de São Paulo, onde vai fazer uma caminhada às 10 horas da manhã na região do Grajaú, na sequência em Campo Limpo e também na região do Jardim Ângela. Lembrando que ontem saiu mais uma pesquisa. A pesquisa Quest, divulgada nesta terça-feira, aponta Tarcísio de Freitas com 44% das intenções de voto e Fernando Haddad com 24%. Já na projeção do segundo turno, Tarcísio com 49% e Fernando Haddad com 29%. A expectativa, de acordo com participantes dessa pesquisa eleitoral, é que Tarcísio de Freitas tenha chances ali de vencer no primeiro turno das eleições no próximo domingo, no dia 4 de outubro. Volto com vocês.
14: Obrigada, Maju, pelas informações. Bandeirantes 7h44.

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3: Hora Oficial do Brasil, 7h45.
4: Vamos à Rádio Bandeirantes de Brasília. O repórter Vitor Gomes tem informações sobre depoimentos do caso Master.
5: Olá, bom dia para vocês dia. E a bom todos dia. Que nos acompanham. A Polícia Federal manteve para hoje os depoimentos de Daniel Vorcaro e Henrique Vorcaro, que é o pai do ex-banqueiro. Os depoimentos terão como foco principal o funcionamento do grupo denominado A Turma e o grupo Os Meninos, investigados pela Polícia Federal. Os interrogatórios estão marcados para a tarde desta quarta-feira. Daniel Vorcaro, às 14h, por videoconferência, e Henrique Vorcaro, às 16h. Os depoimentos ocorrem após 2 adiamentos. Volto com vocês.
4: Obrigada, Vitor, pelas informações. Bandeirantes 746.
3: Menos da metade dos sites ilegais de apostas foram banidos da internet, de acordo com o levantamento do Ministério da Justiça e de entidades do setor de jogos legais.
4: O resultado demonstra a dificuldade enfrentada pelo governo federal para extinguir as bets ilegais no Brasil.
3: Da lista de 5.209 domínios, a Anatel determinou o desligamento de apenas 45%. Sem informar quantos foram efetivamente derrubados.
4: O governo tenta bloquear as plataformas, mas o mercado clandestino se multiplica em ritmo alarmante.
3: Segundo a plataforma LegitBet, da Associação Nacional de Jogos e Loterias, foram identificados 894 novos sites ilegais na última segunda-feira.
4: O número manteve uma média diária de 914 novos endereços nos últimos 7 dias.
3: Ao todo, entre 22 e 28 de setembro, foram confirmados mais de 6 mil novos sites ilegais e 811 links de apostas.
4: Ontem, o Ministério do Esporte adiou a reunião que faria com os clubes de futebol em Brasília.
3: O encontro iria debater os impactos financeiros da medida que proibiu as casas de apostas esportivas.
4: A decisão, aliás, se deu após os times não confirmarem presença e ameaçarem esvaziar a reunião por insatisfação com o veto às empresas.
3: Oficialmente, a pasta alegou questões logísticas e de deslocamento dos participantes para o adiamento e ainda não definiu uma nova data para o encontro.
4: Apesar da divergência, as equipes não romperam o diálogo de forma definitiva com o governo.
3: Um bloco de dirigentes negocia a criação de uma linha de crédito e descontos em dívidas para compensar a perda de arrecadação.
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5: Alô, amigas e amigos do esporte ao motor. Christian Horner tem causado polêmica nos bastidores da Fórmula 1 nos últimos dias. Primeiro foi o chefe da Ferrari, Fred Vasseur, a revelar que especulações sobre uma eventual chegada de Horner têm atrapalhado o trabalho na equipe. E o próprio Horner colocou lenha na fogueira ao dizer que só aceitaria voltar à Fórmula 1 se fosse pela Ferrari. Depois, ele também criou polêmica ao criticar uma suposta falta de lealdade do projetista Adrian Newey, ainda na época em que estava na Red Bull, por ter considerado uma eventual transferência para a Ferrari lá em 2014, quando a Red Bull enfrentava dificuldades.
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7: Bandeirante 751, Pedro Cohen, bom dia.
8: Oi, Nelson, bom dia para você, para Ana Paula, todo mundo que nos acompanha aqui no Jornal Primeira Hora. Notícia da seleção brasileira, que enfrenta a Índia no próximo sábado às 11 horas da manhã, sem Rafinha, que foi substituído ainda na partida de ontem, vitória contra a Austrália por 4-2, com uma dor na coxa direita. Ele será preservado pela CBF, foi desconvocado para a próxima partida. Lembrando que o Rafinha é jogador do Barcelona, clube que ainda está vivo, né, afinal é início de temporada na Europa, mas é um clube que disputa três competições ao longo deste ano de 2026 e 2027. Rafinha fora da partida contra a Índia no próximo sábado, 11 horas da manhã, amistoso da seleção brasileira, que Carlo Ancelotti já disse, mexerá mais uma vez na equipe, confirmou inclusive Pedro Morisco, goleiro do Coritiba, como titular no jogo. Antes de eu finalizar e devolver para vocês, eu faço aqui, né, um apelo para que todos acompanhem a partida de hoje, 9 horas da noite, entre Argentina e Bolívia, que pode ser inclusive a última de Lionel Messi com a camisa albiceleste, pessoal.
7: Obrigado, Pedro Cohen, Bandeirante 752.
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3: Bandeirantes 756, vamos começar com as informações sobre a chuva no sul do país. Gilberto Echauri, bom dia.
4: Esqueci que era o dia.
5: Bom dia Ana, Nelson e a todos que estão nos acompanhando. Cerca de 6.200 pessoas permanecem fora de casa no Rio Grande do Sul ainda por conta das chuvas que atingiram o estado nos últimos dias. Agora não chove mais no Rio Grande do Sul, o tempo é seco, mas a principal preocupação das autoridades é quanto ao aumento no nível de rios. Aqui em Porto Alegre, a Defesa Civil Municipal emitiu alerta para a elevação do Guaíba, que começa a valer a partir das 3 horas da tarde de hoje e se estende até o próximo domingo. A situação no momento é de 7 cidades com nível de rios acima da cota de inundação, especialmente nas regiões do Vale do Taquari e também do Vale do Caí. De acordo com o balanço mais recente da Defesa Civil, são 54 mil pessoas que foram afetadas de alguma forma por conta das chuvas, 4 ficaram feridas. Santiago é a cidade que concentra o maior número de pessoas afetadas, com 26 mil. Volto com vocês.
3: Obrigada, Echauri. E a previsão do tempo agora? Tem previsão de mais chuva para o Rio Grande do Sul e bastante chuva a partir de hoje no Sudeste, Aline Araújo. Bom dia.
6: Muito bom dia para vocês, bom dia a todos que nos acompanham. Ainda temos um pouco de chuva previsto para a região norte e noroeste também do estado do Rio Grande do Sul, mas a tendência é que esses próximos dias eles entrem em um pouco de estabilidade nas condições de chuva, mas o que preocupa é que no fim de semana novas instabilidades vão chegar na região. Então, como o repórter acabou de pontuar, já temos rios muito elevados, os níveis, então no fim de semana com esse retorno das chuvas eles podem aumentar ainda mais, então vale o alerta, dias uns 2-3 dias de tempo mais firme, mas a chuva volta por lá. Hoje, o que mais preocupa é a região do Paraná, parte também do Sudeste e do Mato Grosso do Sul, onde temos previsão de chuvas mais expressivas e também de pontuais temporais, com rajadas de vento mais elevados aqui na capital paulista. Esse vento pode chegar até 60 km por hora, temperatura máxima prevista de até 30 graus e não está descartada a ocorrência dessas pancadas de chuvas no período do fim da tarde e início da noite, com essa intensificação de ventos e também chuva chegando provavelmente com temporais. Então, bastante atenção, principalmente nas regiões do estado que fazem divisa com o estado do Paraná, que é onde vão se concentrar as chuvas mais intensas na tarde desta quarta-feira. Ali tem alerta de chuvas de até forte intensidade, deve ocorrer também no período da tarde.
3: Obrigada, Aline. Bom dia para você.
6: Para vocês também. Até amanhã.
2: Termina aqui o Jornal Primeira Hora.
3: Apresentação Nelson Gomes.
2: E Ana Paula Rodrigues.
3: Diretor responsável João Carlos Saad.
2: Bom dia, Brasil.
3: Bom dia.

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Alô, alô, minha gente, quarta-feira, 30 de setembro do ano 2026, estamos na lua cheia. Hoje, dia da secretária, dia do metrô ferroviário, dia da navegação mundial e dia do tradutor. 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

0: Bom dia, Ednei Beltrame, Pingo d'Água!
1: Bom dia com muita alegria, compadre Felisbino, bom dia com muita alegria pro Zazá, já cantando com a gente nesta manhã de quarta-feira, bom dia pro Newton Peixoto, pra Janaína, pra todo o time da Comercial Peixoto e Tapetininga, e aquele bom dia pra você, ouvinte da Superdifusora, razão do nosso trabalho. Excelente quarta-feira para todo mundo. Como estão as coisas, compadre?
0: Maravilha, maravilha, Ednei. Finalmente hoje, Ednei. Finalmente hoje, hein?
1: Exatamente. Daqui a pouquinho, hein? A partir das 9 da manhã, portanto, daqui 49 minutos... 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
0: Tá tudo bem?
1: Graças a Deus, tudo certo, tudo na
0: tem
1: paz.
0: Tem futebol?
1: Futebol não tem. Ontem tivemos o Brasil ganhando de 4-2, que a gente informou em tempo real aqui no programa. O jogo foi às 7 da manhã na Austrália. Próximo jogo agora do Brasil, 11 da manhã do sábado contra a Índia. Transmissão da Superdifusora FM. Na sexta tem jogo atrasado, tem clássico São Paulo e Santos. E também neste sábado tem a final do Campeonato Brasileiro de Futebol Feminino. O Campeonato Brasileiro, em sua rodada normal, volta somente na quarta-feira da semana que vem, dia 7. Compadre...
0: Que hora vai jogar o Brasil com Índia?
1: 11 da manhã do próximo sábado, com transmissão da Superdifusora FM através da Bandeirantes.
0: Beleza, beleza. Então vamos chamá-lo para o Bom Dia com muita alegria. Nosso amigo, nosso companheiro, Newton Peixoto, da Comercial Peixoto, a loja aqui da Rosa. Bom dia, Newton Peixoto!
2: Bom dia, Newton Peixoto!
3: Bom dia, compadre Felisbino!
0: Tudo bem?
3: Tudo bem, graças.
0: Finalmente?
3: Tudo em ordem, dia 30, chegou. Bom dia, Beltrame, na Superdifusora.
1: Bom dia.
3: Bom dia a todos os ouvintes, clientes, Janaína, João, Zazá, aqui presente, todos os colaboradores. Grande dia hoje, dia 30, dia do sorteio, duas urnas. Uma urna com 10 prêmios para os clientes e uma urna com mais 10 prêmios para os prestadores de serviço. São 20 prêmios hoje.
0: Maravilha!
3: Show de bola! Lá por 9, 9h10, 9h15, a gente está preparando já.
0: Aqui. Ripa na chulipa!
3: Ripa na chulipa! Já está aqui também o Jatsu, que é da Amanco Vavin também, um dos patrocinadores aí. Show de bola! Zagonel, Lorenzetto, tudo aqui.
0: Beleza, beleza! Janaína,
3: vamos lá.
0: Bom dia, Janaína.
4: Bom dia, Bino. Bom dia, Ednei Beltrame. Bom dia, Newton Peixoto, Zazá, João Messias. Bom dia a todos os nossos clientes e amigos aqui da Comercial Peixoto e da Superdifusora, Bino.
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0: Muito bem. Zazá, bom dia, Zazá.
5: Bom dia, Bino. Bom dia, Janaína, Newton Peixoto, João Messias. Bom dia a todos os ouvintes. Bom dia, meu amigo Ednei. Tudo bom, Ednei?
1: Ô, Zazá, bom dia para você, meu querido. Tudo bem, graças a Deus. Vamos que vamos, né?
5: Tamo junto, meu amigão.
0: Então, meu amigo Ednei, vamos dar início na porfia.
1: 8 horas mais 14 minutos, 8 e 14. A partir de agora, um desfile de música sertaneja. A melhor música no seu rádio em 94,5 da Superdifusora. 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Alan e Aladim, dois passarinhos.
0: Então faz um favor para nós.
1: Com o maior prazer, compadre.
0: Toqueteie!

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2: 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Ednei, alguma informação do Plano Familiar Camargo?
3: Notas de falecimentos, segundo informações do site do Plano Familiar Camargo Itapetininga. Faleceu ontem em Sorocaba com 58 anos, Valdimir José de Lima. Seu corpo está sendo velado na unidade central e o sepultamento será às 12 horas no cemitério São João Batista. Faleceu ontem em Itapetininga com 78 anos, Luiz Mariano. Seu corpo está sendo velado na unidade central e o sepultamento será às 14 horas no cemitério São João Batista. Faleceu ontem em Itapetininga com 82 anos, Isolina Rodrigues de Carvalho. Seu corpo está sendo velado no Memorial Antônio Ferreira de Camargo e o sepultamento será às 17 horas no cemitério Jardim Colina da Paz. Faleceu hoje em Itapetininga com 76 anos, Pedro Nunes Vieira. Seu corpo está sendo velado no Memorial Antônio Ferreira de Camargo e o sepultamento será às 15 horas no cemitério São João Batista. Informamos, portanto, os falecimentos de Valdimir José de Lima, Luiz Mariano, Isolina Rodrigues de Carvalho e Pedro Nunes Vieira. Notas de falecimentos, segundo informações do site do Plano Familiar Camargo Itapetininga. Agora é com você, compadre Felisbino.
2: As famílias enlutadas, as nossas mais sinceras e profundas condolências. E aqueles que partem, que Deus conceda o convívio dos eleitos. 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
2: 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Ednei, quem vem agora?
3: Mais música aqui no Rancho do Filisbino nesta super quarta-feira. Hora de recordar Rick e Renner. Para todo mundo se alegrar, para todo mundo cantar, para todo mundo se aproveitar desse dia maravilhoso em que vivemos. Moleca!
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3: Agora sim, conforme anunciado, Rick Renner, Moleca, compadre. Cadê o compadre, hein?
2: Então, faz um favor pra nós.
3: Manda soquetear que eu disparo aqui.
2: Soqueteie!

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4: Maravilha, maravilha, maravilha. 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
4: Beleza, maravilha, maravilha. Olha aí, a paróquia São Roque vem lembrar a todos do Bazar Beneficente, dia 10 de outubro, né? A partir das 13 às 17 horas no Salão Paroquial. Então compareça, prestigie o Bazar Beneficente da Paróquia de São Roque, dia 10, das 13 às 17 horas no Salão Paroquial. 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Meu amigo Sampaio. Aqui, Sampaio. Bom dia, bom dia, com muita alegria.
8: Bom dia, Felizbino, tudo bem?
4: Joinha, beleza, maravilha.
8: É, bom dia a todos os ouvintes da Super Rádio Difusora e nossos amigos aqui da Comercial Peixoto. Amanhã o Hugo mandou avisar que amanhã tem feira e sábado também.
4: Tem também, né, que no Hugo da Panela tem.
8: Se você está chateada com a sua panela amassada, leva lá para o Hugo que ele conserta e dá tempo de chamar a gente para aquela feijoada.
4: Ai, não chame o Sampaio que não sobra nada.
8: Vamos mandar um abraço para o Djalma e a Bia.
4: Um abraço e um bom dia com muita alegria lá para o nosso amigo na Vila São João de Djalma, Lúcio. Aquele abraço e um bom dia com muita alegria.
8: A dona Dilma.
4: Alô, Dilma de Fátima, filhos Anderson e Luciano, bom dia.
8: Dona Tereza Nova Itapetininga.
4: Alô, Dona Maria Tereza Bernadette de Oliveira Nova Itapetininga, bom dia.
8: Lá pro seu José Roberto da Rua João Adolfo.

0: Difusor e abraçar toda a nossa audiência. Pessoal que se manifesta, né, pelo 15 996097213. A Dalva Ribeiro tá ouvindo a gente na Vila Piedade, Tânia Sene no Jardim Fogaça, Lizete Siqueira no Turvo dos Rodrigues, Alice Terezinha no Jardim Brasil, Jacinta Góes na Vila Rosa. Bom dia pro Wilson Souto, alô Irsão, lá em Tapiraí, obrigado pelo carinho e pela audiência. Isabel de Oliveira e Zé da Cataia no Jardim Paulista, Maria da Conceição Faria no Jardim Brasil, Carlão da Piscina na Vila Progresso, Neuza Fadiga na Vila Hungria, Claudinei Alves Nova Tapetininga, Maria Diva no Tupi, casal Alcides e Maria Paulino no Pinhal. Temos ainda a Luísa Ferreira na Vila Oliveira, Dalva Ribeiro na Vila Piedade e a Maria Neuza de Albuquerque no Gramadinho, que quer ouvir uma música de Vitor e Léo. Vamos tocar Vitor e Léo na sequência aqui para você, Maria Neuza de Albuquerque do Gramadinho, oferecendo uma música então de Vitor e Léo para todos os amigos e para todos os familiares. 8h37, daqui a pouquinho tem sorteio, agora tem um dos maiores sucessos da dupla Edson e Hudson. No Rancho do Felisbino, Azul.
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1: Que horas são, vovô Filisbino?
2: Agora são 9:09. 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
4: 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Irmãozinho Felizbino, grande abraço, um bom dia. Tamo junto, meu irmão.
2: Beleza, beleza. Alô, Ferdinando Feição de Orangutão, bom dia. E agora, meu amigo Irinei, estamos preparados para dar início ao sorteio. Vamos colocar então aqui na urna. A papelada, ó, quanto papel, meu Deus do céu! É gente que vai participar de 20 sorteios, é isso aí. Então, a nossa querida Janaína está aí para falar para vocês desse sorteio que serão realizados agora. São 20 prêmios.
5: É isso aí, Bino. Então são 20 prêmios. A gente já vai começar a colocar os cupons aqui, abrir as urnas, né? E pra gente fazer o sorteio daqui a pouquinho.
2: Fala dos 20 prêmios, Fanai.
5: Vamos falar dos 20 prêmios, Bino. Deixa eu pegar o papel aqui, Bino, pra gente falar dos 20 prêmios. Daqui, Julinho. Então vamos lá. Os prêmios para os clientes consumidor final, é uma TV de LED de 50 polegadas, uma TV de LED de 40 polegadas e uma TV de LED de 32 polegadas. Serão 2 micro-ondas, 2 air fry, uma furadeira, uma parafusadeira e uma ducha Zagonel modelo Polo eletrônica, Bino. E os prêmios para os prestadores de serviço são 3 TVs de LED de 40 polegadas, uma serra mármore, 5 parafusadeiras e uma furadeira, Bino.
2: Olha, tá sendo colocado agora. Olha quanto papel, meu Deus do céu. Aqui, vamos sortear primeiramente a premiação dos prêmios para agora para os compradores.
5: Agora são para os clientes consumidor final, Pino.
2: Para os clientes consumidor final. Meu amigo Nilson Peixoto, vamos lá pegar o primeiro papel?
6: Pino, a primeira urna aqui é dos clientes da Comercial Peixoto.
2: Sim, então vamos lá, pode pegar.
6: Depois da sequência vai ser a outra urna com as premiações dos prestadores de serviço.
2: Então vamos lá.
6: Vamos começar? Vamos lá. Aqui, ó. Cliente, você fica responsável? O grampeador pra mim. Vamos lá. Vamos sortear então?
2: Vamos lá.
6: Vamos. Zazá, quer jogar pra cima aqui? Vamos lá. Vamos lá. Eu pego. Joga pra cima aqui, Zazá. Pera aí, peguei. Primeira. Opa. Filhos Bino, tá aqui, ó. Completinho. Robson Ferreira de Macedo. Final do telefone 4335, é celular, 4335, RG tá aqui certinho. Robson Ferreira de Macedo ganhou o prêmio principal, que é a televisão de 50 polegadas, certo?
2: Aqui, ó. Maravilha!
6: Primeiro prêmio, perdão. Segundo prêmio agora, Zazá, vamos lá. Vai, joga pra cima aí. Aqui na mão. Vamos lá. Maria Edelandra. Eleandra.
5: F. Silva.
6: F. Silva. Final do telefone 4103. Ganhou o segundo prêmio, que é a TV de 43, Janete?
5: 40 polegadas. De 40 TV polegadas. De LED 40 polegadas.
6: Beleza. Parabéns também. Mais uma, vamos. Terceiro prêmio. 32
2: polegadas. Agora o terceiro prêmio. Ai,
6: que maravilha. Joga lá.
5: Vai,
6: não deu. Aqui, vamos ver.
5: Ajuda a mexer.
6: José Antônio Oliveira. Vamos lá, final do telefone 6283. Tá completinho, ó, CPF também. José Antônio Oliveira, o terceiro prêmio, a TVD?
5: 32 polegadas.
6: Polegadas. Vamos lá, quarto prêmio agora.
5: Vai, joga aí.
6: Vamos lá. Vamos lá. Vai, Janaína. Completinha.
5: Expedito T do Amaral. Final do telefone 9564. Ele ganhou um micro-ondas.
6: Beleza, então. Agora.
5: Agora é o quinto
6: Vamos
5: prêmio.
6: Para o quinto prêmio agora. Não deu ainda. Oh, peguei. Opa, completinho aqui, hein? Ó, ainda colocou em cima aqui, melhor loja da cidade. Fábio de Camargo, serralheiro. Fábio de Camargo, serralheiro. Telefone final 5299.
5: Ganhou um micro-ondas também, certinho. 5299, o final do telefone. Agora o próximo prêmio é o air fryer.
6: Aqui já na mão. Vamos lá. Opa, o nome é... Achei que estava sem sobrenome, mas tá aqui. Elias José. Final do telefone 4994. O RG tá aqui também. Elias José. 4994.
5: É o ganhou? Sexto prêmio. É o quinto ou sexto? Sexto prêmio, o Mar Fryer.
6: Mar Fryer. Agora
5: sétimo. O sétimo também é o Mar Fryer.
6: Opa, tá na mão. Também completo aqui. Olha lá, Janaína. Fábio?
5: Fábio Marcelo. O final do telefone 0834.
6: Fábio Marcelo. É Marcelo. Fábio Marcelo 0834.
5: Isso. É um air fryer.
6: Oitavo prêmio agora, Bino.
5: Agora é uma furadeira parafusadeira.
6: Rudinei M. Lira ou Lima? Acho que é Lima.
5: Lima. É Rudinei. Rudinei, final do telefone 7381.
6: Beleza, prêmio também. Oitavo prêmio. Agora?
5: Nono prêmio, uma furadeira.
6: Na mão. Edjarbas Moura Queiroz. É isso?
5: É isso aí. Final do telefone 5550.
6: 5550.
5: Uma furadeira.
6: Décimo prêmio.
5: Agora é uma ducha Zagonel Polo eletrônica.
6: Não deu ainda, vamos lá. Completo também. José Antônio Silva. José Antônio Silva, final do telefone
5: 7195. José Antônio, final do telefone 7195. Então ganhou uma ducha Polo eletrônica da Zagonel.
6: A outra urna agora.
5: Agora encerrou os prêmios para os consumidores finais.
6: Vamos virar aí.
5: A próxima urna será aberta agora.
2: Mais 10 prêmios, né?
5: Mais 10 prêmios, Bino.
2: Para quem agora?
5: Para os prestadores de serviço.
2: Maravilha, maravilha, bela urna. Colocar aqui os papeizinhos, né? Para a sequência. O Neves está abrindo a urna. Vamos. Olha aí que maravilha. Quanta gente participando, hein?
5: E aí, Bino, aí a urna está sendo aberta e vai sair o sorteio dos prestadores de serviços. Estão ansiosos, né, Bino? Para o sorteio, né? Mexer bem, vamos mexer bem.
6: Mexer bem, vamos lá. Pronto, misturado, tudo certo. Não, vamos lá?
5: Vai. Começou. Primeiro, vamos ver. Prêmio. Primeiro.
6: Primeiro prêmio.
5: Uma TV de LED.
6: Alô, Bodo. 1764 final. Primeiro prêmio. Já levou a televisão.
5: Uma TV de 40 polegadas.
2: 40 polegadas. Quem
5: é? João Batista Bodo.
2: Bodo.
6: Bodo.
5: Bodo.
6: Vamos lá. Opa, não pegou.
7: Caiu o fio.
6: Opa, ela tem dois fumo aqui. Leandro Fabrício Nogueira.
5: Leandro Fabrício Nogueira. Final do telefone 4710.
6: 4710. Segunda TV de 40 polegadas. Vamos lá. Vai, Jota, joga aí.
5: Henrique
6: Guedes.
5: Henrique Guerques.
6: Isso. Final telefone 5806. Terceira TV?
5: TV de 40 polegadas.
6: Agora quarto prêmio.
5: Quarto prêmio.
6: Vamos lá. Quarto prêmio. Alexandre Henrique R. Alves. Final telefone 6201.
5: 6201. Alexandre Henrique.
6: Quarto prêmio.
5: Quarto prêmio é uma Serra Mármore.
6: Serra Mármore?
5: Isso, uma Serra Mármore.
6: Quinto prêmio, Janaína.
5: Furadeira,
6: parafusadeira. Francisco de Oliveira Barros, final telefone 5376.
5: Uma furadeira, parafusadeira.
6: Vamos lá, Rosa.
5: Mais uma furadeira, parafusadeira.
6: Aqui também. Rodrigo França. Rodrigo França?
5: Rodrigo França, final do telefone 1975.
6: 1975.
5: É o Rodriguinho. Né? Mais uma furadeira parafusadeira.
6: Luiz Ricardo, telefone 5405.
5: Isso mesmo, 5405, final, mais uma furadeira parafusadeira.
6: Oitavo prêmio agora. Opa, vamos lá. Tantanana. Alexandre? Alexandre. Acho que é Alves.
5: Alexandre Alves, final do telefone 0615.
6: É isso mesmo. Alexandre Alves, 0615. É isso mesmo. Tá valendo. Alguns nomes também, a letra.
5: Vou pegar um agora.
6: Vai, Janaína. Aí, pegou. Tá completo?
5: Rogério Lima, final do telefone 2523.
6: Esse é o nono prêmio.
7: Nono agora, prêmio. Décimo prêmio, décimo e último prêmio para os prestadores de serviço.
5: Uma furadeira agora, Newton.
7: Uma furadeira da marca Wonder.
5: É isso 3 aí.
7: 3/8 de polegada com velocidade, com impacto, furadeira chique. Vamos lá, Jazá. Último prêmio, tá bom. Deixa bem, vamos lá. Mas não tem sobrenome, não tem nada, não.
5: É, está sem documento.
7: É, não, esse aqui tá, não dá pra... Tem só o nome. Então tá bom, vamos lá. Mais um. Caprichar na letra, senão não vai ter jeito. Marco Antônio de
5: Almeida.
7: Almeida. É, Marco Antônio Almeida.
5: Final do telefone, 6912.
7: Marco Antônio Almeida, final 6912.
5: Isso. Então, o décimo prêmio, uma furadeira.
7: Então, encerrado a premiação?
5: Encerrada a premiação, Binô.
2: Certinho,
7: encerrada a premiação da Comercial Peixoto, mês de aniversário, 33 anos. Só agradecer a todos os clientes, a todos os prestadores de serviço que participaram da premiação, da compra no mês, da premiação. E o ano que vem estaremos aqui, se Deus quiser, para os
5: 34º
7: ano. Com a presença do Filho Esbino, do Zazá, da Dona Edna está aqui também, todos os cabuladores, Janaína, João Messias, já Henrique na filmagem hoje. Hoje foi o Zé Henrique na filmagem aí.
5: Então, obrigada a todos,
7: Juninho,
5: né, Nilton?
7: Também está aqui já presente. Abraço a todos. Parabéns a todos os ganhadores. Certo, Bino?
2: Maravilha, maravilha. Assim nós tivemos com alegria o sorteio dos 20 prêmios da Comercial Peixoto. Ano que vem tem mais, né?
5: É verdade? Isso aí, Bino. Obrigada a todos que participaram com a gente.
2: Ednei, quem vem agora?
8: 9h27, parabéns a todos os ganhadores da super promoção dos 33 anos da Comercial Peixoto. Nosso abraço, nossa homenagem a todos eles. E seguimos com o Rancho, aqui nos 94,5 da Super Difusora FM. Abraço para Josefa, ouvindo a Super Difusora lá no bairro da Conceição. Nilza Maria, na Vila Piedade, bom dia. Bom dia para o Agnaldo Puro Suco, tio Cassinho da Pimenta e toda a turma. 9h27, Chitãozinho e Chororó recebem Traia Véia, Caipira Eu Sou, compadre.
7: Só que tem
2: a coisa.

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1: Falta pouco.
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4: Que horas são, vovô Felisbino?
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5: 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Bom dia pro nosso amigo Adão Moreira, lá na Pastelaria Gimeno. Deixa o rádio no último tossino para azucrinar a moleira da Sandra. Ô Adão, agora pode abaixar o rádio para você e a Sandra poder curtir o programa do velhinho. Bom dia lá no Gramadinho, lá para Dona Zeli e para Dona Elza, mamãe da Luciana Gimeno. Posso?
6: Cante para o casal mais apaixonado de Itapetininga, compadre.
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2: 9h55, hora de chamar todo mundo aí para esse agradecimento especial pelo mês de aniversário dos 33 anos da Comercial Peixoto, né, compadre Filisbino?
0: Meu amigo Newton Peixoto, para agradecer aqueles que aqui vieram participar dessa alegria de hoje.
4: Correto, Bino. Obrigado a você pela presença. Hoje teve o sorteio dos prêmios aqui, da premiação dos 33 anos da Comercial Peixoto. Obrigado pela presença. Dinei, um abraço a você na Superdifusora, a todos da Superdifusora também.
2: Parabéns,
4: um grande
2: Newton.
4: Dia. E obrigado a todos os ouvintes, clientes e todos que participaram do sorteio. Foram 20 prêmios. Já vamos ligar para todos. E que Deus abençoe todos nós. Bino, até sábado, se Deus quiser. E domingo tem eleição, né, Bino? Sabadão, véspera de eleição. Prepara o dedo aí. Bom dia.
5: Obrigado, Bino, pela parceria de estar aqui.

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1: Vamos embora?
2: Vamos embora, Bino. Bom dia para você, aqui para o Alberto Sampaio, Janaína, João Messias, Nilton Peixoto. A todos os ouvintes, uma ótima semana para você, meu amigo Dinei.
3: Grande abraço, Zazá.
2: Valeu.
1: Sampaio, aquele abraço.
4: Um dia abençoado a todos.
1: Meu amigo Edinei, chegou a vez dele.
3: 9h58. Especialmente para o casal Thelma e José Abrão. Neste momento, o casal para, eleva o pensamento a Deus e reza com Luiz Neto a oração final do programa.
5: Santo anjo do Senhor, meu zeloso guardador, já que te me confiou a piedade de vida, sempre me rede, me guarde, me ilumine. Amém.
1: Amanhã, quinta-feira, estaremos lá na Império Porcelanato. Aquele abraço para os amigos. Alô, Nivaldo. Alô, Beatriz. Alô, alô, meu amigo Vinícius. Aquele abraço aí para vocês. Amanhã estaremos aí. Então, agora, só nos resta agradecer a sua amável atenção. Que Nossa Senhora Aparecida proteja todos e que ela continue cuidando de nós também. Vamos em frente, porque Deus está presente. O Senhor é meu pastor e nada me faltará. Bom dia, Itapetininga. Bom dia, São Paulo. E bom dia, meu
6: Brasil! Rancho do Felisbino. 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
1: Olha só como é bom a gente se ver aqui.
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Sempre vai haver algo para agradecer, algo para te inspirar e principalmente algo para te alegrar. Só de você ter acordado hoje, já deveria ter sido esse motivo para te alegrar. Para alegrar o seu coração e posteriormente, automaticamente, fazer você agradecer. Se isso ainda não aconteceu, vai fazendo esse exercício. Devagarzinho, dia após dia, que um dia o acordar vai ser incrivelmente agradecível para você, para o seu dia e para a sua vida. Pense nisso, afloreça a gratidão todos os dias e aflorescer tem tudo a ver com a estação que a gente está, a primavera. Floresça coisas boas no seu coração desde o momento que você acorda. Uma ótima quarta-feira para você.

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2: Bom dia, minha gente. Alegria, satisfação estar aqui com vocês. Que coisa boa. Minha mãe já mandou aqui. Obrigada, você tem razão. A minha mãe, na verdade, é uma dessas pessoas que, de uma maneira muito leve, me faz saber que eu não posso desanimar, porque ela tem uma visão sobre mim incrível. Eu sou mais do que super heroína para ela. Eu sou mais do que inspiradora para ela. Eu sou mais do que forte para ela. Então, uma mãe, a gente precisa ter esse olhar pro filho. E minha mãe é minha motivação diária. De saber que ela tá ouvindo a gente. Como a dona Karina Soledad tá ouvindo a gente. Isso não é inspiração, Rafinha?
3: Com
2: bom
3: certeza.
2: Dia.
3: Bom dia pra você, Tuti. Bom dia pra você ouvindo. Com certeza, Tuti. Toda mãe é uma boa inspiração, né?
2: Porque o Rafinha, ele pensa aqui, ó. Eu vou faltar hoje, porque 10 horas da manhã eu já vou estar cansado, porque eu fiz seu Zé Vicente. Hoje eu vou faltar. Vou dar um bolo pra Tuti. Aí ele pensa, dona Karina Soledad, se não me ouvir no ar...
3: vai sobrar pra lá. Chamar a atençãozinha dela.
2: Exatamente.
3: De vez em quando, né, Tuti?
2: Daí ele vai falar, Rafinha... Acorda. Cadê você? Tô aqui fazendo faxina na casa do Beto da Docelândia.
3: Isso.
2: E cadê você, Rafinha? Como que você abandonou a Tuti? Ela começou o programa reclamando que você abandonou ela.
3: Sim.
2: Então a mãe tem muito disso. A mãe é aquela pessoa que você se inspira, que te inspira, que fala pra você, vai dar certo. A minha mãe chegou no nível de loucura. Minha mãe numa coisa muito específica na minha vida e meu pai em outra. A minha mãe chegou ao nível de loucura de eu falar, mãe, estou indo buscar os gêmeos na Bahia de carro. E ela falou, vai, veja o que precisa que eu tô aqui te esperando. E fui, gente, são 4 dias de viagem de carro.
3: Ó, cansativo, né?
2: E o meu pai fez a loucura de me dar essa rádio aqui. E eu não sabia nada. Imagina, você imagina o mestre... sabendo, e eu aqui, na minha...
3: No comecinho da coisa.
2: No meu chão de fábrica aqui.
3: É isso mesmo.
2: Então precisa ter um pouco disso. Ai, não sei se vai dar certo. Mas o pai e a mãe, em muitas coisas boas, né, gente? É óbvio, né? Precisa falar, vai, vamos fazer esse negócio dar certo?
3: Sabe fazer a jogada, né, Tuti?
2: Exatamente, sabe isso inspira bem. Muito. Ó, pensando no meu pai e na minha mãe, que eu sei que eu sou muito privilegiada, eu quero deixar esse recado e eu faço esse exercício, porque pra mim também tem coisas que não são tão fáceis. Eu não sei se vai dar tudo certo pros meus filhos, mas eu preciso inspirá-los e falar, viu, vai, faça, é isso mesmo que você quer? Então vá, deixa acontecer, eu tô aqui, sabe? Esse porto seguro é muito importante. Então, valorizem-se, você mesmo, se alimentar como um porto seguro e fazer isso pro seu filho. Tenho certeza que vai fazer toda a diferença. E eu agradeço sempre a minha mãe pela audiência e pelo cuidado e pelo carinho e pelo meu pai que confia. Mesmo ele sabendo que minha cabeça é muito diferente da dele. A dele é estratégica, organizada, tudo bonitinho, sabe? A minha não, a minha é mais doida, né? Mais um curto-circuito geral. Ele confiou, acreditou e graças a Deus a gente tá aqui fazendo acontecer. Vamos lá, Rafinha. A dona Soledad está esperando minha mãe também e todos os ouvintes da Super Difusora querem que a gente vá pro Tenda, né?
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2: Dez horas 25 minutinhos. Juliana Cirilla está aqui com a gente para falar de jornalpanoramico.com.br, que o mais importante para a gente é que a gente e vocês se mantenham sempre bem informados para poder saber as coisas, para poder dar suas opiniões com robustez e com alguma coisa que não seja rasa, né? A informação faz isso. Por isso que os nossos parceiros também são para isso aqui, para colocar informação para você. Qualquer notícia que você ouvir, a nossa parceira Juliana falando, você pode entrar no site jornalpanoramico.com.br, que já tem lá com mais informações. Bom dia, Ju!
3: Bom dia, Tuti. Bom dia, ouvinte do Manhã Superdifusora. Um acesso irregular no quilômetro 114 da rodovia Antônio Romano Esquincarião em Tatuí será fechado definitivamente a partir de hoje, quarta-feira. O acesso é utilizado por motoristas que seguem para o Jardim Europa. Com o fechamento, será necessário continuar pela rodovia até o quilômetro 113, onde fica o acesso regular ao bairro. Atenção para quem vai participar da quarta etapa do Correr e Caminhar com Saúde em Itapetininga. As inscrições para o segundo lote começam no próximo sábado, dia 3, às 8 da manhã no site runnerbrasil.com.br. A prova será no dia 11 de outubro, às 7:30 da manhã, no Parque Ecológico Regina Freire, com percursos de 5 km.

0: nos dias 6 e 7 de outubro, na Secretaria de Esporte. Para a validação, será necessário doar 1 litro de leite e 1 litro de óleo de cozinha. Para mais notícias, acesse jornalpanoramico.com.br e acompanhe as redes sociais Jornal Panorâmico. Até amanhã, ouvinte. Até amanhã, Tuti.
1: Até amanhã, minha querida. Muito obrigada. Ô, Zé, tá abafadão hoje, não, Zé? Como que vai ser? Vai chover? Bom dia.
2: Bom dia, Tuti. Bom dia, ouvintes. Tudo bem com vocês? Hoje, 29 graus com chuvas isoladas. Eu quero mandar um abraço e um ótimo dia a todos os ouvintes da Superdifusora. Um abraço a todos. Fiquem com Deus.
1: Amém, Zé. Muitíssimo obrigada. 10 horas, 28 minutos.
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1: Vamos lá, gente. 10 horas somos democráticos para os seres humanos e também para os pets. O que, que vamos sortear hoje, Rafinha?
7: Ah, hoje tem o Júlio Cão, Tuti.
1: Júlio Cão Pet Shop com Vale Compras Especial Dog. 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
7: Aquele delicioso bolo, né, Tuti?
1: 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Tem até de abacaxi, bolo caseiro. Tem até de banana. Tem de limão e laranja, que a minha mãe adora. Aí tem os mais tradicionais. Fubá, cenoura com chocolate. Tem o fubá com goiabada. Tem muito gostoso e você vai poder escolher. Pra participar, tem que fazer como, Rafinha?
7: Ah, baixa o aplicativo da Superdifusora. Se inscreva lá que uma vez só já basta. Todo dia tá concorrendo, né, Tuti?
1: Exatamente. Não perca tempo. Participe com a gente. Por quê? Por quê? Porque você pode ganhar todo dia presente por aqui. Ah, tá com apuro aí do aplicativo? Gente, sempre tem alguém que pode ajudar. Sim. Todos os lugares que eu tô indo e tem aplicativo, as pessoas falam isso. Não se bloqueiem pra não ter aplicativo. Pede ajuda pra alguém da família. Ah, minha filha do céu.
7: Sempre tem alguém sempre. Tem bom, né, Tuti?
1: Exato. As crianças, elas nascem hoje já fazendo o negócio de smartphone, o dedo assim pro lado.
7: Só correndo pra cima, assim.
1: Então não vamos perder tempo. Já pede pra essa turma fazer aí pra gente. Participa com a gente. Olha, virando o relógio agora e eu já volto rapidão. Muita coisa boa ainda pra você. 10 horas 30 minutos.
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2: Vamos lá, minha gente, 10 horas 43 minutinhos. E aí, vamos participar de tudo aqui? Ah, aliás, a Unimed viria e não vai poder. Aí se vocês quiserem mandar áudio, participar com a gente, perguntar alguma coisa, dar alguma sugestão. Será que fazer reclamação? Pode ser também, você que manda aqui, a rádio é feita pra você, então a gente faz isso daqui juntos. Aliás, já tem áudios no nosso grupo, né, Rafinha?
3: Já,
2: podemos
3: já
2: entrar lá, pra gente poder mandar aqui e falar dos áudios.
3: Agora é o momento, né, de mandar áudio mesmo, perguntar o que você quiser, reclamar o que você quiser.
2: Exatamente. Dona Liz Terezinha, bom dia, minha querida.
4: Tudo. Bom dia, Rafinha. Bom dia, menina que atende a gente. Deus que deu um bom dia para nós, né? Quarto. Deus deu uma quinta-feira abençoada para todos nós, não é mesmo? Com Deus, e é Deus que guarde você que atende a gente, todo mundo da rádio e eu também.
2: Ai, que
4: Deus que abençoe.
2: Oh. Ai, que
3: começou
2: linda.
3: Bem a quarta-feira.
2: Começou tudo. Bem, minha linda. Ah, na segunda hora a gente vai fazer bastante isso. O Rafinha vai tocar uma música e a gente volta daqui a pouquinho falando com a Letícia do Pimenta de Cheiro. E daí depois a gente vai fazer uma brincadeira com vocês. Sim. Depois das 11, combinado? A gente já volta.
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2: Vamos lá, minha gente. Falei dela ontem, né? Lembra que eu falei pra vocês que quanto mais a gente se qualifica, melhor a gente deixa a empresa da gente. E até a gente mesmo vai sabendo mais informações, vai se abastecendo. Você imagina, a gente já tem o Pimenta de Cheiro aqui em Tapetininga há muitos anos. Aqui na rádio, então... Nossa senhora, 3 gerações já. Mas agora, quem manda lá no negócio, a Letícia, ela é engenheira de alimentos. Sabe muito bem sobre o que faz, Letícia. Bom dia.
3: Bom dia. Muito feliz de estar aqui de novo.
2: Eu também.
3: Sempre muito bom estar com vocês.
2: Muito obrigada. Você acha que muda a sua visão como engenheira de alimentos? É uma visão diferente de um dono de restaurante comum? Eu, por exemplo?
3: Ó, não querendo me gabar, mas sim, viu?
2: Mas não é gabar. Por exemplo, não adianta me colocar no restaurante. Se eu colocar você aqui na rádio...
3: É.
2: Também não vai ser seu lugar.
3: Cada um que tem sua profissão, né? A gente, né, tem que dar valor pra isso. Porque, exato, a gente estuda, né, Tuti, pra isso. Não, a gente não só é aquilo. A gente estuda, a gente se qualifica, como você disse no começo. E é legal porque, assim, a gente tem marmitas congeladas lá, que são as marmitas fit. Não é todo alimento que pode ser congelado. Então, o que eu aprendi na faculdade, no meu dia a dia de trabalho de outras empresas, eu sei dizer qual alimento pode ou não pode ser congelado pra gente poder montar essas marmitinhas pro pessoal com qualidade, né?
2: Depende muito a validade também de alimento para alimento que pode,
3: sim,
2: ser congelado?
3: Com certeza. Por exemplo, um alimento básico, o ovo. O ovo não é congelado.
2: Então, não pode ser congelado.
3: E a gente também não pode nem reaproveitar. Vamos supor, eu fiz um macarrão com ovo, aquele macarrão à carbonara. Eu não posso aproveitar ele no outro dia. Não tenho como fazer isso, porque o ovo, ele começa a pegar aquele cheiro mais forte, né? Gente. Não é legal. Tem a parte também toda química e biológica, mas é um exemplo simples no nosso dia a dia que, às vezes, estudando, a gente entende.
2: Dicas de perecíveis com a Letícia. Gostei. Uhum. Vai lá. Já vou perguntar do que eu quero perguntar pra você, mas eu gosto dos temas variados aqui.
3: Vamos lá.
2: Então, ovo eu não posso congelar.
3: Não.
2: Maionese.
3: Ah, não. Nem reaproveitar a maionese. Por isso que tem muita gente que passa mal, né? Tipo, ah, vou deixar na geladeira só. A gente, pelo menos no restaurante, é assim. A gente faz num dia, se sobrou, tem que descartar.
2: É no dia, na minha casa também?
3: Ah, na casa, assim, às vezes na casa, como a gente não passa ali de mão em mão, vamos dizer, você tem um cuidado de pôr na mesa e já guardar, até pro dia seguinte até aguenta. Se for também uma maionese de qualidade, tem isso, né? Então tem que pensar em tudo isso, mas é sempre bom avaliar.
2: Dona de casa comum igual eu... a gente calcula que 2 dias já era.
3: Isso.
2: Até 2 dias você... Por exemplo, aquele almoço que você faz de domingo que tem mais coisa, até terça ainda vá.
3: É.
2: Mas isso não vale, então, para todos os alimentos. Não é todos iguais.
3: Não. Porque, por exemplo, a parte láctea, né? A maionese que vai o leite, tudo isso estraga mais rápido. Você pode ver pelo próprio leite. Quando a gente abre o leite e põe na geladeira, é 3 dias no máximo. Já tá na embalagem.
2: É.
3: Então é mais fácil de estragar. São alimentos mais perecíveis, né? O molho, tudo isso.
2: Peguei, congelei. E esqueci lá no congelador. O que é congelado também tem validade de congelar?
3: Tem sim. Aí depende do alimento, na verdade, né? No restaurante, por exemplo, comida, a gente deixa o prazo de 2 meses, mas dura até mais. É que como restaurante, como a gente comercializa para outras pessoas, você não sabe como que é a geladeira da pessoa, como que vai funcionar. Eu tenho que ter esse cuidado maior, né?
2: Uhum.
3: Então, por isso que eu falo, é importante cada um ver como que é a sua casa, a sua rotina, a sua geladeira. Restaurante também, que às vezes a gente abre muitas vezes geladeira e freezer, tem que ter cuidado também, né? No lugar que é comércio. Mas depende muito dos alimentos. Tem alimento que dura até mais de um ano congelado,
2: nossa,
3: né? O congelamento,
2: por exemplo?
3: Vamos pensar...
2: Molho de tomate.
3: Ah, o molho até dura, mas eu não colocaria um ano pro molho, não.
2: Também ficar um ano também com o negócio lá? Você não tem criatividade? Faz uma coisa antes.
3: Eu acho que, assim, é que depende, né? Depende de marca, depende de tudo, depende de como é feito. Porque tem alimentos que a gente, por exemplo, legumes que a gente faz um branqueamento, congela, isso ajuda no processo, né? Porque o que é congelamento? Ele segura as atividades enzimáticas ali, microbiológicas do alimento, diminui um pouco ali a atividade de água, então é como se fossem moléculas agitadas. Então, estão trabalhando. Quando a gente congela, pensa assim, quando a gente tá parado, congelado no frio, a gente não se mexe.
2: Então,
3: é isso que acontece. Então, não quer dizer que o alimento não estrague, ele demora mais tempo pra estragar.
2: Tipo assim, congelou, contraiu tudo,
3: isso,
2: né?
3: Isso, então ele vai continuar com a atividade, mas é muito lenta. E assim, os micro-organismos que, por exemplo, podem deteriorar o alimento, eles não crescem, a maioria deles, tá? Porque alguns sim, não crescem em temperaturas tão baixas como a do congelamento. Isso também é um outro ponto interessante.
2: Entendeu? Olha, eu mal, eu falei pra vocês, gente. E as marmitas fit que você tem lá, que são congeladas, é, dura quanto tempo no congelador?
3: A gente coloca 2 meses, ah, mas tá até dura uns 3 ali.
2: É, sempre quando alguém trabalha com alimento, sempre coloca um pouquinho menos pra poder saber que a pessoa tem uma margenzinha aí,
3: exatamente.
2: Né?
3: A gente também já falou disso na rádio, eu
2: já falamos. E a gente que é mãe também, o iogurte, vai, tá lá na geladeira. Passou 2 dias da validade, a mãe que toma. Não deixa ninguém tomar. Mas a gente pensa que pode. É. Né? Isso vai... Uma dica legal. A gente tá vendo que tem muita gente que tem problema estomacal, intestinal, com muito mais frequência. Então, o lugar que você come também faz toda a diferença.
3: Com certeza.
2: Não é só vigilância, não é só isso. Mas você saber que tem todos esses cuidados, esse conhecimento da Letícia... também te ajuda. Pimenta de Cheiro hoje tem esse upgrade aí, que é a Letícia no comando, e ela sabe muito bem sobre alimentos.
3: E deixa eu te falar, aproveitando esse gancho, recentemente eu tô ouvindo muitos depoimentos, uma coisa que, assim, já ouvi uma vez ou outra no restaurante, mas agora eu tô ouvindo mais sobre isso, que o pessoal tá falando, olha, eu como em tal lugar, eu passo mal, eu não sei o que acontece, o que será que eles colocam? Uhum. Daí falam, o que você põe aqui que eu não passo mal? Eu até fiquei meio surpresa, eu falei, que bom, né? Lógico, pra mim é um super elogio, porque é o que eu falo sempre, a gente que mexe com comida, a gente mexe diretamente com a saúde das pessoas.
2: Exatamente.
3: A gente pode matar alguém com comida, né? E é verdade mesmo, não
2: já
3: tô
2: sendo. Já aconteceu em casamentos, né? A gente vê notícias.
3: É muito grave mesmo. Então, por isso tem que ter muito cuidado. E lá a gente preza por isso. Qualidade, uma comida fresquinha, carne sempre fresquinha, sempre chega carne fresca, legumes, tudo. Tem que ter, não só no nosso manuseio na cozinha, mas desde a seleção da matéria-prima. Tem que ter mesmo.
2: Todos os cuidados lá em casa são poucos, então no Pimenta de Cheiro ainda mais. Uhum. A gente falou de marmita fit, mas aqui na rádio, por exemplo, a gente utiliza de marmitex todos os dias para os colaboradores.
3: Sim.
2: Como que é para as empresas? É essa facilidade que acontece com a gente. Pode ter em qualquer empresa que está ouvindo a gente o almoço ser oferecido pelo Pimenta de Cheiro?
3: Sim, Tuti, isso é sensacional. Eu falo que é uma facilidade para eles e às vezes até uma bonificação para os funcionários.
2: Sim.
3: Tá? Até agora em épocas de campanhas, tem gente almoçando lá que ganha refeição por estar trabalhando nas ruas. Ah. Mas as empresas também querem fazer confraternização. A gente está conseguindo fazer, a gente reserva mesas. Ou então, vem uma empresa, vai ficar uma temporada de fora da cidade, né? Vai ficar aqui por uma semana. Uhum. A gente oferece almoço e jantar. Então, a gente faz um pacote de acordo com o que a empresa necessita.
2: Tanto na empresa como no Pimenta de Cheiro.
3: Isso.
2: As confraternizações?
3: A gente pode entregar onde eles estão trabalhando, ou nos hotéis que eles estão hospedados. Ou então, se for uma quantidade grande, que já aconteceu agora no mês passado, vieram 100 homens para trabalhar aqui na cidade. A gente abriu o restaurante à noite e ofereceu o jantar para todos eles.
2: Ai, gente, cada um, né, Letícia?
3: Sim.
2: E tem que falar diretamente com você. 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
3: 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Porque tem gente que pede tamanhos diferentes, porque às vezes são homens e mulheres que comem quantidades diferentes. Ou às vezes é tamanho padrão. É, precisa do kit marmita, a gente entrega, que vai talher, guardanapo, a bebida, a gente consegue entregar também. Então isso facilita muito o dia a dia deles. E o melhor, né? Eles vão ter força para trabalhar melhor depois durante o dia, com uma refeição leve também, que não vai pesar na barriga.
2: Vou perguntar uma coisa pra você. Esses dias eu fui na nutricionista e a gente vai desenhando, parece, o prato conforme as necessidades. Por exemplo, eu faço corrida num dia, um tipo de alimentação e tal. Pra você também funciona assim? Letícia, preciso contratar a marmita pra obra. Tem que ter força, tem que ter... isso tudo você pensa também?
3: Sim. E também, por exemplo, tem gente que vem de fora. Esses tempos a gente atendeu uma empresa que eu colocava carne de porco pra eles e outras opções, né, de carne. Mas eu falo, gente, quem não gosta? E homem, assim, normalmente gosta de carne de porco. E eles falam, a gente não come na nossa região. E homem, assim, normalmente gosta de carne de porco. E eles falam, a gente não come na nossa região. A gente não tá acostumado. Então, por isso que é importante entender tudo. Entender.

0: Isso é legal, né? A gente tá vendo o quê? Descobrindo algumas coisas, tanto do alimento como pimenta de cheiro, e que vendo que cada um é personalizado.
1: Sim.
0: Então, ah, Letícia, eu quero que você mande 50 refeições para mulheres que à tarde vão fazer atividade física.
1: É.
0: É leve, yoga. Não adianta mandar coisa pesada, né? Sim. Então, é sobre isso. É atender personalizado, é todo cuidado com todas as pessoas, com todos os movimentos daquelas pessoas. E a Letícia consegue fazer esse ajuste, né? Esse quebra-cabeça mesmo, para poder ajudar as empresas.
1: Exatamente.
0: Vamos repetir o WhatsApp, mas quem precisar pode pedir aqui na rádio também. Porque a gente, óbvio, a gente pede lá todos os dias. A gente sabe do quanto é delicioso, do quanto é bem cuidado. Tem opções de proteínas. Como que funciona essa coisa de opções também?
1: Por a gente ter o nosso buffet por quilo, que é o nosso dia a dia do almoço, a gente consegue fornecer essas opções para as pessoas escolherem. Sim. Tanto os nossos clientes de marmitas mensais, como as empresas que pegam, às vezes, por 20 dias. Poxa, você não vai comer frango, por exemplo, todo dia, né?
0: É.
1: Então, a gente consegue sempre variar. Hoje mesmo, a gente está essa semana com uma empresa que pega almoço e janta. Então, no almoço, eles vão comer uma coisa, na janta, eles vão comer outra coisa.
0: Sim.
1: Então, a gente consegue trazer isso porque a gente já compra também para o nosso buffet, e a gente só aumenta a quantidade para ajudar as empresas nisso também.
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0: 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Isso é muito legal. O congelado eu sempre gosto de experimentar antes de qualquer coisa. E é importante que a gente faça isso. Lê, obrigada.
1: Obrigada.
0: Eu sei que
1: vocês.
0: Você tá numa correria, louca de empreendedora, tem filha pequena.
1: E tá mesmo,
0: e
1: viu?
0: E não esqueçam, viu? Ela tá em toda essa dedicação, todo carinho. Pimenta de cheiro é um sonho pra ela. E ela trata como um filho mesmo, né? Igual a Alice.
1: É a minha casa ali, é a casa da minha família. Eu falo que é o meu segundo lar mesmo. A gente faz tudo com muito amor. Esses dias, pra gente fechar aqui, uma cliente comentou pra mim: nossa, muito obrigada por me atender tão bem. Mas eu falo, gente, é tão natural. Eu faço isso porque eu amo o que eu faço, não é só pra gente agradar um cliente. Então saibam disso, se vocês estiverem com a gente, vão ser tratados com muito amor e respeito desde o início. Pra quem não conseguiu anotar nosso telefone, também entra no nosso Instagram, pimentadecheiro.itapê. Lá também tem todas as informações, mostra um pouquinho do meu dia a dia corrido também.
0: Vai conhecer a Letícia.
1: Conhece
0: também.
1: Conhece um pouquinho mais de mim. E é isso, eu sou muito grata pela parceria também com vocês aqui
0: eu
1: na
0: também.
1: Difusora. A gente é muito feliz com isso, é muito bom passar um pouco mais de informação pra todo mundo que tá ouvindo aí. E contem com a gente, precisando é só chamar.
0: Essa é a mulher que entende de comida e de cozinha boa. A gente já volta, 11 horas em ponto.
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2: 11 horas 5 minutinhos, daqui 55 minutos começa o horário político. Os dois últimos dias, só tem mais hoje e amanhã. E depois tudo volta ao normal, Jornal do Meio-Dia ao meio-dia. Hoje temos manchetes importantes, informações importantes. E o Antônio Luiz vem trazer algumas delas pra gente. Bom dia, Antônio!
3: Bom dia, Tuti. Bom dia também a você ligado no Manhã Super Difusora. No Jornal do Meio-Dia de hoje, nós vamos falar sobre uma programação especial para celebrar o Dia do Idoso. Também vamos falar da 23ª Festa em Louvor à Nossa Senhora Aparecida, que começa neste sábado. ETEC Darcy Pereira de Moraes promove hoje e amanhã mais uma edição da FETEC. Suzano abre inscrições para o programa de aprendiz. Vamos falar também que a conta de luz terá bandeira verde em outubro. E ainda, termina hoje o prazo para solicitar o segundo lote de ressarcimento, tá? Do antigo fundo PIS/PASEP. Eu vou repetir porque eu fiz confusão aqui. Termina hoje o prazo para solicitar o segundo lote de ressarcimento do antigo fundo PIS/PASEP. Então, continue ligado porque daqui a pouco tem Jornal do Meio-Dia aqui na Super Difusora, a rádio que é feita para você.
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2: Vamos lá, gente. Ó, hoje vocês já sabem que pode mandar áudio aqui pra gente, participar, perguntar aqui alguma coisa também da corrida da Super Difusora. Estamos com inscrições limitadas, tá? Então tem que entrar no site desafiamais.com.br e fazer a sua inscrição. A Duda pode te ajudar no 15-99609-7213. 15-99609-7213. E quem erra, precisa aprender. Senão não tem outra coisa. A São Silvestre, o ano passado, a edição de número 100, foi um forfé para fazer a inscrição. Muita gente reclamou. Horrível, horrível. Pra vocês terem uma ideia, eu fui na repescagem, né? Aquelas outras que criam depois, né? Mas hoje, acabou de abrir as inscrições no, às 10 horas da manhã para São Silvestre, que é 31 de dezembro. E uma fila de espera organizada. Olha, eu fiquei aí 10, 15 minutos e já tá entrando no site. Então, é isso que é legal. A gente lembrar que tem que aprender. Os erros, gente, a gente só tem que tomar cuidado para não fazer erro muito fatal. Mas se a gente errar e aprender, tá bom demais. Porque aí a gente vai melhorar. Eu tenho certeza disso. Faz o seguinte, eu vou aproveitar. Se alguém tiver alguma dúvida aí para fazer a inscrição da corrida da rádio, manda mensagem pra gente. A gente tá super à disposição de vocês. E também, eu vou pedir pro Rafinha colocar uma música pra eu fazer a minha inscrição aqui também da São Silvestre, porque a gente gosta de festa, gosta de alegria. E aí, a gente já volta rapidinho, tá bom? 11 horas, 22 minutos.
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2: Vamos lá, gente. 11 horas 37 minutinhos. Eu vou aproveitando aqui para mandar uns beijos. Será que o Will tá ouvindo a gente, do Bom Amigo, Rafinha?
3: Ah, com certeza, Tuti. Ele tá fazendo dog delivery, né?
2: Dog delivery, adoro. Hoje ele vai fazer dos meus.
3: É, hoje tem, sim.
2: Hoje é o dia que a gente lota. Hoje é quarta-feira e é dia que a gente lota o táxi pet da Bom Amigo. Bom Amigo que é banho e tosa. A Gra, minha querida. Will, esposo da Gra. Eles que cuidam dos meus cachorros. Lá em casa são 5 que vão tomar banho. E eles são sempre muito atenciosos e muito carinhosos também. Então, obrigada ao Bom Amigo. E se alguém quiser o contato, eu mando aqui para vocês. Podem pedir aqui na rádio. Um beijo muito especial a essa família muito querida. Beijo. 11 horas 38 minutinhos. Vamos ver para quem a gente manda beijos, abraços e muito mais. Quero mandar beijo para a Dona Marisa Jacinto, Alice Terezinha, Irene Dias, Carlão da Piscina, Márcia Fogaça, Tânia Sene, Tânia Bome, Tânia Regina, Tânia Galdo. Peraí, a Tânia Galdo é mais uma Tânia? A gente já tem
3: quatro?
2: Uma Tânia Iada aqui.
3: Agora são quatro Tânias, né?
2: É, quero... Maria Eduarda, pergunta para a Tânia Galdo se ela é... Tânia Regina, Tânia Sene ou Tânia Bome. Ou se é mais uma Tânia na nossa vida. Vou mandar minha tia também ouvir, que é a outra Tânia. Nossa senhora, quanta Tânia. Se você é Tânia, entre em contato com a gente também.
3: Fala aí que você tá ouvindo também.
2: Ah, quero fazer uma coisa, gente. Eu vou fazer uma coisa relâmpago aqui, Rafinha. A louca.
3: Agora.
2: Gente, tem dia que eu tô muito empolgada. Em 10 minutos, eu quero saber, quero que você mande mensagem pra mim. Quem é da Vila Regina? Quem é da Vila Regina e da Vila Mazei? Tá ouvindo a gente agora? Eu vou ter um brinde pra você que mandar uma mensagem pra gente agora. Vou sortear entre as pessoas que participarem aqui com a gente. Eu quero gente da Vila Regina e da Vila Mazei. Até bolei um negócio aqui. Às vezes eu vou fazer umas surpresas assim pra vocês. Vou fazer com carro de aplicativo. Uhum. Prestem atenção, porque a programação da Super Difusora é viciada em quê? Em contato, em prêmios, em conexão real. Então você que é da Vila Regina ou da Vila Mazei, eu quero falar com você agora. Manda oi pra gente agora no 996097213. Todas as pessoas que mandarem mensagem até 11h50 vão concorrer a um chapéu de palha maravilhoso da Super Difusora. Tá lindo esse chapéu, Ravinha?
3: Com certeza, Tuti. Tá lindíssimo.
2: Então, hoje eu quero contato com gente da Vila Regina e Vila Mazei. Eu quero fazer isso. E eu vou fazer essas doideiras, viu? Vou entrar em carro de aplicativo, vou fazer entrevista, vou divulgar, igual a gente fez com a Marcela, divulgar coisas assim, começando empresas, o que vier na minha tela eu vou fazer. Hoje eu quero falar com você, que é da Vila Regina e Vila Mazei. Você sabe que ontem eu fui na São Miguel Arcanjo. E a gente foi no lugar da aparição de São Miguel Arcanjo. O Anjo Miguel apareceu no dia 29 de setembro de 1932, na Revolução, e ordenou que se parasse a guerra, né? E é um momento muito, muito importante, muito emocionante também. Pra quem faz, como eu, fiz a quaresma de São Miguel Arcanjo, e a gente decidiu no dia de São Miguel Arcanjo, eu e minha irmã, eu falei, ela foi minha casca de bala na quaresma de São Miguel Arcanjo. Então, no dia dele, ontem, né, que depois, voltando pela Ave Maria aqui da Super Difusora, eu descobri que não é só o dia de São Miguel, é o dia dos três arcanjos, né, Miguel, Rafael e Gabriel. E a gente foi para São Miguel. Eu, Patrícia, minha irmã, o Diógenes, meu cunhado, e a Maria Sofia, a minha tutinha que parece tanto comigo, minha sobrinha. E aí, a gente foi no lugar da aparição. Gente, que coisa mais deliciosa. Que passeio mais abençoado. Tinha tanta gente. Rafinha, tinha gente de Minas Gerais.
3: Olha, do Brasil todo quase vamos, né? O padre já falou isso, né, Tuti? Comentou com a gente.
2: Comentou. Padre Márcio, gente, orem pela vida das pessoas. Orem com carinho pela vida das pessoas. O Frei Gilson ontem, na finalização da quaresma, ele pediu oração pra ele. Até filmei e coloquei, né? A humildade de você pedir oração pras pessoas. Orem pelo Padre Márcio. Orem por São Miguel Arcanjo, porque a gente vai ter, nos próximos tempos, você que está me ouvindo agora, ao vivo aqui, dia 30 de setembro de 2026, os próximos tempos serão muito abençoados de um turismo religioso muito forte que vai acontecer em São Miguel. Quero agradecer imensamente a vida do Padre Márcio. Desculpa, eu nem sei quem é o prefeito hoje em São Miguel. Mas o Padre Márcio está sendo, assim, uma figura muito emblemática para tudo que São Miguel vai oferecer para a cidade de São Miguel e para a região nesse turismo religioso. Ontem eu estive lá, tanto no lugar da aparição, que muita gente de Tapetininga não sabe, e é muito gostoso o lugar, vale muito a pena, porque um anjo estar lá, aparecer lá, não é um lugar à toa, é um lugar de muita paz. E aí a gente passou na gruta, onde vai ser a imagem, né, de São Miguel Arcanjo, a imagem religiosa, a maior imagem religiosa do mundo. Vai, gente, aqui do lado da gente, do lado. E depois a gente passou na Basílica também, a Basílica Menor de São Miguel Arcanjo, que é maravilhosa e muito bem cuidada. Então vamos valorizar principalmente quem gosta e quem acompanha aí as quaresmas e tudo mais, quem é católico, vai para São Miguel, vai ver isso, vai vivenciar essa experiência, mas principalmente valorizem. Quem é de São Miguel, parabéns por vocês abraçarem esse turismo religioso e vamos viver, se não até o ano que vem, até o outro, grandes mudanças do turismo religioso na nossa região. Vamos absorver isso. Prefeitos, aproveitem essa oportunidade. Porque vai ser lindo de ver. Vai ser lindo de ver. Que São Miguel não faça igual Ribeirão Grande. Que fez uma obra... Claro, Ribeirão Grande não era religioso. Mas que não aproveitou nada. Tem gente que não sabe. Perguntem para mim aqui. Quem que sabe do mirante lá de Ribeirão Grande? Ninguém. Você sabia,
3: Rafinha? Não sabia, não.
2: Não. Faz uma pesquisa aí. Ninguém sabe. Não aproveitou nada. Ribeirão Grande, desculpa, prefeito Marcelo. Foi mal nessa. Foi mal, né? Péssimo. Mas São Miguel Arcanjo já está absorvendo, sabendo da potência disso, do turismo.
3: Não é só São Miguel, né? A região toda vai beneficiar disso. Região toda.
2: Pra você ter uma ideia, o Paulo Morelli, dono da rede Uni Hotel, sabe que Tapetininga é extremamente impactada na época de São Miguel.
3: Sim.
2: Então a região tem que absorver isso. Ribeirão Grande. Por que você está falando tanto de Ribeirão Grande? Gente, porque eu não me conformo que tem um mirante bonito e as pessoas não conhecem. Ribeirão Grande tem que fazer uma ação para quando tiver a época de São Miguel, para quando tiver Expo Agro, as pessoas conhecerem. Gente, isso é turismo. Não é só turismo jogado, só para a pessoa passear. Gasta, traz dinheiro para a cidade. Movimenta a cidade. Isso é muito bom. São Miguel Arcanjo está de parabéns. Se a Juliana estiver me ouvindo aqui, deixa eu ver se a Juliana já está no estúdio do jornal. Ou o Antônio Luiz. Antônio Luiz, quem é o prefeito de São Miguel Arcanjo? Quem é o prefeito de São Miguel Arcanjo? A gente já vai pegar essa informação, vou mandar parabéns. E principalmente para o Padre Márcio, que está absorvendo esse turismo religioso de maneira brilhante. Brilhante. Ontem nós passamos em todos os pontos importantes desse turismo e estava incrível. Quem é? Elias da Ambulância. Elias da Ambulância. Claro que a gente anunciou aqui quando ele ganhou, porque a gente já estava ao vivo aqui nas eleições, né? Então, Elias da Ambulância e também o outro prefeito anterior já estava nesse caminho e está fazendo muito bem esse trabalho. Parabéns a São Miguel Arcanjo. Rafinha, Tem alguma coisa aí que você queira fazer?
3: Ah, vamos falar dos dias dessa comemorativo também, Tuti.
2: Vai, Rafinha, qual é hoje, Rafinha?
3: Ah, deixa eu pegar aqui,
2: então. Vamos lá, vamos falar.
3: Ah, hoje é dia do jornaleiro.
2: Jornaleiro.
3: Secretária.
2: Secretária.
3: É...
2: 30 de setembro, isso, verdade. Isso,
3: tradutor.
2: Tradutor.
3: E é isso, secretária.
2: E dia da navegação. Secretária. Isso. Todas as secretárias aí, parabéns, gente que faz organizar e acontecer aí as agendas de vários profissionais e o de todo o geral, né? Ai, que bonitinha, Dona Rose, de São Miguel Arcanjo. Obrigada de você falar da nossa cidade. Tava muita gente ontem aqui na nossa São Miguel Arcanjo. Rose, beijo muito especial, Rose. Gosto muito da sua cidade e tô ficando cada vez mais apaixonada. Pode ter certeza disso. São Miguel Arcanjo já faz parte das minhas orações e também agora faz parte da minha vida e da minha família também, que tá lá ele para proteger a gente. Beijo muito especial para todo o pessoal de São Miguel Arcanjo. Olha lá, Tânia Senna está enlouquecida para ganhar... Pra ganhar chapéu. Todo mundo quer chapéu. Aqui, lindo, lindo a fala de São Miguel Arcanjo. Chequeté, meu amigo, que trabalha na Costelaria Charmosa, no Center Park, mandou aqui. Tuti, quero agradecer a Rádio Super Difusora, a todos que participaram da caminhada São Miguel Arcanjo. Agradecer a Polícia Militar, GCM, Ambulância, Prefeitura de Itapetininga, Prefeitura de São Miguel Arcanjo, Padre Márcio, Dom Luiz... Nosso querido bispo. Todos que nos apoiam, não posso esquecer de Padre Elcio, Secretaria de Turismo de Itapetininga, de São Miguel Arcanjo, a nossa rádio, que abriu espaço aqui para a gente poder divulgar. Foi lindo, Chequeté. Foi lindo. Ter também os banheiros lá, os banheiros químicos da MCA, do Marião, meu amigo também. Foi lindo. Foi tudo muito bem feito, muito bem organizado. E ontem a gente poder concluir no dia de São Miguel, essa bênção que foi tudo isso que aconteceu nesses últimos dias, foi muito especial. Muito, muito, muito bom. Fico muito feliz. Vamos entrar no nosso aplicativo para a gente saber quem ganhou. A Maria Eduarda, coitada, deixei a Maria Eduarda perdida com o negócio de promoção aqui. Ai, Deus do céu.
3: É.
2: Mas vamos ver se ela consegue mandar um nome aqui para a gente sortear, senão a gente faz amanhã. Amanhã é quinta-feira, eu tô também ao vivo aqui, não tem problema nenhum. Vamos lá. Hoje, quem ganha bolo caseiro da Sodier tá no Jardim São Camilo. Maria Fernanda Camila da Silva ganhou bolo caseiro da Sodier, minha querida. E quem ganhou Vale Compras, vale. Julucão Pet Shopping, produtos especial dog, Brenda Campos Scarduelli. Parabéns, ganhou então Vale Compras lá, Julucão Pet Shop.
3: Alguém vai comer um bolo à tarde e outro vai agradar o
2: petzinho. A Pet. Ah, o Pet vale a pena a gente agradar, porque eles são pessoas, hein? Eu trato como gente, né? São, são seres muito importantes na casa da gente. O cachorro traz uma alegria. Cachorro não é igual, gente. Eu falei aqui porque eu acabei trocando a palavra. Ele não é igual, gente. E graças a Deus ele não é igual, gente. Porque a gente ajuda a gente a ser um pouco mais gente. Né? O cachorro vem trazer alegria. O gato, mesmo a minha gata, a Cátia Flávia, que é arisca, brava. Minha Cátia Flávia, ela vem carinhosa. Tem hora que ela fica brava comigo. Ela me deixa usar minha torneira direito, mas depois vem roçando na perna da gente. Um beijo muito especial à Julicão Pet Shop, que dá esse presente para os nossos pets. Um carinho mesmo para quem nos agrada tanto, que é o nosso cachorro, o nosso gato, ou também as aves e tudo mais, né? E também a Sodier, que desde o começo está aqui com a gente. 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
2: Viu? Deixa eu falar pra vocês também, acabando quase o programa aqui. É... A gente tá quase em 20 mil seguidores no Instagram. Não esquece de seguir a gente. Segue lá, gente. Super Difusora Oficial. Vamos chegar logo nesses 20 mil? Falta tão pouquinho. Vou mandar no nosso grupo aqui do Manhã Super Difusora pra poder todo mundo seguir e avisar todo mundo. Aqui, ó. Sigam a gente, que a gente quer chegar em 20 mil seguidores logo, com muito carinho. Sempre vocês sempre fazem essa divulgação também e a gente fica muito feliz de todo mundo sempre participar de tudo com a gente. Né, Rafinha?
3: Isso aí. Se você não ganhou hoje, amanhã tem mais. Pra você ganhar, tem mais. Esperamos amanhã, né, Tuti?
2: Continue sempre participando, porque todo dia tem presente e às vezes tem umas loucuras também. Atenção, atenção, atenção. Quem Vila foi? Regina e Vila Mazei. Amanhã, no comecinho do programa, a gente faz esse sorteio. Mandem mensagem. Eu quero saber quem mora Vila Regina e Vila Mazei. Quero o contato de vocês. Isso. Beijos. Fomos. Tchau, tchau.
3: Calma aí.
2: Ai, calma aí.
3: Calma aí. Tô 54, hein?
2: Ah, entendi.
3: Eu não, fui... ó. Tem hoje que ser, pega no pé da gente.
2: Tem que ser aí, rigoroso. Ednei, beijo, tchau.
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0: Olá, muito boa tarde. Hoje é quarta-feira, 30 de setembro.
1: E 30 de setembro é comemorado o Dia da Secretária.
0: Dia da Navegação.
1: Dia Mundial do Tradutor.
0: E Dia Nacional do Jornaleiro.
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0: Diretora responsável, Cristine Abrão Morelli Atuti.
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0: E vamos agora aos destaques de hoje.
1: SUS amplia a vacinação contra doenças pneumocócicas para pessoas com mais de 85 anos.
0: Conselho Municipal do Idoso e Secretarias Municipais de Assistência Social e Saúde promovem amanhã programação em comemoração ao Dia do Idoso.
1: Festa em louvor a Nossa Senhora Aparecida começa neste sábado em Itapetininga.
0: FETEC, da ETEC Darcy Pereira de Moraes, começa hoje com projetos e atividades abertas à comunidade.
1: Suzano abre inscrições para programa de aprendiz na área de manutenção industrial em Itapetininga.
0: E você vai saber também, termina hoje o prazo para solicitar o segundo lote de ressarcimento do antigo fundo PIS/PASEP.
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0: Meio-dia e 29. Boa tarde, Antônio Rodrigo.
1: Boa tarde, Antônio.
3: Boa tarde, Juliana Fernandes. Boa tarde, Antônio Luiz. Boa tarde também para você, ouvinte, ligado agora no Jornal do Meio-Dia, nesta quarta-feira, último dia de setembro. E o dia começou com bastante nebulosidade e temperaturas mais amenas em várias áreas do estado de São Paulo. Aqui na região de Itapetininga, ao longo da manhã, as temperaturas foram subindo e o calor voltou a ganhar força. Agora o cenário é de tempo abafado, com presença de nuvens e temperatura em elevação. Em Itapetininga, a máxima prevista para hoje fica na casa dos 30 aos 32 graus. E atenção principalmente a partir desta tarde. Uma frente fria se aproxima do estado de São Paulo e, junto com outras áreas de instabilidade, aumenta a possibilidade de pancadas de chuva em pontos isolados. Portanto, mesmo com períodos de sol e calor, o tempo pode mudar rapidamente. Segundo a Defesa Civil do estado, essas pancadas podem vir acompanhadas de raios, rajadas fortes de vento e, de maneira pontual, até queda de granizo. Algumas rajadas podem superar os 70 km por hora. Para Itapetininga e municípios da nossa região, a orientação é ficar atento, principalmente durante a tarde e o começo da noite. Em caso de chuva forte ou vento intenso, evite ficar debaixo de árvores, perto de estruturas metálicas, placas, coberturas frágeis e redes de energia. Quem estiver dirigindo deve reduzir a velocidade e aumentar a distância do veículo da frente. Durante a noite, a nebulosidade continua e ainda há possibilidade de chuva em alguns pontos, enquanto a chegada da frente fria começa a favorecer uma diminuição das temperaturas. E o primeiro amanhecer de outubro deve chegar mais fresco em Itapetininga. Para amanhã, quinta-feira, os termômetros podem ficar perto dos 16 a 18 graus nas primeiras horas do dia. A quinta-feira também terá maior presença de nuvens e possibilidade de chuva, com a máxima ficando bem mais baixa do que a de hoje, em torno dos 25 a 27 graus. Portanto, setembro termina com calor, abafamento e aumento da instabilidade, enquanto outubro começa com mudança no tempo e temperaturas mais amenas. Desejo a você uma excelente tarde, se cuide, se hidrate. Eu volto mais tarde com o Giro Superdifusora e amanhã com mais informações sobre a previsão do tempo aqui no Jornal do Meio-Dia.
0: Ok, fica assim então. Agora, meio-dia e 31.
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1: Vamos começar o jornal falando sobre saúde e prevenção para a população idosa.
0: Amanhã, 1º de outubro, é o Dia do Idoso. A data chama atenção para a importância de promover saúde, cuidado e qualidade de vida na longevidade.
1: Entre as medidas de prevenção, a vacinação ocupa um papel essencial. Agora, as pessoas com mais de 85 anos contam no SUS com uma nova proteção contra doenças pneumocócicas. A médica infectologista Rosana Hittmann explica o que a imunização com a vacina 20 valente representa.
4: Bom, primeiro lembrar que o pneumococo é o nome de uma bactéria. E essa bactéria, ela tem como alvo, em termos de doença, causando pneumonia, causando inclusive meningite, septicemia, ou seja, eu estou falando de doenças graves, né? O principal alvo dessa bactéria são os extremos etários. Então, de um lado estão as crianças, né, as pequenas, principalmente as menores de 2 anos de idade, e do outro lado estão os idosos, que proporcionalmente acabam tendo um risco maior de morrer por causa de alguma doença grave relacionada a essa bactéria do que as próprias crianças, exatamente porque o idoso ele é muito mais vulnerável às infecções bacterianas.
0: A infectologista destaca o impacto da imunização com a vacina pneumocócica 20 valente no SUS para as pessoas com mais de 85 anos.
4: Esta vacina já estava sendo oferecida para as crianças e nos CRIs, que são centros especializados de imunização, ela já vinha sendo oferecida para situações de pessoas com menos idade, mas que tivessem alguma, a gente chama de comorbidade, alguma outra doença crônica, um diabético, um asmático grave, uma pessoa que tenha doença no coração. Então, elas já estavam disponíveis, mas em centros muito específicos. Agora, com essa mudança, ela vai para o posto. Toda vez que você tem o acesso a uma vacina muito mais fácil, ou seja, você vai em qualquer UBS e pode ter o acesso à vacinação, isso vai ter um impacto, a gente imagina que vai ter um impacto importante nessa faixa etária, principalmente em termos de diminuição de hospitalização por causas respiratórias, né? E diminuição também, consequentemente, de morte.
1: Rosana Hittmann diz que vacinação é uma maneira de fazer com que os idosos mantenham a autonomia.
4: Nós estamos tendo a oportunidade de viver mais anos do que viveram os nossos antepassados. Com isso, claro, que eu quero uma longevidade saudável. Eu não quero viver mais sem qualidade, eu quero viver mais podendo ter qualidade. E daí as vacinas entram direto nisso, porque as vacinas, a ideia, o objetivo de uma vacina é prevenção. E é tudo que eu preciso quando eu tenho uma longevidade mais longa, né? E onde eu quero essa independência, essa autonomia, tudo que a gente quer quando atinge uma idade maior.
0: Segundo estimativas, cerca de 2 milhões e 300 mil pessoas com mais de 85 anos no Brasil estão aptas a tomar a vacina pneumocócica 20 valente pelo SUS. O objetivo do Ministério da Saúde é imunizar pelo menos 90% desse público.
1: Jornal do Meio-Dia, meio-dia e 35.
0: E já que estamos falando de cuidado e qualidade de vida na terceira idade, amanhã também tem programação especial em Itapetininga para marcar o Dia Internacional da Pessoa Idosa.
1: A partir das 8h30 da manhã será realizada uma atividade de convivência e integração na Praça dos Três Poderes, no estacionamento do Auditório Municipal Alcides Rossi.
0: A iniciativa reúne o Conselho Municipal do Idoso, a Secretaria Municipal de Assistência Social por meio do Espaço da Melhor Idade e a Secretaria Municipal de Saúde.
1: A proposta é aproximar os participantes dos serviços oferecidos no município e criar um espaço para a troca de experiências entre pessoas que já frequentam atividades voltadas à terceira idade. Entre elas estão o programa Caminha Coração, desenvolvido pela Secretaria de Saúde, e as oficinas promovidas pelo Espaço da Melhor Idade.
0: Jornal do Meio-Dia, agora meio-dia e 36.
1: agora vamos falar de fé e tradição. É que outubro começa com uma programação religiosa especial em Itapetininga. Estamos falando da 23ª Festa em Louvor a Nossa Senhora Aparecida, no Santuário Nossa Senhora Aparecida do Sul.
0: A festa será realizada de 3 a 12 de outubro, com 9 dias de novena, missas e atividades que devem reunir fiéis durante o período de preparação para o Dia de Nossa Senhora Aparecida, celebrado em 12 de outubro.
1: A programação religiosa começa neste sábado, às 7 da noite, com a celebração conduzida pelo padre Rodrigo Domingues. No domingo, dia 4, também às 7 da noite, será a vez do padre Benedito Cortes.
0: Na segunda-feira, dia 5, a novena será conduzida pelo padre Girley de Oliveira. Na terça-feira, dia 6, pelo padre Everton Albuquerque. Na quarta-feira, dia 7, a missa será celebrada pelo padre Elinaldo Assunção.
1: Na quinta-feira, a celebração terá participação do Dom Manuel Bispo, que é bispo da Diocese de Registro. No dia 9, a programação será conduzida por Dom Gorgônio, bispo emérito da Diocese de Itapetininga. Já no dia 10, é a vez do padre Lucemir Ribeiro. E o nono dia da novena é com o padre Luiz Carlos.
0: Também no domingo, dia 11 de outubro, haverá um passeio ciclístico e a concentração está marcada para as 8 horas da manhã em frente ao santuário.
1: Na segunda-feira, dia 12, feriado nacional e dia de Nossa Senhora Aparecida, será marcada por uma programação de missas ao longo do dia.
0: A primeira celebração está prevista para as 6 da manhã, com Dom Ricardo. Às 8 horas, haverá a missa celebrada pelo padre Luiz Carlos. 10 da manhã, a celebração será presidida por Dom Luiz Antônio, bispo diocesano.
1: Às 11 horas, está prevista a bênção dos cavaleiros e romeiros. E ao meio-dia, haverá uma carreata pelas ruas da cidade.
0: A programação religiosa continua à tarde. Às 2 horas, haverá missa com Dom Ricardo. Às 4, a celebração será conduzida pelo padre Carlos. E às 6 da tarde, ou 6 da noite, como queiram, o padre Edivaldo é que estará presidindo a missa de encerramento, seguida da coroação de Nossa Senhora.
1: Também no dia 12 haverá a entrega do bolo da festa a partir das 7 da manhã. Quem pretende participar deve conferir então os horários e as orientações diretamente com a organização do santuário.
0: Jornal do Meio-Dia, meio-dia e 39.
1: Para quem gosta de tecnologia, educação e conhecer projetos desenvolvidos por estudantes, tem programação começando hoje em Itapetininga.
0: A Escola Técnica Estadual Darcy Pereira de Moraes realiza a 12ª edição da FETEC, a Feira Tecnológica da ETEC.
1: O evento começou às 8 da manhã e continua amanhã, quinta-feira, dia 1 de outubro.
0: A programação de hoje segue até a noite, né? Enquanto que amanhã as atividades serão realizadas até o período da tarde.
1: A feira acontece na sede da escola, que fica na Rua Moisés Nalesso, 2888, no bairro da Chapadinha.
0: Lembrando que durante o evento, o público pode conhecer projetos desenvolvidos por alunos e professores, acompanhar apresentações, participar de oficinas e conferir atividades que aproximam a escola da comunidade.
1: Jornal do Meio-Dia, meio-dia e 40.
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0: Meio-dia e 44, a Prefeitura de Itapetininga abriu uma licitação para contratar a empresa que vai construir uma pista de skate na cidade.
1: O espaço será instalado na Vila Belo Horizonte, na rua Lucas Nogueira Garcês, e o valor máximo previsto para a obra é de R$ 483 mil.
0: A maior parte desse dinheiro vem do governo federal, por meio de um convênio com o Ministério do Esporte.
1: Do total previsto, R$ 477.500 reais são recursos federais. A prefeitura entra com uma contrapartida de R$ 6.016,12.
0: Segundo a Secretaria Municipal de Obras, a proposta é ampliar os espaços destinados ao esporte e ao lazer em Itapetininga, oferecendo um local adequado para a prática do skate e incentivando o uso dos espaços públicos pela população.
1: O prazo previsto para execução da obra é de 4 meses, contados a partir da ordem de início dos serviços. A empresa que vencer a licitação ficará responsável pela construção, seguindo o projeto e as especificações estabelecidas pela Prefeitura.
0: Jornal do Meio-Dia, agora meio-dia e 45.
1: E vamos agora para o futebol. Vamos falar que o atacante Rafinha está fora do último amistoso do Brasil na data FIFA.
0: Ele sofreu um edema na coxa na vitória de ontem por 4-2 sobre a Austrália e foi liberado para retornar ao Barcelona para tratamento.
1: Com isso, Rafinha não vai encarar a Índia no sábado às 11 da manhã, horário de Brasília.
0: Nenhum outro jogador será convocado para o lugar dele.
1: A seleção está de folga hoje e fará 2 treinos antes do próximo compromisso.
0: A expectativa é por mudanças, né, que serão feitas pelo técnico Ancelotti.
1: Na vitória por 4-2 sobre a Austrália, O técnico trocou atletas na comparação com o jogo da sexta-feira passada, também contra a Austrália, e mexeu no esquema, que passou do 4-2-4 para o 4-3-3.
0: Para o treinador, o time está no caminho certo.
10: Obviamente, a vitória, tu pode trabalhar com mais tranquilidade. Para o treinador, a vitória é fundamental. Porque se tu perde o jogo, eres tonto. E se ganho o jogo, eres muito bom. Então, eu não tomo em sério nenhuma dos dois. Me quedo tranquilo e vejo que a equipe está progressando, melhorando. Isso é o caminho.
1: Ancelotti já confirmou que contra a Índia o goleiro será Pedro Morisco, o único dos três convocados para a posição que ainda não jogou na data FIFA.
0: Meio-dia e 47.
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0: Meio-dia e 50.
1: A Prefeitura de Itapetininga mantém abertas as inscrições para a Educação de Jovens e Adultos, a EJA, para o ano de 2026.
0: O programa é voltado para jovens a partir dos 15 anos, adultos e idosos que não concluíram o ensino fundamental 1 do primeiro ou quinto ano e querem agora voltar a estudar.
1: As inscrições devem ser feitas diretamente nas escolas municipais de ensino fundamental que fazem parte do Sistema Municipal de Ensino.
0: Para fazer a inscrição, o aluno maior de idade precisa apresentar certidão de nascimento ou de casamento, comprovante de residência atualizado, RG, CPF e cartão SUS atualizado, que deve começar com o número 7. No caso de menores de idade, a documentação deve ser apresentada por um adulto responsável.
1: Depois do período de inscrição, a classificação dos alunos será divulgada e ficará afixada nas próprias escolas.
0: Deixa eu corrigir aqui, vai. Deve ser apresentada por um responsável legal, porque dá a impressão que o menor de idade é irresponsável, né? Não foi isso que nós dissemos, hein? Por um responsável legal, pode ser o pai, a mãe, o tio, né? 12:51.
1: Quem está procurando uma oportunidade de trabalho tem uma série de vagas disponíveis hoje em Itapetininga.
0: É que o posto de atendimento ao trabalhador, o PAT, oferece hoje 314 oportunidades.
1: Desse total, 109 vagas não exigem experiência. Outras 185 são para quem já tem experiência na função. E também há 8 oportunidades para jovem aprendiz, 11 para estágio e uma vaga destinada a quem pode trabalhar na região.
0: Quem tiver interesse precisa comparecer ao PAT, levando RG, CPF, carteira de trabalho e comprovante de residência.
1: O atendimento é feito de segunda a sexta-feira, das 9 da manhã às 5 da tarde. Lembrando que o PAT ele fica na Monsenhor Soares, 251.
0: 12:52.
1: E agora uma programação voltada para mães e meninas de Itapetininga. A Secretaria de Políticas Públicas para Mulheres realiza no dia 8 de outubro o evento Pequenas Estrelas na Casa da Mulher.
0: A atividade começa às 7 da noite e foi preparada para meninas de 4 a 12 anos acompanhadas das mães.
1: A proposta é criar um momento de convivência entre mães e filhas com atividades voltadas à autoestima, ao cuidado e ao fortalecimento dos vínculos familiares.
0: A programação terá desfile, oficina de maquiagem e também um bate-papo exclusivo para as mães com a psicóloga Edneia Jardim. A conversa vai abordar temas relacionados à presença dos pais na vida das crianças, ao cuidado e à importância dos vínculos familiares.
1: Para as meninas, a programação foi pensada como um momento de diversão e convivência ao lado das mães.
0: O evento é gratuito, mas as vagas são limitadas e é necessário fazer a inscrição antecipadamente. A atividade será no dia 8 de outubro, às 7 da noite, na Casa da Mulher, que fica a Rua Josué Carrascal Filho, número 86, na Vila Hungria.
1: E a inscrição ela deve ser feita por meio de um formulário que você encontra no site da Prefeitura, que é o itapetininga.sp.gov.br.
0: Jornal do Meio-Dia, agora 12:54.
1: E falando em oportunidades, a Suzano está com inscrições abertas para o programa de aprendiz em Itapetininga.
0: A formação será na área de mecânico de manutenção de equipamentos rotativos industriais, em parceria com o Senai.
1: O programa começa em janeiro do ano que vem e terá duração de 2 anos. Os jovens terão períodos de formação teórica no Senai e vão ter contato com a rotina profissional da empresa.
0: Para participar, é preciso ter entre 18 e 21 anos, estar com o ensino médio completo ou cursando no período noturno e morar em Itapetininga. Para pessoas com deficiência, não há limite de idade.
1: As inscrições são gratuitas e devem ser realizadas no site suzano.gup.io. Entre os benefícios oferecidos aos selecionados estão bolsa auxílio, vale transporte ou transporte fretado, convênio médico e seguro de vida.
0: 12:55.
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0: Meio-dia e 59, um homem de 26 anos foi morto a tiros ontem durante uma discussão no Jardim Santa Rosa, em Tatuí. A vítima foi identificada como Guilherme Volpe.
1: Segundo as informações apuradas sobre o caso, Guilherme trabalhava em uma fábrica de cerâmicas e teria se envolvido em uma discussão com outro funcionário da empresa.
0: Durante a tarde, o suspeito entrou no alojamento onde a vítima estava e atirou contra Guilherme. Depois dos disparos, ele saiu correndo do local.
1: A motocicleta que o suspeito usava para trabalhar foi deixada na fábrica.
0: O corpo de bombeiros e o SAMU foram chamados para atender a ocorrência. A área foi isolada para os trabalhos da perícia.
1: A polícia militar também esteve na casa da companheira do suspeito. Ela informou aos policiais que não sabia onde ele estava e até o momento ele não foi localizado.
0: Eu quase falei meio-dia 59, não pulou lá. 13 horas.
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1: Faleceu ontem em Itapetininga, Luiz Mariano. Luiz contava com 78 anos, era casado com a senhora Viviane Aparecida de Andrade Mariano, deixa os filhos Luiz Eduardo, Fábio Ricardo, Cassiana Paula, Sofia e Gabriel. O seu corpo está sendo velado na unidade central da Camargo e o seu sepultamento acontece hoje, às 14h, no cemitério São João Batista.
0: Faleceu hoje, em Itapetininga, Pedro Nunes Vieira. Pedro contava com 76 anos, era casado com a senhora Eiko Ono. Deixa as filhas Shirley, Patrícia, Adriana e Priscila. Seu corpo está sendo velado no Memorial Antônio Ferreira de Camargo e o sepultamento acontece hoje, às 15h, no cemitério São João Batista.
1: Faleceu hoje em Itapetininga, Isolina Rodrigues de Carvalho. Isolina contava com 82 anos, era casada com o senhor Fernando Gonçalves de Carvalho, deixa os filhos Cláudia, a Maria, Wilson, Vilma, Sueli, Fernando, Roseli e Adilson. O seu corpo está sendo velado no Memorial Antônio Ferreira de Camargo e o seu sepultamento acontece hoje às 17h no cemitério Jardim Colina da Paz.
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4: Não só o nosso país, mas todo mundo atravessa atualmente momentos muito difíceis. E há um sentimento generalizado de pessimismo no ar, agravado pelos conflitos, pelas disputas, por tudo aquilo de negativo que está acontecendo. A indignação contra os que provocam guerras, contra os que provocam sofrimento, é justa. Aliás, as pessoas conscienciosas devem sempre se posicionar com firmeza contra os opressores. Porém, ao mesmo tempo, nós precisamos nos precaver contra o pessimismo que está reinando por aí. Porque esse pessimismo paralisa iniciativas, corrói o ânimo das pessoas. Nós precisamos elevar nossos pensamentos para elevar a sintonia. Para efeito comparativo, lembremos de uma estação emissora de rádio, de televisão em uma ponta e do aparelho receptor em outra. Precisarão estar sintonizados na mesma faixa para que a mensagem chegue. Assim acontece com os nossos pensamentos. Se mantivermos um padrão elevado de pensamento, sintonizaremos com o que é bom, com o que é construtivo. Ao contrário, se deixarmos nosso padrão vibratório cair, sintonizaremos com tudo que não é bom. Isso nada tem a ver com o raciocínio analítico, com a observação judiciosa e a conclusão das razoáveis probabilidades, mas com o estado do nosso pensamento durante a maior parte do tempo. As pessoas que já conseguiram superar aquele estágio primitivo de individualismo absoluto, que é indiferente ao interesse dos outros, aquelas pessoas que já se despiram daquele egoísmo pela sua própria transformação, elas lutam por uma sociedade melhor, onde todos possam viver, pelo menos com um mínimo de dignidade. Precisam, porém, para continuar a buscar esse objetivo, com um mínimo de probabilidade, conhecer a dura realidade da nossa sociedade, onde a maioria se deixa levar pelo interesse próprio, pelo interesse imediato, para poder se defender desse sistema perverso e para que, pelo menos, parte dos seus sonhos, dos seus ideais seja concretizada. Por tudo isso, é que nós não podemos deixar que essa agitação externa que está acontecendo no nosso país, essa agitação externa que está acontecendo em várias partes do mundo, provocada pelo egoísmo, pelo individualismo exacerbado, afeta a nossa capacidade de raciocínio, nosso estado de ânimo. Nós moramos em uma cidade onde quase todos se conhecem. O esforço pela paz precisa ser permanente, junto com as nossas orações. A política passa e as pessoas ficam. Nós podemos divergir, porque democracia é isso mesmo. mas não podemos deixar que fiquem arranhões pessoais. Ainda que lentamente, a nossa sociedade em todos os níveis está passando por uma verdadeira catarse, que é sempre dolorosa, mas muitas vezes necessária. É até uma questão de lógica, mas antes de uma ferida ser curada, é preciso que o pus seja expelido. Os jogos de interesse são enormes e por isso mesmo há necessidade de um permanente e constante exercício de reavaliação de tudo que ocorre à nossa volta. As pessoas dotadas de seriedade e de propósitos chegam nesse clima muitas vezes a sentirem-se confusas diante das escaramuças que ocorrem entre diferentes facções de interesse. A precipitação não pode acontecer, porque acaba fornecendo munição a quem não se deve. E com essas situações não se brinca. A acomodação, por sua vez, é extremamente danosa. A sociedade não muda sozinho. Então precisamos elevar os nossos pensamentos, as nossas orações, elevar o padrão vibratório da nossa forma de agir. Precisamos da ação de pessoas conscientizadas nesse momento, pessoas conhecedoras da realidade, pessoas bem intencionadas que saibam onde e como agir. Esse é o nosso comentário de hoje. Um grande abraço a todos os nossos ouvintes.
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0: 13h11. Um avião da companhia Fly Dubai, que seguia de Dubai, nos Emirados Árabes Unidos, para Tel Aviv, em Israel, foi desviado hoje para a Arábia Saudita, depois de uma briga entre os dois pilotos dentro da cabine.
1: O avião, que levava cerca de 180 pessoas, estava sobrevoando a região da Jordânia quando começou a emitir sinais de emergência. Um deles indicava uma possível interferência ilegal na aeronave, o que é associado a situações como sequestro.
0: Durante o incidente, o avião perdeu altitude rapidamente, depois de rastreamento mostrarem, né, que a aeronave havia descido cerca de 5 mil metros em pouco mais de 2 minutos. Bom, depois disso, a rota foi alterada e o voo seguiu para Tubaq, no noroeste da Arábia Saudita, onde fez um pouso de emergência e pousou em segurança.
1: As informações sobre o que aconteceu dentro da cabine ainda estão sendo investigadas. Autoridades israelenses afirmam que o copiloto teria atacado o comandante com uma faca. Os dois pilotos ficaram feridos e foram levados para um hospital depois do pouso.
0: Segundo relatos de passageiros, houve gritos dentro da cabine e momentos de pânico durante o voo. Dois pilotos que estavam viajando como passageiros teriam ajudado a tripulação a assumir o controle da situação.
1: O primeiro-ministro de Israel, Benjamin Netanyahu, afirmou que o copiloto teria tentado derrubar a aeronave e classificou o episódio como uma possível tentativa de ataque terrorista.
0: 1h12.
1: E a conta de luz vai pesar um pouco menos no bolso do brasileiro.
0: A Agência Nacional de Energia Elétrica, ANEEL, anunciou que a conta de luz terá bandeira tarifária verde em outubro.
1: Ou seja, o consumidor deixa de pagar valores a mais a cada 100 kW consumidos.
0: De acordo com a ANEEL, com o início da transição entre os períodos seco e úmido, houve aumento do volume de chuvas nas regiões sul e sudeste, o que contribuiu para estabilizar o nível dos reservatórios das usinas hidrelétricas.
1: Por isso, será preciso acionar menos a geração por fontes que custam mais, como as usinas termoelétricas, o que evita a cobrança de custos adicionais na conta de energia do consumidor para cobrir custos da geração, transmissão e distribuição dessa energia mais cara.
0: 1h14.
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1: Prazo para pedir o segundo lote de pagamentos do antigo fundo PIS/PASEP. Quem fizer a solicitação até o fim do dia tem o pagamento previsto para o dia 26 de outubro.
0: E atenção, estamos falando de um dinheiro diferente do abono salarial do PIS/PASEP que é pago atualmente.
1: Esse antigo fundo reunia valores destinados a trabalhadores com carteira assinada e servidores públicos que trabalharam entre 1971 e 1988.
0: Para saber se tem direitos ou se tem algum valor esquecido, o trabalhador pode consultar o site RepiCidadão no Ministério da Fazenda ou aplicativo do FGTS. No RepiCidadão é preciso entrar com uma conta gov.br de nível prata ou ouro e informar o número do PIS ou do NIS.
1: O governo estima que o valor médio disponível seja de R$ 2.800 por pessoa, mas esse valor varia de acordo com o período trabalhado e o salário recebido naquela época. Os valores foram corrigidos pela inflação.
0: Quem tiver dinheiro a receber pode solicitar o ressarcimento pelo aplicativo do FGTS ou em uma agência da Caixa Econômica Federal. Pelo aplicativo, basta acessar a opção Mais. Depois, Ressarcimento, PIS/PASEP e seguir as orientações para enviar os documentos.
1: E para quem tem familiar que tinha direito a esse dinheiro, mas já faleceu, também existe a possibilidade de solicitar o pagamento como herdeiro. Nesse caso, é necessário apresentar a documentação que comprove a condição de dependente ou sucessor.
0: Depois que o pedido for feito, né, a Caixa analisa as informações e encaminha os dados ao Ministério da Fazenda. O pagamento é realizado diretamente em uma conta da Caixa ou em uma conta poupança social digital, seguindo o calendário definido para os ressarcimentos.
1: Ponto final na edição do Jornal do Meio-Dia de hoje, que teve o oferecimento de Franciose Imóveis, abrindo portas para o seu futuro.
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1: Você fica agora com o Libório e o seu show sertanejo.
0: Muito obrigado pela audiência, uma ótima tarde e até amanhã.
1: Boa tarde a todos e até amanhã.

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incomparável Senhora da Conceição Aparecida, Mãe de Deus, Rainha dos Anjos, Advogada dos pecadores, refúgio e consolação dos aflitos e atribulados. Ó Virgem Santíssima, cheia de poder e bondade, lançai sobre nós um olhar favorável para que sejamos socorridos em todas as necessidades em que nos acharmos. Lembrai-vos, Clementíssima Mãe Aparecida, que não consta que de todos os que têm a vós recorrido, invocando o vosso Santíssimo Nome e implorando vossa singular proteção, fosse por vós alguma vez abandonado. Animado com esta confiança, a vós recorro. Tomo-vos de hoje para sempre por minha mãe, minha protetora, minha consolação e guia, minha esperança e minha luz na hora da morte. Assim, pois, Senhora, livrai-me de tudo o que posso ofender-vos e a vosso Santíssimo Filho, meu Redentor e meu Senhor Jesus Cristo. Virgem bendita, preservai a esse vosso indigno servo, a esta casa e seus habitantes da peste, fome, guerra, assaltos, ruas, tempestades e outros perigos e males que nos possam flagelar. Soberana Senhora, dignai-vos dirigir-vos em todos os negócios espirituais e temporais. Livrai-nos das tentações do demônio, para que, trilhando o caminho da virtude, pelos merecimentos de vossa puríssima virgindade e do preciosíssimo sangue de vosso Filho, vós possamos ver, amar e gozar na eterna glória. Assim sendo, por todos os séculos dos séculos. Amém.

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3: Libório, boa tarde, que é o Carlinho Gancho. 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
4: Atenção, Krezebeck. 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
0: Está começando pela nossa super difusora mais um show de alegria. Mais um show de música bonita, música sertaneja. Tem pagode, forró, ou melhor, da música gaúcha. Um show de audiência total, porque não tem pra ninguém. Você ficou muito bem informado, muito bem informada. Tivemos aí mais uma baita edição do tradicional Jornal do Meio-Dia. O melhor jornal de rádio, sempre com os melhores, Antônio Luiz, Juliana Fernandes, Antônio Rodrigo, informação de montão. Daqui pra frente, tomba o carrinho de mexerica, só dá show do Liba, show sertanejo, só dá nós.
3: Brasil!
0: Aquele super boa tarde pra você que mora pela nossa região, cidades vizinhas, bairros e distritos, pra você que mora aqui na nossa querida e grande Itapetininga. Boa tarde, é quarta-feira, metade da semana, chegamos com você no dia 30 de setembro do ano de 2026, temperatura daquele jeito, hein? Caindo fogo do céu, neste momento 29 graus na terra das escolas, e a gente é bom sempre lembrar que no dia 30 de setembro é comemorado o Dia Mundial do Tradutor. Olha só que bacana, até o tradutor, hein? Até o tradutor tem mundial. Ótima tarde para você aí na lida, na luta. E a você aí que me ouve no seu carro, aqui pela cidade, pela região. Tá trabalhando com seu táxi, ônibus, Uber, van, caminhão. Obrigado pela carona, pela sintonia certa. Para todos os motoristas, eu sempre mando
4: aquele abraço.
0: E a você, amigão comerciante, na torcida aqui, meu, para que você aí continue faturando bastante.
5: Me diz que não vai dar.
0: O show sertanejo mais uma vez tem sim a produção e a apresentação do seu amigo Libório.
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0: Programação sempre sua, o ouvinte mais inteligente do rádio, que vai comigo até as 3h15, ouvir muita moda. Moda boa, nova, véia, bem véia. Tem moda mais ou menos por aqui também, moda meia boca. Aqui tem de tudo pra você, o seu zap, o seu áudio. Vamos combinando aí que até 15 pras duas, você pode entrar em contato aqui com o Show do Liba, tá bom? Até as 13 horas e 45 minutos, você pode mandar aí, ó, o seu recado, áudios com até 15 segundinhos, a gente manda bala, manda pro ar, a gente coloca você no rádio. No final do programa, você já sabe, tem sim, Padre Zezinho e Padre Alex Nogueira. 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
7: Mas esse vazio
0: não... E já de cara, deixa eu mandar um boa tarde pra dupla, a dupla mais animada, o casal do meu coração, na sintonia, na nossa Aurora Ville, Caboclão Zé Vicente, minha camomila, paiê, bença pai.
8: Deus te abençoe, filho.
0: Mãe, titiute, bença mames.
9: Deus te abençoe, titiute da mãe, bom programa.
0: Obrigado, já tô abençoado, meu povo de Deus, já tô abençoado, prefeitão do povo, Jefferson Brum.
10: Boa tarde, Liba, boa tarde, ouvintes do Show do Liba.
0: E...
10: segue o líder.
0: Segue o líder, garotinho.
11: Caramba, preciso te encontrar.
0: E eu quero mandar um abraço para o Edilson Carneiro. O Chiruzinho tá querendo a dama de vermelho. Tá no pente na sequência aqui com o Dudu que dá o van, tá bom, Chiru? Abraço para você, querido. Tá ligado, tá querendo a dama de vermelho. A gente vai voltar no tempo já no começo do programa, trazendo o Dudu Caidalvan. Antes tem modão aqui com o Chico Rei Paraná, pro nosso amigo Mineirinho. Mineirinho, motorista dos bão, é, sanfoneiro dos bão, cachaceiro que agora está de recesso. Mineirinho gosta dessa do Chico Rei. A Naira, na Vila Ruda, também gosta desse modão aqui do Chico Rei e Paraná. Olha só lá, rapaz, o Baita Macho me mandou uma foto aqui, ó. Que dupla! Olha as barriguinhas. Tetinha e Edson Bileschi, os dois na lida. É, estão aí dando um trato na tenda do pai Libório. Ah, não, essa é a tenda do pai Bileschi. Ah, entendi, entendi. Pensei que era minha tenda. Ué, eu falei, será que marcaram consulta sem eu saber? O que, que é esse recado aqui, baita?
1: Ô, Liba.
0: Oi.
1: Minha esposa falou pro Bileschi, dá pra fazer até a cobertura pela metade do preço? Ele falou, dá, faço, faço na metade do preço. Olha a cobertura que ele colocou aqui, Libório, pela metade do preço, bicho. Socorro, bicho.
0: É mole, rapaz, é mole. Ele levou uma tenda lá, rapazinho. Essa aí ele leva muito na pralha, quando ele vai na pralha. Canarinho prisioneiro é a primeira.

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1: Boa tarde, Liba. Excelente programa, irmãozinho. Manda hoje diretamente lá pro pessoal da garagem lá de cima. Vai pro Paulo, motorista. Manda pra ele, é dama de vermelho. Vai também pro Marquinho, para todos os motoristas de Uber. Segue o líder. Tchau, obrigado.

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1: É, já estamos de volta, já já tem moda véia por aqui, na melhor. 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
18: Libório. Alô, geração feliz, Libório, show sertanejo. Aqui é o Donizete, da dupla Divina e Donizete, os violeiros do Brasil. 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
1: Big, big, big, forte, big na economia, forte na qualidade, confirmando a hora para você, 13 horas 44 minutos e meio. Estamos encerrando aqui o recebimento de participações, mas o que tem de gente, hein? Não é bolinho não, meu, não é bolinho não. Então é o seguinte, ó, muito obrigado a você que já deixou sua mensagem, deixou o seu áudio. A partir de agora a gente já não recebe mais, tá bom? Devido ao nosso tempo aí, ó. Então fica combinado assim, ó. Manda amanhã, proseia amanhã comigo, Celto, só amanhã agora. Hoje não estou para ninguém mais.
19: Primavera.
1: Que é essa tarde, primavera?

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1: Amor, para ser amor, tem que ser amigo.
0: É Divino e Donizete, meu Big Forte, confirma a hora 15 para as duas e a gente vai falando com você aqui, ó. 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Ó, hoje é o último dia, hein? Você que tem carro ou moto com o final da placa número 5 ou número 6, hoje é o último dia, hein? A partir de amanhã, meu, você já está sujeito a guincho. Sujeito a guincho, olha que delícia. É, vamos agilizar, meu, vamos agilizar. Seu carro ou moto tem placa final 5 ou 6, hoje é a gota d'água, hein? Hoje é na bacia das almas aí que você tem que acertar essa parada. Vai lá no Rogerinho, meu Rogerinho, menino bom, barbaridade. Agora, com esse calor, com essa lua, já pensou pegar uma pralha? Uma pralha, meu, ó, enchi a milha de areia. 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Ai, uma pralha agora, cervejinha, camarãozinho. Ai, meu pai, não, eu tenho que votar primeiro. Eu preciso votar. Eu necessito do meu voto. Ah, então vou deixar pra próxima. Celto Lima, Celto. 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Já almoçou ou ainda não? Cadê Davizinho?
2: Boa tarde, Libório. Manda um modão pra Churrascaria RCL, a melhor comida da cidade. E segue o líder.
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3: Show sertanejo, segue o líder! amigo Libório, aqui quem fala é o Teodoro.
4: E aqui o Sampaio.
3: Nós estamos aqui com vocês.
4: Porque aqui só tem sucesso.
3: E esse programa é bom também.
1: Um leiteiro ganancioso enganava
0: Pensa num programa bom é esse aqui, hein? Meu Deus do céu. Não sei como que é líder de alguém, não sei. Não entendo. Um dia eu vou entender isso aqui. É coisa de louco, hein? É só minha mãe que fala que esse programa é bom, hein? Só minha mãezinha, querida. 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E líder com firmeza, hein? É, líder aqui, ó, nos gráficos aqui. Tem pra ninguém, não, hein? Essa rádio aqui é muito forte, hein? Essa rádio é forte demais. Pra ter um coioque nem eu aqui, ó, nesse horário dominando, é a rádio, não é possível. 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
3: Tudo preparadinho para atendermos mais dois pedidos aqui. A Renata, no Orquidário Machado, tá ligada comigo, já mandou um joinha pra cá. Alô, Renata, a todos aí, ó, do Sabiaúna, ótima tarde. Aí pro nosso locutor de rodeio oficial, Rogerião Lima. Alô, Rogério Lima, esposa Patrícia, os filhos Antônio Henrique e Ana Beatriz, pro Tonhão e a Lola também, aquele abraço. O Renato, meu amigo Renato, Odair Renato. Alô, Renato, da CCB da Vila Santana. Liba, meu amigo, tudo bem com você? Tudo, garotinho. Ele diz, manda um modão pra nós, estamos trabalhando e ouvindo o seu programa. Deus abençoe e segue o líder. Valeu, Renato, a esposa Marisa, o companheiro de trabalho aí, o Luan. Obrigado pela audiência, meu querido. Valeu, diga que valeu. O Diego Fernando tá ligado aqui comigo, oferecendo música para o filho Theo Augusto, para o pai José Fogaça e a todos os amigos aí, ó. Tá querendo a música do Renner, que o Renner já fez aí em homenagem ao Rick. A gente não tem ainda essa música, viu, Diegão? Quando pintar aqui a gente toca, beleza? O Gaúcho tá por cá. Ah, Gaúcho guapo, barbaridade.
4: Boa tarde, Liba. Gaúcho por cá. Estamos aqui sintonizado na Super Difusora. Só esperando começar o show do Liba.
3: Tamo aqui.
4: Pra ouvir aquelas antigueiras. E segue o líder.
3: Tá no pente aqui, tá no pente as antigueiras, meu. Ô, Lucas, tá ligado comigo também, Liba? Aqui é o cabelo do Mato Seco. Manda moda pra nós aqui, Liba. Manda pro Rick e Renner, que tá trabalhando aqui com nós. Ai, pai do céu, acho que ele foi pedir música do Rick Renner, né? Acredito. Tá trabalhando com nós aqui, ó. Estamos na obra aqui no Mato Seco. Não, não, acho que deve ser aí mesmo amigos com apelidos, né? E também para o Daniel da Construção da Vila Prado. Também na escuta, Liba. Segue o Libório. Valeu, valeu, cabelo. Recadão meio ponta de asa aqui, mas acho que foi, acho que foi. Tudo de bom pra você aí. O Chiru tá querendo Pedro Bento e Zé da Estrada pedir um modão aqui. Seresteiro da Lua. Liba, oferece essa moda aí pros meus pais, Jovino e Nair, e para o meu filho Anderson. Valeu, André, o popular Chiru. Aquele abraço, menino. Tá no pente a moda também, aguenta aí. A Sueli Teodoro tá ligada comigo na Nastri. Grande abraço, Sueli. Ótima quarta. Ela diz, boa tarde, grande líder. Deus abençoe sua quarta-feira. Beijos. O boi da funilaria soltou a voz.
5: Boa tarde, meu amigo Buzi. Quer dizer, meu amigo Libório. Quarta-feira, meio da semana, dia de tocar Fundo da Grota pra nós. Ou Folha Seca pra turminha da funilaria. E segue o líder.
3: Você vai ver o que eu vou tocar, rapaz. Você vai ver o que eu vou tocar. Ai, meu pai do céu, se eu pudesse falar, rapaz. Você vai ver. Ai, olha quem apareceu, o Marlon Batatinha. O Marlon apareceu ontem aqui, parou uma viatura aqui com um cara com camisa de força. A Duda aqui ficou assustada. Eu falei, não, eu conheço, deixa que eu acarmo ele. Eu acarmo o Marlon Brando aqui, apareceu aqui depois de muito tempo, no final do programa. Fala, Marlinho!
6: Boa tarde, Liba! Boa tarde, Libório! O garotão do show sertanejo, Libório, Marlon Brando Silva. Ficou surpreso ontem, né, Liba? A hora que sai pra fora, encontra com o tio Marlon Brando, hein? O sorrisão para na orelha, né, Liba? Cego líder, essa é boa.
3: É, rapaz, quando eu vi a viatura aqui, rapaz, do Juquiri, falei, não acredito, ele tem saidinha até do Juquiri, meu pai amado. Quando eu vi aquele caboclo ali lambendo a testa e mordendo o cotovelo, falei, não, é ele, é o cara. Ele veio aqui pra ver se encontrava o velho do saco que sobe todo dia aqui, né? É! Abraço, Marlon! A Tânia Sene no Fogaça tá ligada comigo também. Valeu, Tânia Sene! Alô, alô, Carrascal, é o Van Clay? Ô, Van Clay, sarou a bebedeira do casamento do Bigodão, garotinho?
7: Agora curado da ressaca do casamento do Op Bigodão, tava top de linha, hein, Liba?
3: É.
7: Você sabe, né, Liba? Não pude entrar na aposta com você. Mas tamo junto. Liba, um abraço. Manda uma moda pra nós aí do Milionário Zé Rico, oferecendo pra todos os amigos aí. Farnelão de São Miguel, o El Bigodão, o Mano Manuel, pra todos que estão ouvindo aí. Um abraço, Liba.
3: Valeu, Van Clay Carrascal. O cara tava lá no casamento do El Bigodon. É, na posse ele não quis entrar, não. De bobo não tem nada, né? Levino, tá em Capão Bonito, Levininho?
8: Boa tarde, Libório. É o Levino de Capão Bonito.
3: Fale.
8: Último dia de setembro, amanhã vai ser outubro. Outubro Violeta. E nesse domingo nós vamos se livrar do capeta. Segue o líder. E vai Corinthians de novo.
3: Grande abraço. Ai, Corinthians. Dona Neuza Fadiga, fale comigo, fia.
9: Tá, querido. Uma ótima tarde pra você, viu? Que Deus abençoe muito você, seu pai, sua mãe.
3: Amém.
9: Foi meu nome na oração. Me segue, o líder.
3: Valeu.
9: Uma música pra mim bem bonita, tá bom?
3: Valeu, querida.
9: Tudo de bom, meu querido. Deus te abençoe.
3: Amém, amém, amém. O Paulo ali do Carvão também pediu a mesma moda do Chiru aqui, ó.
10: Boa tarde, Bigode. Aqui é o Paulo do Carvão, bairro do Carvão, aqui perto do Rio Tapinho. Quero pedir uma música pra você aí. É, pelo bem do Estado Celesteiro da Lua. Ofereço pra minha esposa Lúcia, pro meu cunhado Toninho Maceco, pra minha enteada Bruna Maceco, pra tudo que tá ouvindo. Me segue, o líder. Obrigado.
3: Falou, garotinho, falou. A primeira que eu vou trazer aqui é com Eli Silva e Zé Goiano, pedido do Christian. Fala comigo, Christian.
11: Boa tarde, Liba. Tudo bem? Manda um modão pra nós, Liba, por favor. Com Eli Silva e Zé Goiano. Adeus, mocidade. Quero oferecer pra todo mundo que tá escutando, pra vocês da rádio, pro vô que tá ligado no rádio ali, pro pai lá, e tchau, obrigado.
3: Falou, garoto. Adeus, mocidade, a primeira, Celesteiro da Lua, na sequência.

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3: É, estamos de volta no Show do Lima, 14 horas e 13 minutos, aqui na Melhor. 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
3: A gente vai aqui prosseguindo informando a hora no rádio, 14 horas 13 minutos e meio, 2h13. A gente vai aqui lembrando você, ó. Você que tá na sintonia do nosso programa, você que tá aí acompanhando o Show do Liba. Como é que você acordou hoje? Acordou chique, nobile, bagualado, bagualada, hein? Acordou daquele jeitão? Ou acordou meio jururu? Se acordou jururu, aí fica difícil a coisa. Se acordou que nem a pantufinha, assim, ó, de bem com a vida. Ó a pantufinha, ó. Ó o derby azul que faz, ó, ó, ó. Olha que risadinha boa, ó, ó, ó. Depois, ó, depois. Nossa. Nossa. Nossa senhora.
9: Se você acordou também que nem o Teco lá, o proprietário do supermercado Roberto, acordou assim, desse jeito. Olha como é que o cara tá hoje com essa lua.
11: Boa tarde, galera. Vamos que vamos. Hadouken! Shoryuken!
9: Já pensou se você tá desse jeito andando pela Campos Salles? Ah, vamos falar, é parente do Marlon, esse aí. Tá Loki de tudo. 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Confirmando a hora, 2h15 agora. 2h15. 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
9: 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Eita nós! 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A gente vai com mais participações, agradecer ao pessoal que chegou aí até o nosso horário combinado, legal. Tenho muitos ouvintes ainda para mencionar aqui. E não se esqueça, se não for Santo André, pode erguer o guadô, mulher. Faça como Liba, até o filtro de papel tem que ser Santo André. Belezinha, belezinha. Deixa eu ver aqui, deixa eu mandar um abraço lá em Itapiraí, lá pro Irsão. Alô, Irsão e todo o pessoal da empresa de ônibus São João aí na cidade de Itapiraí. O Irsão, a Janira, a Maria, a Sueli, o Ditão, o Chicão lá, ó. O Aparício, tem mais motorista por lá. O Aparício tá por lá também, mandando beijo pro Libório. Ai, que graça. Ai, que graça, assanhado. Alô, Irsão e a todos aí, obrigado pelo carinho, obrigado pela audiência. Nossos ouvintes de todos os dias, obrigado pela companhia. A Dilma de Fátima ligada com a gente na Vila Arruda. Hoje vou trazer a sua música que você pediu, hoje aqui não dá mais. Momento das antigas já foi, mas vou trazer o Milionário José Rico, que eu tô te devendo, tá bom? Dilma de Fátima. E ela oferece aqui para o Liba, Márcia Meira, Lisete, Neuza Fadiga, Caboclão, Zé Vicente e Guilherme da Viola. E o Luciano oferece também o Milionário José Rico, que eu vou trazer aqui para o Liba, para o Dito Bolacha, para o Valdomiro e para a mamãe Dilma e toda a família. Quem também está na sintonia é a Lisete, ali no Turvo. Alô, Lisete! Tudo de bom pra você aí, querida? Obrigado pela sintonia. A Lisete já abriu a minha campanha de outubro, hein? Ela e o meu querido amigo Haroldo da Auto Mais Funilaria e Pintura. Abraço pra vocês. Também na sintonia por aqui, Rubens Encanador. Liba, manda uma música aí pra turma da DKC. Tá querendo o Mirosmar por aqui, ó. Oferecendo pro Túlio, Diego, Tatu e segue o líder, garotinho. Falou, Rubens Encanador. A Josi de Alambari por aqui também. Boa tarde, meu querido. Tô aqui na escuta seguindo o líder. Valeu, Josi. Tudo de bom pra você. A Eveli Aparecida também ali no Turvo. Liba, toca moda pra nós aí. Segue o líder. Alô, Eveli. Alô, tio Gilberto Siqueira. Obrigado pelo carinho. O Gerson ali na Varginha tá ligado também. Alô, Gerson. Tudo de bom pra você aí. O Paulo em Angatuba. Liba, tá querendo moda das antigas também aqui, hoje não dá, mas aqui a gente vai trazer aqui, ele oferece para o pai seu Albertino, para a mãe Dona Roselina Venâncio, irmãos José Roberto, Daniel e Adriana, sobrinho Luiz Daniel e aos amigos João do Táxi e ao Dagil Rodrigues e sua esposa Glace. Um abraço e segue o líder. Valeu, Paulo, em Angatuba. Pereirão no posto de sementes está aqui, tá mais animado hoje, Pereira.
20: Boa tarde, meu amigo Lima. Aqui é o Pereira. Tudo de riba por aí, garoto.
21: Opa!
20: Lá na programação, bonada aqui no posto. Lá pros Claudios e mais amigos, sem esquecer de ninguém. Uma ótima quarta-feira pra você. E segue o líder. Valeu, garoto.
21: Falou, Pereiraço. O Alex. Você conhece o Alex do Tabonzinho? Fala aí, Alex.
22: Fala, Limbore. Toca pra mim o Índio Aragana aí, pra mim. Uma música, ó, São Paulo. Toca aí pra mim, Alex Tabonzinho. Boa tarde. Segue o líder.
21: Alô, Sidney Alves, na Nova Itapetininga. Mandou boa tarde, aquele abraço. Alô, Osmar Antunes, no Distrito do Bom Retiro da Esperança. Osmar Corintiano. Valeu, Osmar Antunes, obrigado pela companhia. Sandro Araújo, nosso querido Sumô, tá ligado também. Valeu, Sumô, aquele abraço, garotinho. Povo do Bela Vista, gente boa. Carlinho Gancho tá aqui. Carlinho Gancho, sábado não deu boa, trucada pro Carlinho Gancho, meu Deus, judiaram do Carlinho. Na saideira ele foi se juntar com o Inácio, esse cara aqui, ó, foi pegar o Inácio de parceiro. Ai, ai, ai. Ai, ai, ai, ai, ai. Perderam o senlão por cabeça. Perder Poleco, Teco. Ave Maria. Isso é fim de carreira, Carlinho Gancho. Alô, Márcia Meira, Vila Santana. Tá ligada comigo, a Márcia Meira. Fale, fia, fale.
23: Oi, Libório. Tudo bem com você?
21: Tudo, fia.
23: Oferece pra mim uma música pra Dilma de Fátima e pro Toninho da prefeitura? E segue o grande
21: livro. Ai, Toninho do céu, marvadinho. Emerson do Uber, fale comigo, cowboy parmenense.
24: Fala, meu amigo Libório, beleza? Emerson do Uber passando aqui para desejar uma ótima quarta-feira para você e todos os ouvintes. Mandar um beijo para a esposa Rosângela e dizer que estou rodando a cidade nesse calorão, meu amigo. E seguindo o líder, um abraço.
21: Tá aí. Tá um sol pra cada um aí, menino. Tá caindo fogo do céu. Jesus amado, a Naira. A Naira tá ligada comigo aqui, a Naira. É, toquei o Chico Rei Paraná pra ela aqui, ó. Ela diz, tô aqui escutando a moda que você mandou pra mim. Valeu, Naira. Ela diz, boa tarde, amigo Liba. Manda um abraço pro meu primo Tony Pereira. Ele é do Jardim Bela Vista. Todo dia ele ouve você. Manda um versinho do seu pai. Ele adora ouvir o versinho da vaca. Seguindo o líder, forte abraço, Deus abençoe, meu amigo. Ele gosta também da vaca. Ô, Caboclo Zé Vicente, por favor, chega no estúdio aí e capricha, sorta o verso pro Tony Pereira do Bela Vista, ele é fã desse poema.
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21: É mole. Você também gosta, né, Inácio? Ave Maria, só Loki aqui. Ai, Jesus amado. O negócio é o seguinte, o Claudinei Alves, chegando no horário certo, o senhor viu, Claudinei? É casa da Maria Joana aqui pra chegar essas horas, até 15 pra 2, rapaz. Você tá todo dia aqui, não aprendeu ainda? Vou quebrar o seu galho. Boa tarde pra você aí. Tô seguindo o líder. Valeu, Claudinei. Celso Marques tá na sintonia até, meu. Celso tá louco. O Celso tá que tá. Olha, o Celso tá com nenonho agora. Nessa época ele fica louco. Ele fica louco atrás de voto aí. Celcinho, é isso aí, Celcinho. Vamos correr atrás, porque o bicho é feio e vem roncando, hein? O bicho é feio e vem mordendo. Fique esperto, pé de macaco. Grande abraço, Celso Marques, está ligado aqui. Deixa eu ver aqui, não fale no ar essa mensagem, certo? Ai, pai do... Nossa, você tá... Ô, Selma, você tá mais perdida que surdo em bingo. Você já viu surdo jogando bingo? Ele perde tudo. Ele não escuta direito. Ai, meu pai amado. Já respondo você em off, tá bom? Ai, meu pai. Vai, Tata Mota, me ajuda aí, Tatazinho. Vamos trabalhar, Tata.
26: Fala, Liba. Tata Mota seguindo o líder. Sexta-feira, Rancho Fundo, às 10 da noite. Sábado, Pesqueiro Recanto Fogaça, às 2 da tarde. Rancho Fundo, às 11 da noite. Domingo, tem Casa do Salame, às 5 da tarde. Manda um abraço aí pra minha mãe, Carmen Mota, Janete Mota, doutora Valdir, o Xavier, Nilce Moura do Pastel, Tata Gaguinho, Lona Mota, Jéssica Mota, Fernando, Tônio, Marco, Bonino, Vareto, Buio Pena, o Carlão do Santo Traia e todos os andiense aí. Manda um modão pra nós e segue o líder.
21: A Dilma de Fátima gosta. O Celso Marques lembra de Três Lagoas. Ô, oh, Três Lagoas. Agora é outro. Ai, ai, ai.

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1: É, já estamos de volta. Tarde gostosa de quarta-feira, sempre aqui na Mais Ouvida. A rádio feita pra você, meu.
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3: 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Compra as coisas tudo do meu amigo Rogério Fishbag, que foi segundo lugar na Ana Maria Braga. E quem fala é o Fantástico. Aquele abraço e segue o líder, garotinho.
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1: E eu quero falar de baile gaúcho, porque quando se fala em baile gaúcho, o Marcinho da Antena é a bola da vez, hein? Ah, a Fernanda lá do estúdio Pet Liba. Eu fui para São Miguel Arcanjo, fui no apoio, acompanhando o pessoal que foi para lá. Teve o aniversário do padroeiro São Miguel Arcanjo. Ela falou, Liba do céu, até lá estavam falando que o Marcinho não paga ninguém. Até lá surgiu o nome dele. Acho que teve Romeiro levando o nome do Marcinho no pé de São Miguel Arcanjo, para ver se a coisa melhora. Então vamos lá. Ô Fernanda, é isso aí, Fernanda. Vamos rezar pelo Marcinho. Dia 3, agora sábado, ele traz, ó, Cipó e o grupo Catadão de Vaneira, ali no CRI, a partir das 22 horas, preço de R$20 apenas, hein? A Fernanda tá lá ligada. Eu juro, Liba, tava mesmo, o pessoal tava falando dele lá, ué. Fiquei até com dó do menino. Não tá fácil a vida do Marcinho não, viu, Fernanda? Você tem que comparecer nos bailes gaúchos dele também, viu? Fica aí escutando a turma falar mal e não defende o coitado. Sábado agora, 10 da noite, Cipó e o grupo Catadão de Vaneira. R$20, preço único. Dia 18, pela segunda vez, ele traz os Mateadores. É uma baita de uma banda gaúcha. Será uma domingueira, dia 18. R$40, o convite antecipado, 17 horas. Mesa para 4 pessoas, R$250. E para fechar o mês de outubro, dia 31, grupo Fúria Campeira, 8 da noite. Aliás, 22 horas, preço de R$20. Então tá aqui, ó. 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Ê, Marcinho da Antena, sucesso pra você, garotinho!
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1: 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Deixa eu ver aqui. Onde eu parei a lista aqui, vamos lá, Liban. Deus do céu, o que é isso? Ah, tá, esse é o de ontem. Cadê o de hoje? Deixa eu ver aqui. Ah, legal, entendi, Liba show. Aqui, ó. Vamos trazer o Ângelo de Angatuba, meu amigo Ângelo do Faxinal. Fale, querido.
8: Fale, boy. Desculpe, boy. Já passou de horário mesmo lá. Mão na moda pra nós, pra mim, pra todo mundo aí, viu? Bairro do Faxinal e bairro vizinho. E segue o líder. Desculpe, Deus, mandar essa ordem.
1: Então tá aqui, ó. Tá aqui o recado do Ângelo. Grande abraço, querido. A Cleide da Belo Horizonte tá ligada também, Liba. Manda uma apaixonada aí pra mim, ó. Alô, Cleide, aquele abraço, querida. A Beatriz Santos de Pilar do Sul tá ligada também, Liba. Manda uma música boa aí, ó. Ofereço para o Luiz Miguel da Ponte Alta, aqui em Pilar do Sul. E o meu marido Valdir e as filhas Bianca e Fabiana. É, então tá legal aí, ó. Recado da Beatriz Santos de Pilar do Sul. Mandando um abraço pro Luiz Miguel. Luiz Miguel, nosso ouvinte assíduo aqui, ó. Ele é da Ponte Alta. E para o maridão aí, Valdir e as filhas Bianca e Fabiana, dado o recado da Beatriz, tem a Terezinha Benedita aqui. Fale, querida.
9: Boa tarde, Liba, que a Terezinha Benedita tá vendo o Maia. Manda uma música para nós aí, Liba. Manda boato azul para nós aí. Segue, Liba.
1: Valeu, querida. O Jair Romualdo Vieira de Sarapuí tá ligado com a gente. Alô, Jair aí da Vila São João, Sarapuí, tá ligado. Tá pedindo o Tião do Carro em Santarém aqui para nós. Muito obrigado, Liba, e fique com Deus. Quando pintar o tchão do carro em Santarém, a gente manda pra você. Beleza, Jair? Obrigado pela audiência. O Antônio Camargo ouvindo a gente ali no Jardim Paulista, pedindo as orações. Já já tem os padres aqui do programa. O Luiz Cláudio de Oliveira, do Casa Grande. Liba, tô aqui no Lago dos Ipês, na obra, ligadinho na Superdifusora, desde cedo e agora seguindo o líder. Valeu, Luiz Cláudio de Oliveira. Aquele abraço. Aí o Luiz Miguel aqui, Pilar do Sul. Boa tarde, Liba. Tô seguindo o líder. Valeu. Diego Pena no Tupi. Fale, querido.
10: Fala, Liba. Aqui é o Diego Pena do Posto Tupi. Liba, caprichando no modão aí. 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A turminha do Fundão da Grota aqui na empresa Dexco. Com meu sogro José Reis. Com a dona Maria Divo. Meu pai Pena Branca. Minha mãe Romilda. Caprichando no modão. Toca pra nós o Fundão da Grota, Liba. Tchau, obrigado, segue o grande líder.
1: Falou, querido. Alô, Rafael Aguiar, pessoal aí de Cardoso Veículos. Obrigado pela sintonia, Liba. Estou aqui com os meninos da Cardoso Veículos, seguindo o líder. Abraço, meu amigo. Alô, tá todo mundo aí. Valeu, Rafael Aguiar. Tudo de bom pra você, querido. Momento Gardenal. Fala, Gaguinho.
11: Bom dia, Libório. Tudo bem?
1: Tudo.
11: Manda um forte abraço pra galera da ALM Locações. Pro Diegão. Pro Ontra. Pra todos os ouvintes. E pra tia, Tere, tchau, obrigado. E segue o grande é líder.
1: Ave Maria, meu pai do céu, meu pai, dai-me paciência, por favor, meu Deus Pai Todo-Poderoso, que se der força eu vou arrebentar um no pau. Fala, mentor, solta a voz aí, mentorzinho.
12: Boa tarde, Libório, mentor falando aqui direto de São Miguel Arcanjo. O Liba, toca uma música aí, uma do Jades e Jadson, Bebendo Sem Rumo. Aí é bicho feio, hein? Mandar um abraço pro Vareto, um pro Elinho do Império Multimarcas, um pro João e o Miltinho. da Bodega da Chapadinha e um para você, meu lindo, e segue o grande líder.
1: Nessa bebedeira que você e o Bisteca andam, filho. É, a coisa tá feia, hein? A coisa tá feia. Falando em Bisteca, tá aqui o Bisteca Canelinha.
13: Fala, seu lindo da buzina, boa tarde, beleza? Manda uma música lá pro nosso amigo, pro Mauro Mortadela, Mr. M, vai pro Datinho, pro Funileiro, pro Nata Funileiro. Pô, pro Afonso, pro meu amigo, pro Suco, pro Daniel, pro Danilo, pro Cris Lei, pro Marco Funileiro, pro Macarrão Funileiro. Liba, toca pra nós hoje aí, Caneta Azul. Ah, segue o líder. Tchau, obrigado. Pressão 12 por 8. Bibi.
1: Muito engraçadinho, senhor, viu? Fala puro!
14: Atenção, Kretebeck, manda um benzimento aí, um alô pro Cassino, do meu serviço, bolsaria, serra, alegria, nada, um show, do mais, eu volto, marco, você, cruzado, volto, perto, pelo que você, pujo,
1: nossa,
14: ô, Liba, toca uma pra nós aí, já que tá arrebentando o calor, nariz empinado, bom de sertanejo, segue o líder de nariz de guarda.
1: Você vai ver o narizinho empinado do Liba, você vai ver, vai lá na tenda, vai lá na tenda. Você vai sentir o drama, você vai sentir o drama. Pra Funcio, vamos trazer a boate azul aí, garotinho.
14: Vai levar, Bibi. Ah, oh, Márcio Bisteca, velho, vai estar igual o Marginho Antena já. Véio. Além dele estar tomando aquelas bebidas, né, aquela tarde da canelinha lá no... no... Agora, que inventou de comprar soda cálcia e também, assim, é, aquele óleo, aquela graxa, ela que é vendendo por aí pra fazer sabão, pra vender por aí, porque tá na crise o homem lá, rapaz. Senhor amado, tá igual o Marginho Antena, já deu notícia pra tudo que é banda, rapaz. Não é o que lida esse Marginho Bisteca, senhor amado, segue o líder, Bibi.
1: É, Bisteca, vai vendo, Bistequinha Canelinha. Eu tava percebendo que o senhor anda inchado mesmo, não entendi o porquê.
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1: Quatro pras três, ó a boate mais famosa do Brasil aí, ó.

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3: Reta final do show do Liba, mas já tem uma saideira que fala sério, hein?

0: Já já Mato Grosso e Matias com Zezé de Camargo e Luciano. Na rádio feita pra você, meu.
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2: Libório. Alô, amigo Libório. Aqui é o Victor e aqui é o Léo. E a gente tá junto com você aqui no Show Sertanejo. Um abraço, Libório.
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0: Big Forte vai confirmando a hora, 3:05. 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
0: É chonada, melada, trincada e lascada pra fazer a bandida suspirar.
3: Ela é como uma mariposa.
0: Essa é a tal da mariposa, 3:09.

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1: E as orações no encerramento para Dona Nilde, para o seu Paulino ali no Gramadinho, sogros do meu Gabriel. Orações também para a Rosângela e o Emerson do Uber. Para Dona, também para Dona Neuza Fadiga e toda a família na Vila Hungria. Dona Neuza Rolim e toda a família no Jardim Itália. Para o Caboclão Zé Vicente e para a Inha Camomila, que já está melhor, graças a Deus. Também para o compadre Felisbino e a Lu, as orações. Quero convidar a todos para o Bazar da Pechincha Beneficente, sábado agora dia 3, a partir das 8 da manhã até o meio-dia, ali na comunidade de Nossa Senhora do Carmo, no Barracão da Igreja, na Avenida Venceslau Brás, 1860, próximo aos prédios da Estância Quatro Irmãos. Convido a todos para colaborarem com essa comunidade. Para o Irsão e toda a equipe da empresa de ônibus São João, na cidade de Itapiraí, Adalto Som traz o Padre Zezé.

0: E que você e toda a sua família todos tenham uma abençoada tarde de quarta-feira em nome do Senhor Jesus.
1: Abençoa, Senhor.
0: As orações no encerramento para o Antônio Camargo e a esposa Clarice ali no Jardim Paulista e toda a família, ele nos pede e a gente dedica com muito carinho. Para o meu amigo Marcos Blumer também e família, as orações finais. Padre Alex Nogueira encerra. Até amanhã, meu povo de Deus.
2: Em nome do Pai, e do Filho, e do Espírito Santo. Amém. Pai nosso que estais nos céus, santificado seja o vosso nome. Venha a nós o vosso reino. Seja feita a vossa vontade, assim na terra como no céu. O pão nosso de cada dia nos dai hoje. Perdoai-nos as nossas ofensas, assim como nós perdoamos a quem nos tem ofendido, e não nos deixeis cair em tentação, mas livrai-nos do mal. Amém. Ave Maria, cheia de graça, o Senhor é convosco. Bendita sois vós entre as mulheres, e bendito é o fruto do vosso ventre, Jesus. Santa Maria, Mãe de Deus, rogai por nós, pecadores, agora e na hora de nossa morte. Amém. Glória ao Pai, ao Filho e ao Espírito Santo, como era no princípio, agora e sempre. Amém. Jesus, manso e humilde de coração, fazei o nosso coração semelhante ao vosso. O Senhor esteja convosco. Ele está no meio de nós. A nossa proteção está no nome do Senhor, que fez o céu e a terra. O Senhor Jesus Cristo esteja contigo para te proteger. Esteja à tua frente para te conduzir e atrás de ti para te guardar. Olhe por ti, te conserve e te abençoe. Amém. E a bênção de Deus Todo-Poderoso, Pai, Filho e Espírito Santo, desça sobre vós e permaneça para sempre. Amém.
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1: Opa! Vamos lá, juntos até as 5 da tarde, com o maior carinho, sorriso estampado no rosto. Feliz da vida! Porque confio em Deus e tenho bons amigos. Let's go, baby! Quarta-feira, 30 de setembro de 2026. Tem muita música, tem a sua participação. Óbvio, de grande importância pra gente, através do WhatsApp oficial da SD, a rádio que é feita pra você, a queridinha da cidade, em 94.5 FM. 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
1: 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A primeira de hoje não namora!

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Aí, Claudinha, o canudinho.

0: Voltamos já! Programa do Juninho. Ainda tem Tininga 3:27. Muita música, prêmios e alegria. A melhor hora em seu rádio 3:27. Programa do Juninho. Vamos que vamos, gente!
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Já estamos de volta em da Bitininga 3:33. Tem muita música, tem a sua participação. Juntos até as 5 da tarde. Tem Diego e Vitor Hugo. Tubarões!

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0: Já estamos de volta em Itapetininga, 3h47. Muita música tem a sua participação. Juntos até as 5 da tarde no ar o Flash Sertanejo.
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0: César Menotti e Fabiano, pra sempre seu homem.

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Christian e Ralph, de 1988, saudade no flash de hoje.

0: Voltamos já! Eita, Pitinga, 3h54. A melhor hora em seu rádio, 3h54. Vamos que vamos, gente!
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Eita Petininga, 4 e 6. Muita música, prêmios e alegria. A melhor hora em seu rádio, 4 e 6. 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Vamos que vamos, gente!

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2: E já estamos de volta em Itapetininga 4:12. Muita música, sua participação. Tem Panda, tem Ícaro e Gilmar. Bloqueado.

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Deixa eu mandar um abraço aqui para os amigos que participam com a gente na tarde de quarta-feira. E são abraços, hein? Meu Deus! A Ângela e o Gabriel estão curtindo o nosso programa em São Miguel Arcanjo. Em Angatuba, o Ângelo. Boa tarde, Juninho. Um ótimo programa. Toca música para mim aí, Ângelo, do bairro Faxinal. Isso, valeu, Ângelo. E oferece aí também para todos os bairros vizinhos, Juninho. Isso, tá aqui também o filho Nicolas, a esposa Valderlene e também os irmãos Chico, João e para todos que estão ouvindo o programa. Abraços, viu? Cleide, na Belo Horizonte. Boa tarde, Juninho. Manda a música para mim, para já, Cleide. Isabel de Oliveira e o Zé Catai. Olá, Juninho, tudo bom? Isabel aqui mandando um abraço para vocês aí da Super Difusora. Estamos na escuta. Eu, também o esposo, o Zé e a Sarinha. Manda um abraço aí para Maria Eduarda e toca música para gente. Obrigado, Isabel. Aquele abraço para você, tá bom? Deixa eu oferecer uma música especial aqui pro meu amigo Edson Bileschi e também lá pro Tetinha. Estão trabalhando bonitinho, estão trabalhando bacana. E também o pessoal lá da Medeiros Pinturas e Soluções em Gesso, meu amigo Cassiano Medeiros, aquele abraço. O Bileschi falou assim: Juninho, pode fazer sol que a gente tem tenda. E daí? E

0: Voltamos já. Itapetininga, 4h20. Melhor hora em seu rádio, 4h20. Vamos que vamos, gente.
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E já estamos de volta em Itapetininga, 4h26. Muita música, sua participação. E agora tem Israel e Rodolfo. Programa do Juninho. Terra do Pequi.

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Marcos Ibelucci, Matheus Fernandes.

0: voltamos já. Entra Pitininga, 4h32. 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Vamos que vamos, gente!
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0: E já estamos de volta em Tapetininga, 4h37. E que tal? Apertem os cintos, pois está chegando o Flash Sertanejo.
1: No programa do Juninho, Flashback Sertanejo.
0: No Flash de hoje, Gilberto e Gilmar. Assino com X.

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0: Fogo de amor! Ah, Daniel! E o César Menotti, Fabiano! Boa tarde, Itapetininga! Boa tarde, São Paulo!

Voltamos já! Eita, Betininga, 4h44. A melhor hora em seu rádio, 4h44. Vamos que vamos, gente!

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2: Desperta, São Paulo!

E já estamos de volta em Itapetininga, 4h50, mais conhecido como 10 para 5 da tarde. E tá chegando aí Jorge e Matheus.

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Pois é, minha gente, o programa do Juninho vai ficando por aqui. 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
1: Ótima tarde para você, ouvinte Super Difusora. Tudo bem com você? Tudo certo nesta quarta-feira? Hoje é o último dia do mês de setembro, mais um mês indo embora. 30 de setembro de 2026. É, o fim do ano está cada vez mais próximo. Neste momento, em Itapetininga, 27 graus. A partir de agora você fica antenado, atualizado comigo, Antônio Rodrigo, aqui no Giro Super Difusora. Nós vamos dar um giro no que aconteceu ou está acontecendo na cidade, na região, no Brasil e no mundo. Lembrando sempre que a sua participação é muito bem-vinda aqui no Giro. Seja repórter Giro Super Difusora. É só você mandar sua mensagem de áudio, seu texto, sua foto também para o 15996097213. 15996097213. Você que está pelas ruas da cidade, da região, flagrou alguma obra, alguma intervenção, manda para cá. Assim você me atualiza e atualiza também a grande audiência da Superdifusora FM. No giro de hoje nós vamos falar sobre a situação do Hospital Léo Orsi Bernardes em Itapetininga. Tem novidades acontecendo na região, tem transporte público em mais uma cidade da nossa região. Eu já trago os detalhes para você também. Daqui a pouco, falando sobre futebol, tem Ednei Beltrame. Fica ligadinho aqui no Giro. O Giro está só começando.
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1: Agora 5 horas 6 minutos, o Hospital Dr. Léo Orsi Bernardes, de Itapetininga, informou hoje que enfrenta um quadro crítico de superlotação e adotou medidas emergenciais para tentar aliviar a pressão sobre os atendimentos. De acordo com o censo hospitalar atualizado às 7 horas da manhã de hoje, o pronto-socorro estava com 190% de ocupação, com 19 pacientes para 10 leitos. A emergência ia ser

0: intensiva registravam 112,5% de ocupação, enquanto a clínica cirúrgica estava com quase 109% e a maternidade com 103%. As UTIs 1 e 2 e o berçário estavam com 100% dos leitos ocupados. Diante desse cenário, o Hospital Léo Orsi Bernardes suspendeu temporariamente as cirurgias eletivas para priorizar leitos, equipes e insumos nos atendimentos de urgência e emergência. A direção também pediu aos municípios de referência que evitem encaminhar pacientes que não estejam em situação de extrema emergência. Outro problema apontado pela instituição é a falta de macas disponíveis para receber novos pacientes. Segundo o hospital, essa situação já tem provocado retenção temporária de viaturas de emergência no local, já que eles acabam usando as macas das próprias viaturas de emergência para atendimento dos pacientes no hospital. A direção informa ainda que o quadro de superlotação vem sendo comunicado aos órgãos competentes há pelo menos 15 dias e pede a colaboração dos municípios vizinhos e dos serviços de saúde neste momento crítico no Hospital Dr. Léo Orsi Bernardes, em Itapetininga. Com a superlotação, a orientação é para que casos de menor gravidade busquem sempre que possível os serviços de pronto atendimento no município, deixando o hospital para situações de maior urgência e emergência. Em Itapetininga, o pronto atendimento da Vila Rio Branco funciona na Avenida Valdomiro de Carvalho, número 180, das 6 da noite até as 10 horas da noite. Já o pronto atendimento do Jardim Mesquita fica na Rua Esaú Isaac, número 350, também com atendimento no período noturno, no mesmo horário, das 6 às 10 horas da noite. E o Hospital Léo Orsi Bernardes segue operando com medidas emergenciais, enquanto tenta normalizar a capacidade de atendimento. Agora 5 horas 9 minutos. E amanhã, 1º de outubro, Dia do Idoso, Itapetininga terá uma manhã especial de convivência e integração a partir das 8h30 da manhã, na Praça dos Três Poderes, no estacionamento do Auditório Municipal Alcides Rossi, no Jardim Marabá. A ação é uma parceria do Conselho Municipal do Idoso com as Secretarias de Assistência Social e de Saúde. A programação será voltada ao público atendido por esses serviços e vai reunir participantes de atividades como o Caminha Coração, da Secretaria de Saúde e das oficinas do Espaço da Melhor Idade. A proposta é promover integração, troca de experiências e um momento de convivência entre os participantes em celebração ao Dia do Idoso, que é comemorado amanhã, dia 1º de outubro. Superdifusor, agora 5 horas 9 minutos, e a Prefeitura de Sarapuí divulgou os dias e horários do novo transporte tarifa zero, que atende diferentes bairros ao longo da semana. O esquema funciona assim: na segunda-feira, a rota atende ao bairro Ressaca, na terça-feira, ao bairro Rodeio, na quarta-feira, Cocais, na quinta, a região das Várzeas e na sexta-feira, atende o bairro Congonhas. Em todas essas rotas, a saída do centro às 7h20 da manhã e ao meio-dia. São dois horários, então, na saída do centro sentido bairros, 7h20 da manhã e ao meio-dia. No sentido de volta, ou seja, de volta dos bairros para o centro, o transporte parte às 8 horas da manhã e também ao meio-dia e 40, ou seja, 20 para 1 da tarde. Os trajetos passam por pontos como a Rodoviária, Praça José Luiz Holtz, Avenida Júlio Holtz e Estrada Gumercindo, além de referências específicas de cada bairro. A orientação da Prefeitura é para que o morador confira qual rota atende a sua região e se programe para utilizar o serviço, que é gratuito. Se você quiser conhecer a rota completa, acesse o site sarapuí.sp.gov.br. Também no Instagram, @ Prefeitura de Sarapuí. Agora 5 horas 11 minutos. E a Prefeitura de Alambari informou que acompanha os trabalhos da perfuração de um novo poço artesiano da Sabesp no Luar do Sertão, entre as ruas Saladino Antônio de Campos e Rua Peroba. Segundo a administração municipal, a obra tem o objetivo de reforçar o abastecimento de água da cidade, mas a movimentação de máquinas acabou danificando trechos das vias que ainda não têm pavimentação. A prefeitura afirma que acionou a Sabesp para realizar os reparos necessários. Entre as medidas solicitadas estão a colocação de pedras nos pontos prejudicados e o rebaixamento de tubulações da rede de água que ficaram expostas. Ainda de acordo com o município, a cobrança à Sabesp continua para que o trecho permaneça em condições de tráfego durante a execução dos trabalhos e para que a obra seja concluída. A expectativa é que, depois de finalizado, o novo poço amplie e reforce o sistema de abastecimento de água de Alambari. Agora, 5 horas 12 minutos, a gente começa o Giro na Música.
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2: Agora 5 horas 21 minutos, lembrando que estão abertas as inscrições para a quarta corrida e caminhada Superdifusora, que neste ano será ainda mais especial. 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
2: E agora a gente abre espaço para o futebol aqui no Giro Superdifusora. O Brasileirão volta a movimentar a rodada com um clássico paulista importante nesta sexta-feira. Tem ainda informações dos bastidores desse clássico. Enfim, quem traz todos os detalhes é Ednei Beltrame. Ednei, é com você. Boa tarde.
3: Muito boa tarde para você, Antônio Rodrigo. Muito boa tarde para você ligado no Giro Superdifusora. Para quem está com saudade do Brasileirão, na próxima sexta, dia 2, tem o Clássico Paulista São Paulo e Santos. Partida adiada da 21ª rodada. Vamos acionar a equipe Bandeirantes para informações do Tricolor e do Peixe. São Paulo deve ficar mais um mês sem pagar direitos de imagem. A informação chega com Paulo do Vale.
4: A diretoria do São Paulo deve descumprir mais uma vez uma promessa feita ao elenco com relação ao pagamento dos direitos de imagem em atraso, chegando até a 6 meses para alguns jogadores, com mais um vencimento no mês de setembro. O São Paulo aguarda, né, aquela grana cair na conta com relação ao acordo firmado com a Ticketmaster, que ainda não foi selado pelo Conselho Deliberativo do clube. Será muito provavelmente nos próximos dias, depois de um acordo entre o Harry Macis, presidente do clube, e o Olten Aires, presidente do Conselho. Mas enquanto isso não sair, e ainda mais algumas semanas, né, para que de fato a grana caia na conta, 110 milhões de empréstimo, mais 30 milhões pela cessão de um dos camarotes do Morumbi à Ticketmaster, o São Paulo não deve ter esse dinheiro aí para pagar os atrasados ao elenco, descumprindo essa promessa aos jogadores e também o ultimato dado pelas organizadas, que seria hoje esse prazo final para o pagamento, né? Vamos aguardar aí como será a reação das partes. A não ser que caia uma grana do céu aí na vida do São Paulo, os jogadores terão de lidar com uma nova promessa descumprida por parte da diretoria tricolor.
3: Santos vai homenagear influenciadora santista que morreu no último fim de semana. Quem conta pra gente é Everton Ramos.
5: Os torcedores do Santos tanto pediram e se mobilizaram nas redes sociais e o pedido deles foi atendido pela diretoria do Santos, que anunciou agora há pouco que vai homenagear a influenciadora Nath Potira na partida da próxima sexta-feira contra o São Paulo. A homenagem vai vir estampada na camisa, uma espécie de patch no centro do uniforme santista com a mensagem Potira Eterna. Era assim que a Nath era conhecida nas redes sociais, comissária de bordo, mas também influenciadora. Mais de 400 mil seguidores. Era uma imagem recorrente no dia a dia do Santos, seja fora ali das quatro linhas, né, nas arquibancadas, e também com ações no gramado ou no dia a dia do clube paulista. Ela travou uma luta contra o câncer de colo, no colo do útero, e não acabou não resistindo após quase um mês internada, né? Ela inclusive já havia recebido homenagens do Neymar, pedidos de orações também do Camisa 10, assim como do próprio Santos, mas ela infelizmente não resistiu a essa batalha. Por isso, a homenagem que os torcedores tanto pediram vai acontecer na próxima sexta-feira. E a diretoria já deixou bem claro que, além de homenagear, esse pet também serve para conscientizar, já que é o começo do mês de outubro, que marca a campanha do Outubro Rosa, né? Mês de conscientização e de combate e prevenção ao câncer de mama.
3: Para encerrar, informação do futebol feminino com Maria Eugênia Cotait.
6: O Barcelona é o clube com mais títulos da Copa da Rainha, o principal torneio de futebol feminino da Espanha. São 12 conquistas, sendo as últimas 6 consecutivas, inclusive da edição deste ano. A atual hegemonia do Barça, porém, já pertenceu a outros clubes nos anos de 1990 e 2000. O Levante de Valência e o Espanhol, também da cidade de Barcelona, dividiam os títulos. A anual Copa da Rainha reúne desde 1983 os principais clubes do país, assim como a Copa do Rei no futebol masculino. Entre as maiores goleadoras estão Sônia Bermúdez, Alexia Putellas e Jennifer Hermoso.
3: Lembrando que no próximo sábado, dia 3, a partir das 16h, a Super Difusora FM transmite a final do Campeonato Brasileiro de Futebol Feminino. Por hoje é isso, Antônio Rodrigo e ouvinte, Ednei Beltrame falando de futebol aqui no Giro Super Difusora.
2: Valeu, Ednei Beltrame, valeu, equipe Bandeirantes. É a emoção do futebol aqui na Superdifusora, porque futebol é com a Bandeirantes. 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Agora 5h28, bora para mais um Giro na Música.

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1: 5 horas 39 minutos, hora de falar com você que está buscando oportunidades de emprego, você que está procurando se recolocar no mercado de trabalho. É que o Pátio de Itapetininga oferece a partir de amanhã, vai começar o mês de outubro, oferecendo 402 vagas de emprego. São 197 oportunidades para quem não tem experiência, 184 para profissionais com experiência, além de 8 vagas para jovem aprendiz, 11 de estágio e outras 2 para a região. Entre os destaques sem exigência de experiência, estão 23 vagas para operador de caixa, 9 para balconista de pronto atendimento, 8 para balconista de padaria e 6 para auxiliar de produção. Já para quem tem experiência, há 11 vagas para costureira, 10 para auxiliar de produção, 10 para pedreiro, 10 para vendedor interno e 10 para açougueiro ou assistente de açougue. Também há oportunidades de estágio nas áreas administrativa, atendimento, direito, engenharia, marketing, enfermagem e topografia. Quem tiver interesse deve comparecer ao PAT com RG, CPF, carteira de trabalho e comprovante de residência. O atendimento é na rua Monsenhor Soares, número 251, no centro de Itapetininga, das 9 horas da manhã até às 5 horas da tarde. E o PAT de Tatuí está com 99 vagas de emprego disponíveis. Entre as funções abertas estão ajudante e auxiliar de produção, serviços gerais, com vagas também para pessoas com deficiência, ajudante de motorista, analista de logística, cozinheiro, lavador automotivo, mecânico de manutenção, mecânico de veículos, motorista, operador de máquinas, pintor automotivo, soldador, além de vagas para professor de educação física, professor de inglês e profissional de apoio escolar. Também há oportunidade de estágio na área de pedagogia. Quem quiser conferir as vagas e buscar encaminhamento, deve procurar o PAT de Tatuí, que atende de segunda a sexta-feira, das 10 horas da manhã até as 4 horas da tarde, na Praça Martinho Guedes, número 12, no antigo Alvorada Clube. Agora 5h41. E amanhã, 1º de outubro, Sarapuí recebe a segunda palestra de apresentação do Empretec. É um programa voltado ao desenvolvimento de habilidades empreendedoras. O encontro será às 7 horas da noite no Fundo Social de Solidariedade e é promovido pela Prefeitura de Sarapuí em parceria com o Sebrae. Durante a palestra, os participantes vão conhecer melhor como funciona o Empretec, programa criado pela ONU e aplicado no Brasil pelo Sebrae, com foco em competências como iniciativa, persistência, autoconfiança e tomada de riscos calculados. A atividade é indicada tanto para quem já tem um negócio, quanto para quem pensa em começar a empreender. Para participar, é preciso confirmar presença pelo WhatsApp 15996879338. Vou repetir para você, 15996879338. Segunda palestra de apresentação do Empretec em Sarapuí, amanhã, às 7 horas da noite. Agora 5h42, bora para mais um Giro na Música. Você...

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1: Agora 5h56, uma boa notícia para o brasileiro. É que a conta de luz vai pesar um pouco menos no bolso em outubro. A ANEEL anunciou que a bandeira tarifária será verde, sem cobrança adicional, a cada 100 kWh consumidos. Segundo a agência, o aumento das chuvas na região sul e sudeste ajudou a estabilizar os reservatórios das hidrelétricas, reduzindo a necessidade de acionar usinas termoelétricas, que têm geração mais cara. Agora 5h57, eu agradeço aqui pela sua audiência, pela sua companhia, eu fico por aqui e você segue na programação da Super Difusora FM. Desejo a você uma boa noite e até amanhã.
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1: Boa noite, amigos ouvintes da Super Difusora FM. Dirigir-se a um irmão ou irmã com mansidão, demonstrar respeito, amor, sabedoria nas palavras. Muitas vezes não é o que falamos que mais nos machuca, mas é a forma como falamos. Quem aprende a falar com calma, evita conflitos desnecessários e constrói relacionamento saudável. Falar com mansidão é semear amor no coração das pessoas. A reflexão da palavra de hoje é tirada do Evangelho de São Lucas, capítulo 9, versículos de 57 a 62. Ouçamos. Enquanto caminhavam, um homem lhe disse: Senhor, te seguirei para onde quer que vás. E Jesus replicou-lhe: As raposas têm covas, as aves do céu têm ninhos, mas o Filho do Homem não tem.

0: para o reino de Deus. Amigos ouvintes, ouçamos agora a reflexão pelo Padre Elcio Roberto.
1: Queridos irmãos e irmãs, sintonizados na Rádio Super Difusora, hoje dia 30 de setembro, hoje o último dia do mês de setembro, hoje também é dia de São Jerônimo. Setembro para nós é o mês da Bíblia, é o mês da Palavra de Deus, e São Jerônimo está intimamente ligado à Palavra de Deus. Ou seja, devemos ser gratos a ele, porque hoje temos acesso a esse grande tesouro que é a Palavra de Deus. Então pensamos que São Jerônimo interceda por nós, pela Igreja, enfim, por todos aqueles que pregam e anunciam a Palavra de Nosso Senhor. Partilhando a palavra de hoje, trazemos a seguinte reflexão. O Messias inicia sua viagem rumo a Jerusalém. Aos discípulos que querem acompanhá-lo, Jesus recorda a radicalidade do seguimento, ou seja, que segui-lo implica instâncias e decisões vitais. É isso que será comprovado nos três primeiros encontros que Jesus tem apenas iniciada a viagem. Alguns séculos depois de Jesus Cristo, a Igreja teve em São Jerônimo, cuja memória hoje celebramos, um exemplo de santidade e seguimento. A ele foi confiada pelo Papa Damaso, no século IV, a tradução da Bíblia, originalmente escrita em grego e hebraico para o latim, dando origem à chamada Vulgata. Dedicou quase toda a sua vida a essa missão, estudando e aprofundando a leitura da Sagrada Escritura, ao mesmo tempo que a traduzia. Em 2020, no 16 centenário da sua morte, o Papa Francisco dedicou a São Jerônimo uma carta apostólica intitulada Escritura Sacra Affecto, o afeto à Sagrada Escritura, frase que resume toda a sua vida. Veja, queridos irmãos e irmãs, é o que nós devemos sempre pedir a Deus, é essa graça, né? De termos esse afeto, esse amor à Palavra de Deus, como palavra de salvação, como palavra que nos salva, nos orienta e nos conduz sempre no caminho de nosso Senhor Jesus Cristo. Rezemos. O anjo do Senhor anunciou a Maria e ela concebeu do Espírito Santo. Ave Maria, cheia de graça, o Senhor é convosco. Bendita sois vós entre as mulheres, bendito é o fruto do vosso ventre, Jesus. Santa Maria, Mãe de Deus, rogai por nós, pecadores, agora e na hora de nossa morte. Amém. Eis aqui a serva do Senhor, faça-se em mim segundo a vossa palavra. Ave Maria, cheia de graça, o Senhor é convosco. Bendita sois vós entre as mulheres, bendito é o fruto do vosso ventre, Jesus. Santa Maria, Mãe de Deus, rogai por nós, pecadores, agora e na hora de nossa morte. Amém. E o Verbo de Deus se fez carne e habitou entre nós. Ave Maria, cheia de graça, o Senhor é convosco. Bendita sois vós entre as mulheres, bendito é o fruto do vosso ventre, Jesus. Santa Maria, Mãe de Deus, rogai por nós, pecadores, agora e na hora de nossa morte. Amém. Rogai por nós, Santa Mãe de Deus, para que sejamos dignos das promessas de Cristo. Oremos. Derramai, ó Deus, a vossa graça em nossos corações, para que, conhecendo pela mensagem do anjo a encarnação do vosso Filho, cheguemos por sua paixão e cruz à glória da ressurreição. Por Cristo nosso Senhor. Amém. E que por intercessão de São Jerônimo desça sobre vós e vossa família a bênção do Deus Todo-Poderoso, Pai, Filho e Espírito Santo. Amém.
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4: Olá!

0: Boa noite, eu sou Antônio Luiz e seguimos juntos no Cuidado Idoso. Nesta semana, a médica Jéssica Esmarra, especialista em medicina da família e geriatria, continua falando sobre hipertensão arterial e os cuidados com a saúde na terceira idade. Em entrevista a Juliana Fernandes, ela compartilhou dicas práticas sobre alimentação, atividades físicas, controle do estresse e qualidade do sono, todos aliados importantes no controle e prevenção da hipertensão.
1: Da alimentação é um dos primeiros, é um dos pilares,
2: né? É só o sal que é o vilão mesmo?
1: O sal é o vilão, com certeza. E o idoso, ele responde diferente do jovem pro sal, né? Então tem uma dificuldade maior mesmo em excretar esse sal depois pelo rim. Então por isso que é mais importante falar do sal, e a gente bate tanto nessa tecla, porque eles são mais sensíveis, até as papilas degustativas mesmo da boca são. Então para comida tão salgada como a sem sal. Então realmente tem que tirar o sal da alimentação e o industrializado, né? Esse é o principal, os dois principais seriam esses. E daí a gente comenta de tomar mais água, lógico, sempre batendo nessa
2: tecla. É uma dificuldade do idoso.
1: Do idoso, é uma briga danada tal d'água. Então tem que ser essas garrafinhas pequenininhas e de copo em copo, uma água saborizada, tentar fazer alguma coisa diferente, um chá gelado, para ir ajudando ali a tomar mais líquido para ver se baixa um pouco e melhora um pouco esse metabolismo.
2: Atividade física faz diferença no controle da pressão?
1: É essencial. Essencial. Atividade física, musculação, atividade resistida, né, que a gente fala, para ter essa musculatura mais forte, e a atividade cardiovascular, as caminhadas, os aeróbicos, é essencial.
2: Controle de estresse e qualidade do sono.
1: É, esse é um dos pilares. Você está falando todos os meus pilares de envelhecimento saudável. E eu não te passei cola. A qualidade de vida no sono, do sono, é super importante. Mexe mesmo. Quem que dorme mal e no outro dia está bem? Não tem como. Não. Então, o idoso, muito menos. Vai se sentir mal, vai estar estressado, muda e a pressão altera. Então, tentar fazer aquela higiene do sono. E diminuindo um pouco o ritmo com o passar do dia. Então chegar mais depois das 6, parar de tomar café, chá, essas coisas. Depois das 4 horas eu já falo para parar de tomar, porque isso evita que a pessoa fique mais agitada durante a noite. Tomar um chazinho calmante, então erva cidreira, camomila ajuda à noite, e tentar ir diminuindo o uso de tela, de computador, de celular, porque o idoso também tá viciadinho no celular.
2: Muito conectado.
1: Então tem que diminuir um pouquinho.
2: A tela interfere muito, né?
1: Interfere. Antes não fosse assim, mas a gente percebe a diferença. Às vezes tem um sono mais agitado, pesadelo, então fica acordando toda hora, aí quer acordar, quer ir no banheiro, aí tem risco de cair, aí vira uma bola de neve, que a gente já sabe que dá problema. Então a qualidade do sono é super importante. Tem pessoas que a gente já fala para tomar alguma coisinha naturalzinha para ajudar, né? De chá, até melatonina também tem gente que faz uso. Excelente, ajuda bastante para o sono.
0: Pequenas mudanças na rotina podem gerar grandes resultados na saúde e no bem-estar. A entrevista completa com a doutora Jéssica já está disponível no nosso canal do YouTube, @superdifusora. Oficial. 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

0: Eu preciso dar trabalho para algumas pessoas. Tem gente sem ter o que fazer.
1: Ah, ficou bonitinho, vai.
0: Nessa empresa.
1: Tá. Acho que isso dá molho, legal, gostei.
2: Tá vendo?
0: Aqui. Hugo Alexander, tá tocando meu telefone aqui, ó.
2: Eu pensei nisso, eu pensei.
0: Alexander, tá tocando aqui.
2: Eu juro que eu pensei nisso. Eu tava com o tempo ocioso, deixa eu tornar produtivo com alguma coisa.
0: Muito bem, vamos lá, minha gente. Boa noite a todos. Está no ar o Esporte em Debate desta quarta-feira. Estamos chegando, vamos juntos até as 21h. Muita análise, muita opinião e a participação de todos vocês em todos os nossos canais aqui, hein? Então, no mundo inteiro, no mundo inteiro. Você que tá com a gente aí no youtube.com/RadioBandeirantesOficial, canais digitais, Band Play, Instagram, Facebook, TikTok, Twitter, X, essa coisa toda e Only na Fest TV. Não, nem começou, você já começou com a quinta série.
2: Não, é todas as plataformas estamos ligados, né?
0: Atentos. As plataformas que levam a nossa imagem para todo mundo.
2: Claro.
0: Ó, Fest TV, atenção, LG Channel está com a gente aí no canal 135, que maravilha, não é? E a TCL, hein? Estamos chegando na TCL também. Nessa quinta, você tem um televisor TCL aí? LG Channels e TCL Channel. Você vai clicar lá no TCL Channel a partir dessa quinta-feira e vai digitar lá Bandeirantes. E aí vai aparecer o nosso ícone para você sintonizar toda a programação da Bandeirantes na sua casa, no seu trabalho, onde quer que você esteja. Todos bem, senhores? Boa noite a todos aí.
2: Tudo.
0: A todo mundo. Uma metade tá com calor, metade tá com frio.
2: Cara.
0: Esse aqui tá pedindo para desligar o ar. Esse aqui tá pedindo para ligar o ar. Vocês decidam o que vocês vão fazer. Pessoal. Porque, eu não sei, esse tá sem voz.
2: A gordura...
0: Você tá...
2: A gordura atrapalha,
3: adiposo, né? Pois é. Isso é bullying, viu?
0: É.
3: Agora, hoje é um dia propício para fazer o programa sem camisa. Vocês topam? Tá
0: não.
3: Calor demais, gente.
0: Não.
3: Hein, Denizão, vamos
0: não.
3: lá?
0: Não. Ah. Nós não vamos passar esse vexame, essa vergonha.
3: E... Capri, você tá fininho, meu.
0: Não, principalmente porque nós estamos entrando na casa dos nossos ouvintes e telespectadores.
3: É, mas na praia
0: então,
3: você
0: a gente
3: vai como?
0: Não
3: de roupão?
0: Não, mas na praia é um ambiente propício para isso, né? Aqui não é um ambiente propício para isso. Isso aqui é um ambiente para nós debatermos o futebol. Que, aliás, temos assuntos importantes hoje, hein?
3: Hoje tem.
0: Será que o CR7 deu PT de vez na seleção?
1: To finish.
0: To finish agora para valer, será?
1: Acho que enquanto o Jorge Jesus estiver lá,
0: agora já era, né? Já foi, né?
1: Meteu nota, tudo.
0: É, acho que agora. Falamos sobre isso ontem, enquanto rolava o programa.
1: Na hora oportuna, vamos contar toda a verdade.
0: Isso. Pois é. Ontem, enquanto estávamos aqui no programa, os dois estavam reunidos lá em Malmo, na Suécia, debatendo o que iria acontecer. E a conclusão hoje, a que chegamos, é que ele, Cristiano Ronaldo, abandonou a seleção portuguesa.
1: Sou cada vez mais fã do Jorge Jesus.
0: O
1: Ele
0: cara
1: bota
0: é...
1: pra jambrar dentro
0: do português clubes. É bravo, hein?
1: O português é bravo. Aquela cara de dono de mercearia, cara, gente boa pra caramba. Não, parece um parente distante, né? A gente tem vários, a gente tem a descendência portuguesa. E o Jorge Jesus parece aqueles caras que quando era pequenininho, né? Os descendentes.
3: Fica no videokê na madrugada, né?
1: Não, mas eu sou muito fã dele, muito fã. Boa.
3: Eu queria saber o que aconteceu também,
1: não,
3: né?
1: Não vai saber.
3: Não, o Cristiano Ronaldo falou que vai se posicionar publicamente, até porque o Jorge Jesus, ele deu uma contemporizada na última entrevista coletiva. Ele falou assim, ó, ninguém abandona a seleção. O Cristiano Ronaldo não treinou, assim como outros três atletas. Ele fez um trabalho fora do campo e depois realizou a sequência do trabalho no hotel. Foi o que ele vendeu para a imprensa. E aí, horas depois, o CR7, aí sim, abandona o barco. E emite um comunicado oficial falando que no momento certo vai se pronunciar sobre toda a verdade. Então, assim, acho que a casa vai cair pra ele, né? Porque ele não volta mais pra seleção.
0: Qual seria a verdade?
3: Vai expor. Porque,
0: qual seria a verdade?
3: Ele ficou bravo porque colocaram ele pra aquecer, ele ficou meia hora aquecendo e não entrou. Porque no decorrer do jogo, o Jorge Jesus na coletiva falou, acompanhei a coletiva quase que inteira do Jorge Jesus. Ele disse com essas palavras, no decorrer do jogo a minha ideia era utilizar o Cristiano Ronaldo, depois o jogo me mostrou outra coisa e não quis utilizá-lo. E o CR7 ficou muito incomodado de ter ficado só aquecendo no jogo. Não pode ter cadeira cativa. Aí, se for por causa disso, o Jorge Jesus tem razão.
0: Não, mas não tem verdade aí, porque aí não tem. Aí é o seguinte: não teve traição, não teve, tem uma opção do treinador. O que, qual é a verdade que o Cristiano Ronaldo vai contar? Vai falar: a verdade é que ele mandou eu botar a sunga vermelha e eu tava com a sunga azul, por isso eu não entrei no jogo. Sei lá eu, o que não tem verdade.
4: O Jorge Jesus é um baita técnico, mas é um malandrão, né? Ele vai ficar conhecido como o cara que, o único técnico que peitou o Cristiano Ronaldo na seleção portuguesa.
0: E que encerrou a carreira do Neymar também, né?
4: E que encerrou do tal do Tufinish lá na Arábia.
0: É, então.
4: Mas só faz isso porque ele sabe que o Cristiano não vai entregar mais nada para a seleção. Então é fácil tomar essa decisão, óbvio.
1: Cara, não é fácil.
4: Se fosse em outra época...
1: Os caras não... Ninguém
4: não, foi fácil. Deixar no banco é fácil. Mas outra época
0: o Cristiano Ronaldo jogava bola, né? Ele não tá jogando
4: não,
0: agora.
4: Não, né? Eu tô falando só da decisão de deixá-lo no banco, que é uma decisão simples. Não vou colocar o cara no banco e ponto final, porque o jogo tá exigindo uma outra forma de se jogar hoje, entendeu? É isso. É o que o João acabou de falar, né? Isso não é difícil. Ó, faz um trabalho meia hora e eu decido se você entra ou não. Não vou deixá-lo entrar porque o jogo está mostrando outra coisa para a gente. Foi o jogo contra a Noruega, né? Isso. Ele joga contra a Gales, não joga contra a Noruega. Isso. E depois não comemora com os demais jogadores a vitória, vai para o banco de reservas. Eu só tenho uma coisa para dizer. A Argentina, o Scaloni, a AFA deram aula ao fazer tudo girar em torno do Messi. Desde 18 para cá. Ou melhor, desde 22 para cá. Vamos fechar com baixinho e tudo vai ser em torno dele. Isso faltou para a seleção portuguesa. Sabe por quê? Porque o Messi é um cara que é amigo de todo mundo e todo mundo ama o Messi dentro da seleção da Argentina.
1: Então, será que o Cristiano tem
4: Ronaldo, essa ninguém gosta dele, velho. Ninguém gosta dele. Você vê declarações, não sei o que estou falando, não. Declarações na Copa, lá você viu os caras, o Bruno Fernandes.
3: Não, os caras não Bernardo seguem eles no Instagram. Eu acho que isso aí é algo sintomático.
4: Complicado,
3: né? Por exemplo, a gente trabalha junto todo dia aqui, não necessariamente.
4: Você não me segue no Instagram, mas eu sou seu amigo. Sim.
3: Não, agora falando sério, tem muita gente que trabalha.
4: Eu tô falando sério.
3: Eu sei que você tá falando sério, eu tô falando de você. Eu tô falando que muita gente que trabalha com outra pessoa não precisa ser amiga da pessoa, não precisa seguir no Instagram, mas no caso do futebol, o Cristiano Ronaldo é seguido pelo mundo. Quando os atletas que jogam com ele na seleção portuguesa não seguem, é que tem caroço nesse angu aí.
1: Você tem.
3: Entendeu? Então, e fora as declarações citadas por aqui, durante a Copa do Mundo, que os caras falaram assim, ele é só mais um, ele é como outro qualquer, e ele sabe que ele não é como
1: deve
3: outro
1: ser
3: qualquer.
1: Um perna, velho.
3: Então acho que assim, o fim de carreira...
0: imagina,
3: o Cristiano Ronaldo, em 2015, ele deu uma entrevista, não vou lembrar exato pra quem, mas era em inglês, acho que na época que ele tava ainda no United, se eu não tô equivocado aqui, conversando com a mídia inglesa...
0: Pro Joel Santana.
3: Não. E aí ele pegou e deu uma declaração assim. A gente pode tentar recuperar, né, Grelinha, essa declaração do Cristiano Ronaldo em inglês, mas sem tradução, a gente traduz para o ouvinte também. Ele fala assim, ó: eu não quero, quando eu estiver encerrando minha carreira, eu não quero estar nos Estados Unidos, na Arábia, nada contra, mas eu quero ainda estar em alto nível. Hoje o Cristiano Ronaldo, infelizmente, no fim da sua carreira, tá onde? Tá na Arábia. Está onde na seleção portuguesa? Preterido. Então, é muito triste você ver um gênio do futebol do mundo, da história do futebol, ele ter um fim de carreira triste, eu diria. Triste pro tamanho dele.
0: Então, daqui a pouco, a gente vai conferir a declaração do Jorge Jesus falando aí sobre essa polêmica, né? A gente vai pro intervalo, primeiro, rapidinho. Hoje é o último dia, gente! Hoje é o último dia! Põe aleluia aí, hoje eu tenho que pôr aleluia aí, aleluia! Hoje é o último dia, é isso!
3: Amanhã não tem mais?
0: Não.
3: Caraca.
0: Ah não, amanhã é o último dia. Hoje é quarta, tô achando que hoje é quinta.
3: Bom dia, Capri.
0: É que hoje, Capri, pra mim é quarta coisa linda,
3: não
0: é?
3: Você não trabalha amanhã?
0: Amanhã não. E sexta não tem esporte em debate.
3: Você tem férias? Né?
0: Não, amanhã estarei lá no Sesc de São Bernardo do Campo.
3: Opa!
0: Falar sobre as nossas coberturas esportivas aqui da Bandeirantes. Então, amanhã às 7 da noite... O pessoal lá de São Bernardo quiser comparecer, é um evento gratuito, vai ser muito legal.
3: Que horas?
0: 7 da noite, amanhã. E então, na verdade, você me lembrou agora, hoje é o último esporte em debate que eu estou participando, né? Depois eu entro em férias.
3: De novo.
0: Amanhã não estarei aqui, sexta não é futebol.
3: Vai viajar, Capri?
0: São Paulo e Santos. Estarei em Trancoso aí uma semaninha
3: das minhas
0: férias.
3: Que isso, hein, Capri? PIB altíssimo, hein, velho?
0: Vou correr lá em Trancoso.
3: Ah, não, correr não, Capri.
0: É verdade. Vai ter uma prova lá espetacular em Trancoso.
3: Quantos K?
0: É, então, tem 12 e 21, é, no meio da Mata Atlântica. É uma prova que já faz tempo que eu tenho desejo de correr lá em Trancoso essa prova. E esse ano coincidiu de dar certo.
3: Você, né, vai correr então, 21?
0: Não, eu vou correr 12.
3: Ah, Caprice é preguiçoso também, meu.
0: Não, eu vou correr 12. Porra. Porque eu sou responsável, né? Eu treinei muito mal durante a Copa do Mundo. Voltei daqui.
3: Eu vesti a carapuça agora.
0: Segui treinando mal. Então eu vou
3: no meio da mata, Capri.
0: Vai ter lá a Mata Atlântica, vai ter praia. É muito legal. Você já esteve em Trancoso?
3: Nunca, nunca.
0: Eu já estive em Trancoso faz muito tempo, faz 30 anos.
3: Eu nunca estive em Alagoas. Não, Trancoso não fica. Em Alagoas,
0: que porque você vai para Porto Seguro, né? Porto Seguro, Bahia. Todo mundo vai, né? Para Porto Seguro, que tem as formaturas lá. Todo mundo vai para Porto Seguro.
3: São Miguel dos Milagres, né?
0: Não, isso é Alagoas, né?
3: Não, tá doido? Não.
0: É, São Miguel dos Milagres é tem São
3: José. Não é Bahia?
0: Não. Você
3: tá de brincadeira. Eu passei esse carão lá mesmo.
0: Tem Milagres em Alagoas e tem um em Rio Grande do Norte. Eu sempre confundo qual é. Tem um em Alagoas e um no Rio Grande do Norte. E são, que ali, são, também são dois lugares espetaculares. Nosso litoral é fantástico.
3: Nunca fui, né, também, viu?
0: Pô, de Alagoas.
3: Você tem toda a razão. Litoral Norte do estado de Alagoas. Tô sabendo.
0: São Miguel
3: bem.
0: Dos Milagres. É isso aí. Lindo. Lugar fantástico.
3: Já foi?
0: Já fui. Opa. Maravilhoso lá. Fantástico. E então é isso, né? O nosso litoral é maravilhoso. Então, mas nós estamos falando isso, eu tenho que ir para o intervalo, João. Nós estamos falando de amenidades.
4: E um detalhe, depois de
0: durante
4: Trancoso.
0: Durante 3 minutos.
4: Depois de Trancoso, tem um lugar chamado Caraíva.
3: Isso.
4: Que há uns 30 anos não tinha nem mosquito, eu não sei como é que tá hoje.
0: Pertinho lá de Trancoso.
4: Deve ter virado também. A Trancoso de 30 anos, entendeu?
0: É isso mesmo. Se eu tiver tempo, eu vou dar uma passadinha lá em Caraíba, tá bom? Vá. Vamos lá pro intervalo, eu já volto aí com João Paulo Capelanes, Leandro Quessada. Cadê? Uai.
4: Foi por um batizado.
0: Saiu no meio para um batizado?
3: Pois é, acho que a natureza o chamou,
0: que
3: viu?
0: Isso?
3: Já que a gente estava falando sobre essa viagem.
4: Batizado na moca,
0: olhando pro lado, cadê? Sumiu. Mas a gente já volta.
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6: Flamengo e Estudiantes voltam a se encontrar na Copa Libertadores, agora nas semifinais. Mas antes disso, em 2025, nas quartas de final, o Flamengo também passou pelo Estudiantes na campanha que terminou com sua quarta conquista. Venceu no Maracanã por 2-0 e perdeu pelo mesmo placar na Argentina. Nos pênaltis, o goleiro Rossi brilhou e levou o rubro-negro adiante. Terminou com a vitória sobre o Palmeiras em Lima, no Peru. O vencedor dessa fase avança à grande final, que em 2026 é disputada em Montevideo.
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3: Sete e quarenta e oito, estamos de volta com o Esporte em Debate. Ó, prometemos aqui o Jorge Jesus falando sobre esse imbróglio aí com o Cristiano Ronaldo, né? Então vamos lá pro português. Eu tô chegando à conclusão que nós escolhemos o estrangeiro errado, viu? Acho que o negócio era o Jorge Jesus mesmo. Pô, o cara era o Jorge Jesus, meu.
4: Ele tava com a coisa bem alinhada com... Como é que chama o coordenador?
5: Samir?
3: Não, o presidente antigo lá, não.
5: Rodrigo Caetano.
4: Caetano. Rodrigo e aí eles estavam com aquela tara de Ancelotti, quando ele aceitou...
3: É que era o presidente antigo e gostava do Ancelotti.
5: Mas imagina só, o Jorge Jesus, que já tinha falado tu finish pro Neymar lá na Arábia. Cara, como é que ele ia convocar o cara? Não iria, né?
4: Não iria,
5: cara. Não iria, né?
4: Mas ia chegar em semifinal, velho, com o Jesus. Ele ia botar os caras pra correr, ninguém... Você acha que o Jorge Jesus estivesse na seleção brasileira hoje, Vini Júnior, Rafinha jogando nada, não ia sentar no banco?
5: Iam.
4: Lógico que eu, cara.
5: Mas também ele não durava dois jogos, né? Os caras iam fazer um buquê, um derrubar
6: ele
5: com força.
6: Gente, o Ancelotti não convocou
4: ele
6: o Neymar.
4: Ele é maluco, né? Cara. Ele vai pra coletiva e fala. Os caras estão querendo derrubar aqui.
6: O Ancelotti não convocou o Neymar.
4: E aí ele ganha o povo, velho.
5: É verdade.
4: Ele é loucão, velho.
6: É. O Ancelotti não convocou o Neymar.
5: Mas quem levou
4: e ele? Ele teria apoio de 40 milhões de torcedores, né?
6: É. Segundo o ex-governador candidato Garotinho, foi o filho de um ministro que convocou o Neymar para a seleção.
5: Seu Gilmar?
6: Não sei, foi o que o Garotinho falou, hein?
5: É. Ele falou isso?
4: Falou isso lá atrás.
5: Ah, lá atrás?
4: Logo depois da convocação.
3: Tá. Então vamos lá, vamos ouvir então o Jorge Jesus falando sobre essa confusão, esse imbróglio aí com o Cristiano Ronaldo. Fala aí, JJ.
7: Não responda, até porque fomos nós que demos a notícia ontem.
8: Foste tu que
7: sim,
8: ouvi.
7: Fui eu que dei a notícia ontem.
8: Tens de ter melhores informadores.
7: Então, eu gostava de lhe perguntar, falou com o Cristiano Ronaldo na manhã do jogo a dizer e prometeu-lhe que ia jogar 30 minutos, ou não?
8: Foi. Eu até não acabei de dizer.
7: Mas eu pode acabei... prometer um jogador que joga 30 minutos e depois a seguir não joga?
8: Não, posso prometer o que eu quiser. Eu posso, eu sou treinador. Não é? Isto é muito confuso para a tua cabeça. Eu posso prometer o que eu quiser. Eu sou um treinador que disse ao jogador: não eras para jogar, eu vou te levar para o banco. Se precisar de 30 minutos, vais jogar. Se não precisar, não vais jogar. Eu, como vi o jogo à minha maneira, não entrou. Porque não é o Cristiano, nem nunca vai haver nenhum jogador que vai me dar as minhas ideias como treinador. Nunca. Não é? Nem ele, nem ninguém no futebol. Nem eu, nem ninguém, nenhum presidente. Nunca, zero. Que eu disse.
4: Ah, pode meter um aplauso aí.
3: Ah, pode meter.
4: A coletiva.
3: Parabéns.
4: É...
3: Parabéns.
4: A Sonora...
6: Esse sim.
4: A Sonora é muito melhor que eu imaginava.
6: Esse tem cojones. Esse aí tem nuts.
4: Nunca prometi.
6: Por isso que
4: não prometi nada pra ninguém.
6: Seleção.
4: Fica aí, talvez pode entrar 30 minutos.
6: Esse não faz média.
4: Olhei o jogo, não precisava, não entrou.
6: Por isso que ele não veio treinar a seleção.
4: Pode ser o Cristiano ou qualquer outro.
6: Imagina ele na seleção brasileira. Ia ser uma pauta nova todo dia. Ia ser bom, velho.
4: Sensacional.
6: Mas a pergunta é:
4: fica imaginando.
6: Por que convocou, então, né? Porque a gente acabou.
4: Mas assim,
6: a gente acabou de dizer.
4: Mas assim, não.
6: Não tá jogando mais nada há um tempão, meu.
4: Não
6: convoca mais.
4: Ele sustentou a tese dele. Ó, se eu precisasse do Cristiano Ronaldo, eu iria colocar.
6: Mas eu vou defender o Jesus nessa aí.
4: Ele deu uma declaração. Depois ele chamou o cara.
5: Não, mas ele deu uma declaração antes de assumir e falou o seguinte: antes dele assumir, ele falou assim: ó, já comandei dois dos melhores jogadores do mundo. Falta um, né? Que no caso seria o Messi. Então ele coloca.
6: E se refere a Neymar e Cristiano,
5: isso? Isso, exatamente. Então ele fez. Não é que ele fez médium lobby, ele foi justo. Já comandei um dos maiores da história, maiores do mundo. Então talvez ele gostaria de ter comandado na seleção portuguesa o Cristiano Ronaldo. Mas
6: eu
5: não
6: discordo
5: necessari...
6: de vocês, tá?
5: Não
6: entendo,
5: necessariamente.
6: Mas eu discordo.
5: Não necessariamente ele tem que colocar o cara pra jogar.
6: Se ele tivesse, João, no início de ciclo, a mesma coisa que a gente fala do Ancelotti em relação à seleção brasileira. Vai convocar o Neymar pra quê? Todo mundo sabe que o Neymar não vai chegar em 2030. Mesma coisa, Scaloni. Chamar o Messi para quê? A não ser para fazer a despedida oficial, o jogo festivo para o Messi, agradecendo os serviços prestados. Se ele está entendendo que o Cristiano não joga mais nada, e aí eu concordo com o Jesus, que ele não serve mais para a seleção, por que que convocou o cara? Para ficar testando a popularidade dele? Isso eu não acho legal, entendeu? Deveria chegar... O que eu faria? Ó, Cristiano, te admiro. se é o maior de todos os tempos, mesmo que seja o Eusébio, vou falar que mas é você, e eu não teria chamado.
5: Pô, mas eu tem teria a Euro feito. Agora, tem a, tá rolando a Nations, por que não poderia não contar com o Cristiano? Esquece. Mas tá disputando.
6: Esquece.
5: Mas tá disputando.
6: O cara não quer banco, como é que você vai chamar o
5: cara? Não, aí é outra...
6: Então, não chama.
5: Aí, não, mas uma, então, coisa, não chama. Uma coisa é o cara convocar, e aí, durante o período de treinamento, o Cristiano tem uma postura que não seja condizente com aquilo que o Jorge Jesus pensa. Ponto.
6: Sim, João, outra mas tem coisa... sido assim outras oportunidades, ah, não mas, é agora.
5: Mas, Quezadinha, com o Roberto Martínez, por exemplo...
6: Que foi? 22 a gente estava lá, ele já estava arranjando confusão.
5: Com o Fernando Santos.
6: Com o Fernando que é péssimo, Santos. Fernando Santos.
5: Péssimo.
6: Mas ele arranjava confusão.
5: Tudo bem.
6: Todo dia.
4: Mas aí, o que o Jesus pode ter feito? Com tranquilidade. O Cristiano Ronaldo é um ídolo nacional.
5: Sim.
4: Nacional. Nacional. Diferentemente do Neymar, com a população de Portugal, com os torcedores, os adeptos, ele é um cara, o país ama o Cristiano.
6: Muito mais reconhecido.
4: Ele jogou a última Copa do Mundo. Então o Jorge Jesus, minha concepção, claramente, cara, primeira convocação, tem Nations League, vou levar o cara.
5: Claro.
4: Vou ver qual é a dele, no grupo, vou entender. Ele não é tonto. Ele já deve ter conversado com os caras, tipo assim, esse cara no vestiário é uma perna. Mas eu preciso levar.
3: Sabe,
4: eu preciso ter
3: sabe.
4: A treta com ele.
5: Pronto.
4: Teve.
3: E aí o seguinte, não é? Agora o agora o Cristiano Ronaldo provavelmente não vai ter um jogo de despedida como terá Lionel Messi na próxima terça-feira, mas é isso, né?
4: Vai ter,
3: agora
4: sim.
3: tá bem claro porque o Jorge Jesus não veio treinar a CBF. Porque vocês já pensaram na reunião lá, aquela, a última, quando fosse apresentar os nomes, os 26 convocados para a Copa do Mundo, aí iam chegar para o Jorge Jesus e falar: ô, Jorge Jesus, precisamos levar o Neymar, porque tem o patrocinador, tem o fulano, tem o ciclano, o Neymar precisa ir para a Copa. Então vocês escolhem, ou o Neymar ou eu. Quem que vocês querem que vá para a Copa?
5: E você pode ter certeza que ele ia explanar. Ah, ele chegaria mais cedo, mas faz o microfone, ó. É o seguinte,
3: sem dúvida.
5: Aconteceu isso. E a Scanca jogar um negócio no ventilador aí,
3: mesmo.
5: Entendeu?
3: Ia mesmo.
5: Tem uma resposta do Cristiano Ronaldo.
3: A resposta dele foi muito boa, hein?
5: Foi, não, foi excelente. Foi espetacular. Acho que todo mundo aqui.
6: Posso fazer o. Hoje eu tô aqui para fazer não, um. Tô sem tá, voz, mas
5: não
6: quero fazer.
5: Nada.
6: Não, vocês não são muito inocentes de achar isso, não?
3: Achar o quê?
6: Você acha que o Ancelotti, quando não veio, não sabia que ia ter pressão para chamar o Neymar? Que isso, gente? Se a gente não entender que os interesses comerciais, econômicos, estão acima de muitas coisas de projetos esportivos, pô, tava na cara. Podia ser o treinador que fosse, o Neymar ia pra Copa, gente.
5: Não.
6: Não, mas é porque tem interesse. Eu não tô falando que eu concordo, viu, João?
5: Não, eu também não concordo.
3: O problema do
6: Ancelotti... Eu tô falando é que existe,
3: o Capricho. Mas o problema do Ancelotti foi...
4: Eu concordo com você, está
3: tudo com problema. O problema do Ancelotti foi que ele falou uma coisa e fez outra. Ele falou que não ia levar jogador que não estivesse 100%.
4: Exatamente.
3: E levou. Então aí pegou mal para ele.
6: Só fechar. O Denis deu a letra aqui. Também a gente não sabe até onde vai o Jesus... Na seleção de Portugal, pô, 4 anos tem muita coisa.
4: Muita água pra passar embaixo dessa ponte, mas também o Cristiano tem 41.
6: Tudo
4: também.
6: Bem, mas é Cristiano. Aí ele, sai, ele... aí o primeiro ato do novo treinador, tá? O João Pereira das Coves. Primeiro convocado, Cristiano Ronaldo. Cara, é isso. Eu não descartaria isso.
3: Mas o convocado agora é o intervalo comercial.
5: Tá,
3: o
5: Cristiano Ronaldo falando. Tem como aí? 15 segundos, coisa rápida.
3: Aquele de 2015?
5: Se eu não estou equivocado, foi 2015. O Agrela separou aqui, ele falando o que esperava para o fim da carreira dele. Olha só como o mundo do futebol dá volta.
3: Então, vamos lá. Acompanha
5: aí.
2: In my mind, I want to finish in the top level. I want to finish with dignity. So, good, you know. Good club. Doesn't mean that to go... USA or Qatar or Dubai, it's not good, but I don't see myself, you would not have here. No.
6: Bom,
4: tá aí.
6: Não tem dignidade, não tá jogando num grande clube e não tá em alto nível.
3: Pois é.
4: Pronto.
3: Beleza. Que fim de carreira, hein?
6: Putz.
3: Então vamos lá, pro intervalo e a gente já volta.
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2: 8:01, estamos de volta com o Esporte em Debate. Deixa eu mandar um abraço ao Álvaro, tá ouvindo a gente. E ele lembra que lá no Rio Grande do Norte é São Miguel do Gostoso.
3: Ah,
2: em Alagoas, São Miguel dos Milagres. Isso. Eu sei que é todo Miguel lá e são dois lugares fantásticos. Eu sempre confundo os Miguéis. Mas um abraço ao Álvaro, obrigado pela audiência. Um abraço aqui também ao César Paulista, Maria Clara, ao Anderson, Paulo Oliveira, Toninho Lobo, Biano Litoral, Evaristo Beluco, José Anivaldo Falamesca, Marcelo Felipe, Evaristo, Quitéria Maria, Toninho Lobo, quem mais está aqui? Ó, Sérgio Roberto, tudo isso aqui ó, no youtube.com/RadioBandeirantesOficial, Anderson Luz, onde a gente está bombando, né? A gente está bombando, Léo Jusleques. Muito obrigado, Eduardo Fagner, São Bernardo do Campo, vou estar aí amanhã, hein? DX Rádio Escuta, Tauan Jardelino, ó, tem muita gente aqui conosco, muito obrigado pela audiência de todos vocês. Pois não, João Paulo Capelanes.
3: Eu queria falar uma coisa bem rápida mesmo, que eu não quero, de verdade.
2: Isso
3: eu...
2: não é verdade, bem rápido.
3: Não, é bem rápido mesmo, que esse assunto ele já foi...
4: Já começa acho... mentiroso.
3: Não, o assunto Bet está ultrapassado, pelo menos de minha parte. Sim, aqui, eu já, acho que a gente já...
2: Já viramos uma página.
3: Só viramos uma página, só que eu quero só falar uma coisa bem rápida sobre esse tema. Capriotti fez um discurso muito coerente ontem aqui no programa, falando sobre a questão de Minas, né? Que Minas liberou 30

0: fundamental nas nossas vidas, um patrimônio histórico nacional do nosso país, mas ele não está acima da educação, não está acima da segurança, não está acima da saúde e, infelizmente, Minas deu o primeiro passo para isso, que para mim é uma atrocidade. E pode ser, já nos próximos dias, pelo que eu apurei, outros estados façam a mesma coisa.
1: Mas
0: eu só
1: tem,
0: quero lamentar.
1: Aí tem uma coisa boa que dá para o mineiro fazer. O mineiro indignado. Não vota no cara que fez isso. Eu nem sei quem é, não tô nem aí pra saber, não sei nem quem é. Mas ó, o cara que abriu o cofre do seu dinheiro aí, mineiro. É o seu dinheiro, do seu imposto aí. Que vai pra pagar salário de jogador.
0: Isso.
1: Salário milionário dos boleiros.
0: Isso aí.
1: É o seu dinheiro suado do imposto que vai lá pra bancar clube de futebol. Sabe o que você faz? Não vota no cara que deu o dinheiro. Eu nem sei quem não, é.
0: Eles deram algumas contrapartidas. Nem aí, eu tava lendo. Eles deram algumas contrapartidas. Uma delas, fazer com que o investimento que chegue até o clube seja no departamento de futebol feminino. Pô, gente. É pra inglês ver. Entre outras coisas que eu não quero nem citar aqui. Porque eu falei, eu não vou mais me estressar, me irritar. E nem quero falar mais sobre esse tema que eu acho que neste momento ele tá ultrapassado. Deixa a eleição passar. Vamos ver se a CMP vai passar no Congresso. Acho que não. Então vamos aguardar os cenas dos próximos capítulos. Mas eu só quero lamentar que se isso aqui... Em Minas já me doeu. Se isso aqui fosse em São Paulo, eu ia querer fazer o programa de nariz de palhaço. Porque a gente estaria contribuindo com o nosso dinheirinho suado aqui, nossos impostos, que a gente se mata, literalmente se mata muitas vezes para conseguir pagar na mão desses caras que são incompetentes, irresponsáveis e alguns até bandidos que atuam no cenário do futebol brasileiro. Só para deixar bem claro.
1: Caí num buraco hoje e me lembrei deles. Lembrei dos políticos, né? Buraco, eu tô...
0: Uma cratera,
1: né?
0: Exato.
1: Eu caí num buraco lunar. Que tá cheio em São Paulo, né? Esse asfalto safado, sem vergonha, que eles já fazem de propósito.
0: É.
1: Esse asfalto, ele tem que ser ruim. Não pode ser um asfalto bom, aqueles que duram 20 anos.
0: Esquece.
1: Senão como é que você vai
2: Operação
1: fazer?
2: Operação tapa-buraco.
0: É remenda atrás de remenda. O que
1: jeito,
0: mais,
1: né?
0: Eu odeio é o famoso buracone. O buracone é uma canalice, porque o buraco tá lá, a CT, a prefeitura, a zeladoria é incompetente, não faz porcaria nenhuma. Aí o que eles fazem? Eles colocam um cone dentro do buraco, achando que quando a roda do carro passar não vai arrebentar o teu carro. E arrebenta. Aí você paga o IPVA caro, para que você possa ter alguma coisa convertida nas ruas e avenidas que cortam o estado, e não tem porcaria nenhuma.
2: Na Suíça tem buraco?
0: Não.
2: Mas Japão também não. Mas o Infantino tá no buraco, viu?
0: Tá. Mas ele mora em Doha, no Qatar.
2: Porque hoje a Federação Suíça de Futebol diz que não apoia mais Infantino no comando da FIFA.
1: Eita, mais uma, né? Mais uma. Porque a Irlanda...
0: Mas tem opositor que essa gente aí que tá... Porque a próxima eleição
1: Noruega.
0: Mas a próxima eleição é aclamação, porque não tem um opositor.
2: Não, pode se lançar, só que ele tem praticamente todo mundo na mão aí, né?
0: Exato. Sobretudo que ele aumentou o número de federações nas Copas.
2: Ele tem a África na mão. A África já são 51, 52 votos.
0: Se for por voto, esquece, irmão.
2: A América do Sul
0: não,
2: tá com ele também.
0: Não, se for por voto, se for por votação, esquece. A chance de tirar o Infantino é se pegarem coisa esquisita dele aí.
2: O presidente lá, o Peter Nebel, disse que contesta a liderança, governança, transparência e... decisões que ele tomou dentro da Federação Internacional de Futebol. Uma delas foi tentar vender as cotas da Copa do Mundo para grandes empresas, né? Tirando todo ou parte do poder da FIFA quando o assunto é Copa do Mundo. E quer um detalhe? Sabe onde que nasceu o Infantino? Ele nasceu na Suíça. Ele é italiano, né? Porque os pais são italianos, mas ele nasceu na Suíça. Olha que curiosidade. A terra dele está se voltando contra... E onde fica a FIFA?
0: Ficar em Zurique.
2: Na Suíça.
0: Exatamente.
3: Só para finalizar esse assunto de Minas aqui, a matéria do estado de Minas, o governador Matheus Simões, do PSD, que é candidato à reeleição lá em Minas Gerais, ele gravou um vídeo hoje para justificar os 32 milhões de reais, como o Capelanes disse aí, 15-15-2 para a América.
1: Quem é qual o nome dele, Denis?
3: Matheus Simões, do PSD.
1: O que ele é? O governador?
3: Governador.
1: Matheus Simões?
3: É, candidato à reeleição. E ele quer deixar claro alguns pontos bem claros. Primeiro, zero dinheiro da saúde e educação, não tem nenhum centavo das áreas sociais. Entra o futebol, porque a lei não permite isso. Além do que, nós estamos direcionando os recursos usados para marketing das empresas estatais. Ou seja, ele está pegando o dinheiro, segundo ele aqui, que o governo de Minas usaria, talvez, para comprar comercial em rádio, televisão, para fazer propaganda das propagandas mineiras, como a Condé.

0: a companhia de CEMIG e tá usando esse dinheiro, e os clubes vão fazer propaganda dessas empresas estatais de alguma forma, sei lá, se na camisa, se
1: então,
0: em
1: placa
0: publicitária. Então, essa é a sua explicação do governador aqui.
1: Então, aí eu digo para o governador. Governador, absurdo, tá? Chega o senhor lá na fila do posto de saúde, lá do bairro de Belo Horizonte, de qualquer cidade do interior de Minas Gerais, para aquele cidadão ou cidadã que está esperando há meses fazer um exame, passar por uma cirurgia, que está há meses aguardando uma consulta com um especialista, explica para ele que é melhor aplicar 32 milhões de reais isso, da verba que ia para propaganda, do que investir na saúde. Ou naquela escola que não tem um computador, que está faltando professor, que a merenda está fraquinha. Explica isso aí. É fácil.
0: Fácil,
1: né?
0: Fácil.
1: É fácil isso. Ah, não. Jamais vão mexer no dinheiro da saúde ou da educação. Vem daqui, ó. Eles fazem aquelas contas mirabolantes. Explica isso para o cidadão. O cidadão que sofre lá para passar numa consulta, para ter um exame, fica meses e meses na fila, aquela escola que os pais veem que a fila não está aprendendo nada porque a estrutura da escola é deficitária. Mas aqui os políticos acham, nunca, eles nunca acham e estão fazendo coisa errada. Está sempre certinho.
2: A mensagem do Madokeni: marketing de estatal também é dinheiro público. Óbvio que sim.
0: É isso?
2: Claro que
0: é
2: sim.
0: Se então, sobrou dinheiro de marketing... Faz uma transferência de centro de custo e vai aplicar na escola.
2: E assim, eu estou no meu direito como cidadão, que não acredito em ninguém da classe política, de achar que, não sei, não posso aqui falar, não, o dinheiro era de lá. Não sei, é o que o governador está falando, mas eu posso estar no meu poder de dúvida aqui. Porque eu já cansei de ser, como cidadão comum, pagador de imposto, tapeado nesse país. Então aqui, só no Brasil mesmo que as pessoas normalizam você pegar um dinheiro do Estado para você inserir no futebol. Enquanto tem gente morrendo em fila de hospital, tem gente morrendo de assalto porque não há segurança, e as crianças estão numa condição lamentável em várias escolas públicas do país. Mas não, eles acham 32 milhões para darem isso para os clubes que estão endividados por causa das bets. É assim, a inversão de valor absoluta. E aí eu tenho que ler algumas mensagens no chat aqui, gente falando que a gente está se doendo por causa do fim das bets. Cara, vira a página, para de ser alienado, tosco. Tem um mínimo de decência para conseguir minimamente debater. É o dinheiro do contribuinte que está indo para o futebol. E se isso acontecer aqui em São Paulo, se você for um paulistano, você vai pagar a conta dos clubes. De dirigente incompetente, responsável e vagabundo. É isso que você quer? Antílopes!
1: Ô João, deixa eu só... o Vivaldo Junqueira está assistindo a gente pelo canal 135 do LG Boa. Channels. Ô Vivaldo, manda uma foto para a gente aí no nosso WhatsApp. 11 999 048756. 11 999 048756. Tira uma foto, manda pra gente. E se você também estiver nos acompanhando aí pelo LG Channels na sua casa, faz uma foto aí, manda pra gente. A gente quer compartilhar com a nossa audiência, com os nossos telespectadores, ouvintes, quem está nos acompanhando pelo canal 135 da LG Channels. E amanhã na TCL também, no TCL Channel. É amanhã, começa amanhã também. Vamos pro intervalo rápido,
2: cuidado,
1: a gente já volta.
2: Cuidado com as fotos que vocês mandam, viu, ouvintes?
1: Cuidado às sombras, às vezes você tá meio à vontade em casa, dá um reflexo, né? Checa direitinho.
2: Já chegou
1: aí
2: cada coisa aqui, velho, vou te falar.
1: Já.
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3: 8:16, o Leandro Quessada diz que tem uma informação importante aqui sobre...
4: Perdi a voz, você acredita?
3: Perdeu a voz.
4: O lixo daqui perdi a voz.
3: Mas é mais um desfalque para o Corinthians, é isso? É mais uma baixa financeira para o Corinthians, é isso mesmo?
4: Eu tô lembrando 2015. Quem era o presidente de 2015 do Corinthians, Capri?
3: Acho que era Roberto Mário Andrade. Gomes, né?
4: Roberto Andrade.
5: Não, Roberto Andrade.
3: 2015 era o
5: Andrade.
4: Denis, João e Capri. Eu tô lembrando com o microfone da Bandeirantes entrevistando o Roberto Andrade.
3: Certo.
4: E ele confirmando que o Corinthians estava 8 meses atrasado lá com um monte de coisa dos jogadores.
3: 2015, hein?
4: 2015. Salário, prêmio e não sei o quê, não sei o que lá, rarará, e o tempo passa, o tempo voa. Era Andrés, era Gobi, era Roberto, aí novamente
3: Andrés,
4: Duílio, o do a credibilidade, os amigos para fora do portão lá,
3: Augusto Melo,
4: e agora o Stabile.
3: Isso.
4: A justiça definiu o seguinte, fixou o valor de 14,8 milhões de reais a serem pagos ao ex-zagueiro Gil. Direitos de imagem não pagos em 23 com Duílio Monteiro Alves. E entre os anos de 2013 a 2016, com Gobi no comando e Roberto Andrade. Então o Corinthians vai ter que pagar 14,8 milhões de reais ao jogador Gil. Esse é só um jogador que teve os direitos...
3: Isso é direito de imagem?
4: Atrasados.
3: Desde 2015?
4: Faz a conta. São 11 anos.
3: 11 anos.
4: Uma parte, né?
3: Do Gil, cara. Do
4: Gil.
3: Mas já é a última instância? Não tem mais, não cabe mais recurso?
4: Pelo que eu li aqui, já...
3: Já era.
4: Pode então, até...
5: Quantos milhões totais?
3: 15.
4: 14,8.
5: Boa. Para ser pago em quanto tempo?
4: Mas isso é um jogador. Não, aí vai para a justiça.
5: Esse é o problema. Não, porque daqui a pouco ele está quase em 15
4: milhões. Paga o primeiro,
5: milhões.
4: Não paga o segundo, já aumenta outra
5: você
4: vez.
5: Você lembra do Jusilei? Jusilei, se eu não estou equivocado, eram 2, 3 milhões
4: graça.
5: De reais. Exato. E aí, de repente, foi passado a casa dos 18 milhões de
4: Quer
5: reais.
4: Quer mais um jogador que veio de graça para o Corinthians? Ramiro, do Grêmio, lembra?
5: Ramiro, lembro dele.
4: Veio de graça, o Corinthians teve que pagar depois.
5: É. Olha só.
3: Exatamente.
5: O pessoal está bem desgostoso com os candidatos à presença do Corinthians, né? Eu vi, inclusive, a informação... Quem que deu essa informação hoje? Acho que foi o Belo, se eu não estou equivocado, o grande Marcão, que ele falou que há uma possibilidade, até o Romeu Thomas Júnior acha que a eleição pode não acontecer pelo fato da intervenção judicial. Eu não acredito em intervenção judicial. Não acredito. Quem vai ser o interventor? É a pergunta que eu faço aqui. Quem vai ser o interventor? O estatuto vai mudar da noite para o dia como intervenção? O que, que vai mudar no Corinthians? A eleição, para mim, vai acontecer, gostem dos candidatos ou não. Certo? Eu acho que é muito por aí, não tem muito para onde correr.
4: Quem que falou que é possível?
5: O Belo.
4: Segundo quem? Um dirigente do Corinthians? O
5: Romeu Tuma. Romeu Tuma Júnior, isso.
4: Para o Romeu Tuma falar isso, pode ter certeza que a chance é grande.
5: Será que
4: é? Porque ele é um dos interessados que isso não aconteça. Se tiver intervenção judicial no Corinthians, todo mundo perdeu a mamata. Não é?
5: Então, mas ele acha que não haverá eleição, há uma possibilidade de não ter a eleição por causa da intervenção.
4: Mas pode ter intervenção, acredito. Depois da eleição.
5: Mas qual seria o sentido? Você colocou um novo presidente para depois de intervir.
4: Mas não é o presidente, é a dívida. É o desmando.
3: É o sistema político-administrativo que está corrompido no Corinthians há muito
4: tempo.
3: Não descartem. Né? Há muito tempo.
6: Mas a parte boa, cara, que o time tá bem, o time tá voando, a comissão técnica tá segura, tá com o elenco na mão, os jogadores estão numa belíssima fase.
4: Comprou passagem hoje,
6: cara. Estão treinando tudo.
4: Com desconto.
5: Eles treinaram hoje, só pra saber se assim,
6: A diretoria tá com foco, tá bem competente. Ou seja, esse caso do Gil é só um revés dentro de um monte de boas notícias que o Corinthians tem aí, quer dizer, o Corinthians vai superar isso, porque o resto tá tudo em ordem, cara.
3: Ah, boa.
5: Sabe o que é engraçado? 8:20
3: já, olha lá, João.
5: Já? Mas peraí, só uma coisa, eu não conheço o Marcelinho Portugal Gouveia, e ele vai ser o presidente do São Paulo no próximo triênio.
3: Muito
5: não
3: provavelmente.
5: Não conheço, nunca troquei uma palavra com ele, nunca falei um A com ele. Não sei da intenção. Não sei da intenção. Mas eu estava ouvindo o Concentração no domingo e vocês falaram algo que me chamou muita atenção. Tem 5 candidatos à presença do Corinthians. E nós, obviamente, entrevistaremos os 5 candidatos. Numa dívida desse tamanho, numa situação dessa possibilidade de intervenção, é de Safiel, é de dívida que chega... Agora a dívida do Corinthians está chegando na casa do 4 bi, viu? 4 bilhões, quase. Porque o Corinthians tinha um planejamento financeiro para vender alguns atletas e está com déficit de mais de 200 milhões de reais. Nessa gestão desse ano.
3: Não, só nesse ano aqui é quase 300 o
5: só déficit. Nesse ano.
4: Não, 3, quase, você quis dizer 3 bi, né?
5: 4 bi.
4: Não, a dívida estava em 2.800.
5: Não.
4: Ainda para 3.
5: Já passou de 3, irmão.
3: Não. Eu acho que já passou de 3 agora. Passou de
5: 3.
3: Mas acho que não está chegando em 4, não. Não, não, não. Mas acho que 3 já passou.
5: O caminho, 3 passou.
6: Geométrica.
5: O caminho 3 já passou. É esse, entendeu? Então, assim, eu tô curioso para poder entender qual vai ser o futuro do Corinthians, porque até agora a gente não sabe quem que é o favorito para assumir o
4: comando do clube. André Castro ou André do Bilhão?
5: André do Bilhão.
4: Cara que prometeu 1 bilhão.
5: É. Já não adianta mais. Mas posso te falar uma coisa? Esse cara tem nome forte no Parque São Jorge. Esse cara vai ter muito voto, pode me cobrar lá na frente. O André do Bilhão.
4: Eu, como amante
5: André do Bilhão. Lembra quando o Corinthians teve lá o impeachment do Augusto Melo, saiu, aí havia uma possibilidade, aí vão antecipar as eleições? O André do Bilhão chegou vendendo para a imprensa que ele tinha 1 bilhão de reais para investir no Corinthians através de...
4: Não eram dólares?
5: Contatos. Dólares ou reais?
4: Dólares.
5: Dólares?
4: Não lembro.
5: Aí depois levantaram, não tem acho nem nome próprio no nome dele, se eu não tô equivocado. Então, assim, queria poder entender de onde o cara tira 1 bi de dólares, velho.
4: André do Bilhão.
5: Tá.
4: André Negão.
5: Não, não dá.
4: José Augusto Mendes.
5: Não conheço.
4: Rosala Santoro.
5: Deu entrevista para vocês.
4: Finanças do...
5: Do Augusto Melo.
4: E o Sérgio Janiquian.
5: Exato.
4: Um abraço ao Janiquian, o presidente de Deus lá na Guarani Corinthians.
5: Vai falar com a gente domingo.
3: Atenção. Então é o seguinte, ó. Vamos pro intervalo. Daqui a pouquinho a gente segue falando disso tudo aqui no Esporte em Debate. Até já.
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5: Nossa, gente, vai. O Denis virou o Benjamin Button. Mostra o Denis aí, ó. O Benjamin Button.
3: Ai. Ah, meu Deus.
5: O que você tá achando do Resenha segunda edição?
3: Ah, tem futuro.
5: Eu sugeri para os meninos fazerem a banheira do Gugu versão moderna. O que você acha? A gente instala uma piscina aqui, a gente vai na Leroy, sei lá, qualquer lugar, compra aí, duzentão, mata, põe aqui na frente, põe todo mundo de sunguinha branca, joga uns sabonetes dentro, tem que achar e se vira, velho.
3: Para, João. Tem as três.
4: Ô, Capri, essa é da hora, velho. Faz o projeto Verão. Verão.
5: Verão.
4: Verão.
5: Nossa, que é isso, irmão?
6: Que é isso aí, que cara? Que é isso, cara?
4: Faz o projeto.
5: Tira isso daí, Igor. Para, pelo amor de Deus,
4: é. É o Fabiani.
5: É o Fabiani.
4: É o Fabiani?
5: É, pô. Deixa eu ver, põe de novo, então. Cadê o Fabiani?
6: Não, não é, não, não é o não Fabiani, velho.
12: Não é o Fabiani,
6: véio.
12: Não.
6: O
12: Fabiani, mas é IA, né?
5: Ah, ei, ah, ai, ele colocou um tanquinho nada, nele.
6: Isso aí é...
4: Nossa, oh, Fabiane é Decilo Pretzel.
5: É inteligência real.
4: Viu? Fabiane Decilo Pretzel.
5: É desinteligência artificial. Olha isso, velho.
3: Ó, nós temos aqui imagens. Nós pedimos e os nossos ouvintes são, e telespectadores são fantásticos. Então a gente tem imagens aí que foram enviadas pra gente pelo WhatsApp. Tá dos nossos telespectadores acompanhando o Esporte em Debate no LG Channels. Vamos colocar aí, então, atenção... Vamos lá então, o Igor, o Igor Nascimento tá no nosso switcher hoje. Pode soltar, Igor. Olha lá, ó. Nosso telespectador, ó, você tá lá, ó, tá vendo? Aí a sala do nosso telespectador.
5: Muito legal.
3: Como é que o senhor quer entrar sem camisa na sala do nosso telespectador?
5: Ele toma banho como?
3: Não, mas então, isso é problema dele, né, nosso?
5: Olha você, olha você.
3: Mais
5: aí.
3: Um, ó, mais um telespectador, olha lá.
6: Cristiano Augusto de Uberaba.
3: Cristiano Augusto de Uberaba?
6: Isso,
3: alô, Zaidan. Cristiano Augusto. É isso aí, terra de Cláudio e Manuel Zaidan. Olha lá, ó. Boa, valeu.
5: Que...
3: Olha mais. Tem mais essa aí, quem que é,
6: esse
3: Denis?
6: Esse é o Feliciano de Jundiaí.
3: Feliciano de Jundiaí. Valeu, Feliciano. Obrigado. Ó, a gente tá indo para o mundo inteiro na LG Channels.
5: Aê.
3: E esse aí, Denis?
6: Não tenho a menor ideia.
3: Esse não sabemos, mas muito obrigado.
5: Olha o pezão do cara, velho.
3: É.
5: A unha de Zé do Caixão, velho. Tá feia a coisa.
3: Não, bicho. Cortou a unha o nosso telespectador.
5: Você corta
3: lá
5: a sua própria unha, Capri? Não.
3: Não, mas peraí, como assim? Que pergunta
5: você. Eu não corto minha unha do pé.
4: Não consegue,
5: essa,
4: né?
5: Não, eu consigo, eu tenho flexibilidade pra isso. O problema é que eu corto geralmente errado, né? A unha do dedão é dura. Então eu vou e eu corto 15 conto na dona Neide.
6: Sacanagem, velho.
4: Mas tem coordenação motora atrasada?
5: Não. Ah, vocês cortam a própria unha? Já gravou alguma vez?
3: Claro, como assim vocês cortam a própria unha? Óbvio. Você vai fazer o quê? Você vai terceirizar o corte da unha?
5: Eu terceirizo o corte da unha do pé.
3: Não, dona Neide, não tem necessidade corta disso.
5: Como não
3: só
5: tem?
3: Só pega o cortador,
5: tá, e corta a unha. E se você cortar e encravar?
3: Mas nunca aconteceu isso comigo.
5: Mas uma hora vai. Você vai lembrar de mim. Hein, Denis?
6: Não.
5: Não?
6: Eu gosto de cortar. Quando eu corto, eu corto no banho.
3: Eu corto também.
6: Eu corto
5: mas eu apago, aí eu desligo a água pra dar uma economizada. Mas deixar a unha molinha e aí põe pra dentro.
6: É. Nossa, boa ideia.
5: Aí, tá vendo? Olha nós ali, olha nós ali, essa divisão do sujeito
3: lá
5: ali, ó.
3: Mais uma lá, opa, mais uma ali no LG Channel. E amanhã tá no TCL Channel, hein? 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Aí, não, tem mais uma lá, olha lá.
6: Ricardo Zeppelini, de Indaiatuba.
3: Aê, Zeppelini!
6: Indaiatuba é PIB alto, hein?
5: PIB altíssimo, velho. Perto de Campinas.
6: Virou PIB altíssimo, Indaiatuba.
5: É bom,
3: nunca fui ainda.
5: Eu já fui.
6: Cidade de grandes condomínios.
5: Isso, eu já fui.
4: Capri, lembrei da Telefunken. Lembra da Telefunken?
3: Sim.
4: Lembra disso?
3: TV Telefunken.
4: Não existe mais essa marca, existe?
5: Não.
4: Não. Acabou, né? Lembra?
3: Ó, a TV Telefunken.
4: Que era tubão, né?
3: É.
5: Esposa que corta minha unha. Rafael Martins.
4: Telefunken.
5: A minha cortava a minha também. Até um dia quase cegá-la com uma unha de. Ela brinca de Zé do Caixão.
3: Nossa,
5: e não corta mais.
3: Que isso. Ah, louco.
5: Lembra do Zé do Caixão? Usava aqueles unhão e tal e tal. Morreu, era legal,
3: morreu,
5: né?
3: Morreu.
5: Não, morreu, foi sim, mas era engraçado. Era um bom personagem. Ele participava daquelas pegadinhas do Silvio Santos, às vezes, lembra? Do cemitério. Pô, era bom demais, é.
4: Oh.
5: O Silvio Santos, pra mim, é o maior brasileiro da história desse país.
3: Mas a melhor pegadinha é do botijão de gás.
5: Não, a melhor é do elevador. Que não. Sai a menininha, o elevador para, apagam as luzes, e aí sai um espírito por baixo, depois acendem as luzes.
3: Não, essa
5: de. Pô, essa é demais.
3: Essa, essa é de terror, não. A do botijão não tem terror. A do botijão. Vocês lembram quando teve greve de. A greve do. Aí, ó. Você falou em assombração, veio uma voz do além.
5: Veio o cemitério aqui, né? Tem que ser o Igor.
3: Teve uma época, faz tempo isso aí, não é? Teve uma greve dos engarrafadores de gás. E aí faltou gás. não tinha mais gás, né? E aí ficou aquele desespero, todo mundo em busca do botijão de gás. E tinha uma distribuidora de gás ali em Osasco, que vendia muito gás ali. Então formou-se uma fila gigantesca ali de pessoas em busca de um botijão de gás. E aí qual era a pegadinha? Chegava o Ivo Holanda.
5: O rei, era o mestre.
3: O Ivo Holanda chegava com o botijãozinho dele de gás, aquela fila gigante, aquele baita tumulto lá, um querendo bater no outro, aquela baita confusão. Aí ele chegava com o botijãozinho de gás embaixo do braço e entrava na frente, lá o primeirão da fila. Aí os caras olhavam pra ele. Ô, o que você tá fazendo aí? Não, vim comprar meu gás aqui, que acabou, tô esperando. Não, mas é lá no fim da fila, ó. Tá vendo a fila aqui? Tá todo mundo esperando. Não, mas eu vou ficar aqui, vou comprar meu gás aqui. Não, mas é no fim, não pode ficar aqui. Não, vou comprar meu gás, eu vou ficar aqui. Não, não vai não. Vai lá pro fim da fila, eu vou ficar aqui. Vai pro fim da fila. Não vou não. Eu não vou ficar aqui, ninguém vai ficar. Ele tirava uma dinamite do bolso, botava em cima do botijão e acendia.
4: Todo mundo...
3: Pô, não ficava um na fila. A fila desapareceu rapidinho.
5: Cara, o Ivo era um fenômeno. Não, tinha uns caras muito bons. Ô,
4: Capri,
5: né?
4: Você é de Osasco. Tem uma sobre Osasco maravilhosa, né?
3: Tem
4: que eram
3: várias,
4: três pessoas que ganharam um prêmio. E aí o cara vem e anuncia, aí vai pro terceiro. É o terceiro, olha.
5: Era o cliente mil,
4: estamos aqui. O cliente mil e não sei o quê. A terceira colocada, como é o nome da senhora? Ah, Odete, ô dona Odete. A senhora acaba de ganhar uma viagem pra Paris com o acompanhante. Aí a primeira, olha, pensando no nosso. Se a terceira é Paris, você imagina eu, né? Aí o segundo. O segundo era um cara. Você acaba de ganhar uma viagem pra Disney com toda a filharada, esposa e tal. Pô, a menina abriu um puta sorriso. Falou, agora é minha vez, né? Aí quando chegou a vez da cliente,
5: a visita da empresa.
4: Você tem uma semana com a alta diretoria da empresa em Osasco. Meu, a mulher murchou e falou assim, mas o quê?
3: Em Osasco ainda.
4: O terceiro ganha Paris, o segundo ganha Disney e eu vou com a diretoria.
5: Esse era muito bom, velho. Esse era muito bom, velho. Tem toda a razão.
4: Cara, essa é uma das maiores, né, meu?
3: Bom, era muito bom, né?
5: Muito
3: era
5: bom. Muito bom. O Marquinho, lembra do Marquinho? O que, rapaz? O que? Esse era do João Kleber, né? Era muito bom.
3: Mas acho que ele começou lá no. Acho que ele começou com a pegadinha lá do Silvio Santos. Depois
5: começou
3: que ele,
5: o Silvio Santos?
3: Acho que sim,
5: não
3: acho
5: lembro,
3: que sim.
5: Não lembro,
3: mas
5: lembro.
3: O Ivo Holanda é um clássico.
5: Não, clássico,
3: né?
5: Clássico.
3: Grande Ivo Holanda. Grande Ivo Holanda.
5: Ivo Holanda, velho. Lembra que ele veio aqui na Band, Capri?
3: Lembro, Ele veio aqui na Band.
4: Ivo Holanda entrava no café da manhã numa padaria e começava a comer e tomar o café, o suco dos outros, lembra?
5: Lembro.
4: Os caras batiam,
5: né? Ficavam loucos, velho. E batiam mesmo. Por exemplo, eu gosto do Toninho Tornado. Toninho Tornado pra mim é muito engraçado também.
4: É
5: que ele ficou muito famoso, então é ele não pode mais fazer pegadinha, que já sabem quem que é dele, né? Mas ele é muito bom também.
4: Pô, no Rio
5: né?
4: de Janeiro ele bateu na porta de uma senhora.
5: E ela virou atriz de cinema, sabia?
4: Virou.
5: Ela fez.
3: Quem virou atriz de cinema?
5: Ele era o olheiro da quebrada.
3: Quem?
5: O Toninho Tornado, ele foi no Rio de Janeiro.
3: Toninho Tornado.
5: Ah, quem não
3: eu
5: sabe?
3: Eu sei o Tony Tornado.
5: Não,
3: o
5: Toninho
3: é o filho
5: Tornado.
3: Do Tony
5: claro
3: Tornado.
5: Que você, não, nada a ver.
4: Aquele que falou Calabreso.
5: É, o Calabreso. Ô, o Jiboio. Ô. Pablo Vittaro, ele faz um negócio aí, Marílio Mendonça, sabe?
3: Certo,
5: o Batubo, ele faz umas paradas engraçadas aí. E aí ele pegou e foi no Rio de Janeiro e aí já tinham indicado pra ele que tinha uma mulher poucas ideias lá. E aí ele entrou na quebrada, bateu na porta da mulher. Ela, o que você quer? Aqui não mora, aqui mora gente, não mora bicho não, porra, não sei o que, não sei o que lá. E aí essa mulher foi tão brava com ele que ela ganhou ela é a mãe de um traficante de um filme brasileiro, que me fugiu o nome agora, mas eu assisti.
4: Ganhou o personagem.
5: E posso falar? Baita atriz. Baita atriz. Da mesma forma que ela fez na rua com o Toninho, que ela quase deu com pau nele, com cabo de vassoura, legal. Ela fez exatamente no filme. Lembrem aí o nome, ouvintes, o nome do filme que realmente me fugiu. Eu assisti, mas não lembro o nome do filme que ela estrelou.
3: Ô, João, bom, vamos falar aqui de construção, de reforma.
5: Sim.
3: Porque o Brasil precisa de construção, de reforma.
12: Brasil, Brasil, Brasil!
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0: para, João. Vamos pro intervalo, vai.
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4: Ó, oh, é o seguinte.
5: Mandar um abraço pro Oliver.
4: Oliver. Isso. Oh, hoje, vocês viram, os nossos ouvintes telespectadores também certamente acompanharam. Teve uma briga de dois pilotos e um voo da Fly Dubai. Sim. O voo ia de Dubai pra Tel Aviv. Tava lá, 12 mil pés.
6: Baixinho.
4: Né? Voo, né? Tava lá, voo de cruzeiro. Os dois pilotos saíram no braço. Porque um tava armado com uma faca, foi pra cima do copiloto.
5: Tentou esfaquear o cara.
4: Esfaqueou o cara. Aquela confusão na cabine. Só tá isso. Sendo tratado como um ato terrorista pelo governo israelense.
5: Ô, louco.
4: Não é isso? Tá, porque...
6: O cara tá com uma faca dentro da cabine. No
4: primeiro piloto, pode, né? O piloto é de Omã. É um país que não tem relações com Israel. Então, nossa. Israel tá tratando como um atentado terrorista. Mas, felizmente, deu tudo certo... Daí aí os passageiros invadiram a cabine, seguraram o piloto lá, pousaram o avião na Arábia Saudita e deu tudo certo, graças felizmente.
5: É, mas caiu 5 mil pés o avião.
4: Em 2 minutos.
5: Em 2 minutos, 5 mil. Cara, 5 mil pés em 2 minutos é uma parada assim.
6: É um tombinho. É
5: muita coisa. Eu tinha infartado.
4: Por que nós estamos trazendo essa informação aqui, que é informação do Cristiano Panvec, do jornalismo Bandeirantes? Porque é o seguinte... Vocês, por favor, Leandro Quessada e João Paulo Capelani, se vocês começarem a brigar aqui, eu vou chamar toda a Bandeirantes para vir aqui
6: apartar
4: vocês
5: sou
4: dois.
5: Sou o cara da paz.
4: Vocês dois.
5: Alguma vez eu briguei aqui com alguém?
4: Não, imagina. Não. Quase nunca.
6: Não, bobagem.
4: Quase nunca. Ó, então vocês parem com confusão aqui, hein? Nossa. Da próxima vez eu vou chamar todo mundo aqui e vai todo mundo preso.
6: É que no break ficou feio mesmo, Capri. Ainda bem que você deu esse recado ao cara na volta.
4: Obrigado.
6: Só mandar um beijo para a doutora Isabel, nossa advogada aqui da Nilco, do Band Esportes, Band News, que ela está insistindo aqui que a doutora Miriam Tia também será candidata ou não à presidência do Corinthians.
5: Não.
6: Ela não
5: lançou candidatura ainda. Não.
7: Você tem cinco.
5: Ainda, né? Não podemos dizer que não. Cinco candidatos oficialmente já
6: entre aspas
5: registrados.
7: Pode ser, não descarte.
5: Ela ainda não, mas pode ser que entre. Mas ainda oficialmente não.
7: Um abraço à doutora. É um sonho da Miriam Thier ser presidente do Corinthians.
5: Não? Mas aí a culpa é tua, viu?
6: Por quê?
5: Aí a culpa é tua. Né? Porque aquela entrevista ao Band Esportes, que praticamente atirou aí de qualquer outra entrevista e qualquer outro debate em relação ao Corinthians, né?
7: São cinco candidatos, sim. Tem mais uma possibilidade, isso. Osmar.
5: Então, o Osmar Stable é um negócio dúbio ainda, porque perante o estatuto para alguns conselheiros ele não poderia. Eu acho que ele pode, tá? Eu acho que ele pode. Já falamos muito sobre esse caso aí envolvendo... Por que é dúbio para quem não sabe o que a gente está falando, né, Quessadinha? A gente já debateu muito, mas é importante deixar claro para o ouvinte. O Stable, antes do impeachment do Augusto Melo, ele já assume o Corinthians. E aí, o entendimento de alguns conselheiros é que ele já exerceu o cargo, entre aspas, completo no comando do Corinthians. Ele não poderia se reeleger. Mas eu não entendo dessa forma. Eu acho que a partir do momento que ele oficialmente entrou no Corinthians, você tem que contar a partir daí. Não a partir do momento que ele ficou como candidato tampão. Tampão não, pô. Quando o cara foi oficializado através de votação, como houve democraticamente no Corinthians, gostem ou não, aí você começa a contabilizar o tempo dele. Espero que ele não ganhe, porque eu acho que o trabalho dele no Corinthians foi uma catástrofe.
7: Eu li o estatuto, eu tô com você também. Mas a minha interpretação é que ele possa.
5: Mas justo dito aqui, entendeu?
4: Isso. Deixa eu mandar um abraço aos nossos companheiros da Rádio Superdifusora lá de Itapetininga. Estão saboreando uma pizza para comemorar a programação das últimas inserções políticas que vão ao ar amanhã.
6: Aê, boa, boa.
4: O Ednei, o Antônio e o Pedro. Ô, Ednei, um abração aí. Oh, que pizza linda essa aqui, hein? Olha, mandaram a imagem da pizza aqui, ó. Olha que pizza maravilhosa lá em Itapetininga.
5: Nossa, deve ser recheada com catupiry, delícia. Ah,
4: delícia.
5: Cara, pizza com borda de catupiry é a vida, né?
4: Mas de catupiry de verdade, né? Não esses tão esfarrutos que eu vou te falar.
5: Qualquer
4: um
5: é bom, qualquer coisa. Não. Qualquer creminho branco aí é bom.
4: Tem que ser o de verdade. Caprei
6: muita foto aqui chegando, hein?
4: Muita foto. Bom, obrigado, muita. Povo mandando. Pera aí
5: também, rapaziada.
4: Borda de mussarela, tá dizendo o Ednei aqui. Tá valendo. Boa demais, meu. Valeu, Ednei. Um abração aí pra você. Muito obrigado. E obrigado aos ouvintes que estão mandando mensagens.
6: Muita foto.
4: Bota no ar aí. Fotos da nossa imagem no LG Channels. É. Muito legal. Muito bom, meu. Ó, tá aí, ó. Mais um.
5: Olha nós aí.
4: Essa aí tá no YouTube. Tá valendo também.
6: Isso aí
4: o YouTube tá valendo.
6: Companheiro Gilmar da Moca, esse daí. Vambora.
4: Vai ser o vizinho lá.
6: Meu vizinho. Aí, Cacá de Matão, porque esse lado tá meio torto e eu olhando pra nada.
4: Aê, Cacá. LG Channels. Boa. Aí na veia, rapaziada. É só volta, sintonizar.
6: Aí.
4: Canal 135
6: e amanhã na TCE. Everaldo tá lá na Praia Grande. Tá calor aí, irmão.
4: Aí, Everaldo, muito bom, hein? Tem, que esse aí quem que é, Denis?
6: Esse aí é o
5: Capriotti.
6: Odirley Apolinário.
4: Odirley, valeu,
6: Marapé,
4: Odirley.
6: Marapé Santos. Como que é Marapé Santos?
4: É um bairro lá de Santos, né? Marapé.
5: Nossa, aí. É gordo nessa foto, hein?
6: Esse não mandou o nome, mas ele é de Tapejara do Paraná.
5: Boa, Tapejara.
4: Aí, coisa
5: boa. Aí, garoto.
6: Jefferson aqui do Ipiranga, pô. Ipiranga é rival nosso, hein? Nós da Moca.
5: PIB altíssimo, Ipiranga.
6: Couro come,
5: hein? Ver apartamento lá
7: no Nascido em Ipiranga, um abraço pra Ipiranga.
6: Rosângela, rico, né? Rosângela de Descalvado, interior de São Paulo. E pra fechar essa aqui é o Jorge Elias de Três Ranchos, Goiás. Bastante gente, cara. A gente tem que parar de falar mal dos clubes de fora de São Paulo, porque realmente tem muita gente assistindo a gente agora.
5: Muito.
6: Fora de São Paulo.
5: Mas a gente não fala mal deles.
6: Fala. Vocês só falam do São Paulo com eles, Palmeiras.
5: Não. A gente tem o giro dos clubes aqui.
6: Não tem mais.
5: Ontem eu fui falar do Gabriel.
6: Não tem mais,
5: que é o horário político.
4: Ontem eu fui falar do Gabriel Gabigol no Cruzeiro, vocês ficaram aqui cornetando.
6: Ontem você tentou cumprir. Você tentou cumprir
5: a brincadeira. Forçar o debate, a gente não faz.
6: Não, senhor. Você forçou o debate pra desenrolar. Pra acabar o programa.
4: Aliás, será que os cruzeirenses querem a volta de Gabriel Gabigol?
6: Acho que não.
4: Gostariam que ele permanecesse no Santos?
6: Não.
4: Ele não foi tão bem. Os santistas querem a permanência do Gabriel Gabigol? Ou querem que ele volte para o Cruzeiro?
5: Aí sim.
6: O cara tem 20 gols esse ano, por 20 algum.
5: Não, o número de participações dele em gols e assistências
6: é o maior. Tem 10 assistências e 20 gols.
5: Assim, de novo, eu repito aqui, o nível de atuação do Gabigol com a camisa do Santos não é um nível que eu esperava, mas contra números dificilmente tem argumentos. E os números do Gabigol são muito bons. É o artilheiro do time e o líder de assistências. Vai falar o quê do cara também?
6: Nada.
5: Não tem muito o que falar.
6: Ele correspondeu.
5: É isso.
6: Ponto.
5: É isso aí.
6: Aceitaria, agora, aceitaria no São Paulo.
5: Não, tranquilamente. Ele seria banco do Viveiros no Atlético Paranaense, mas não tem problema. Inclusive, o Aston Villa fez uma proposta oficial ao Atlético Paranaense. Eu tô com medo de perder esse cara aí. 20 milhões de euros.
4: Aston Villa é muito grande.
5: Então, né? É super
4: imenso. Não cabe o Viveiros lá.
5: Não cabe os Viveiros.
4: Não cabe
5: lá. Quem Viveiros é o centroavante do Aston Villa hoje? Aston Villa é um Bragantino.
6: Aston Villa é o time da realeza britânica.
4: É o time da realeza britânica.
6: Eu estive no estádio lá do Aston Villa, super bonitinho.
4: Eu estive em
6: Birmingham. E tem a cadeira do príncipe Harry, não?
4: Tem,
6: do outro.
4: Tem. O príncipe.
5: Charles?
6: Não, Charles é o.
5: Não, príncipe.
6: O outro.
5: Rainha Elizabeth, qualquer coisa.
6: O Harry é que foi embora para os Estados Unidos e tá voltando agora.
5: E outra coisa, eu gosto
4: de o príncipe William.
6: O Williams.
5: Ah, tá.
6: Príncipe Williams. Esse aí, ele é torcedor fanático, ele tem quase um trono ali. O estádio é bonitinho, né?
4: Villans Park, o Brasil jogou lá em 95.
6: É bonitinho o estádio.
5: O que você acha da monarquia?
6: Cara, acho uma bobagem desse tamanho.
4: Pô, mas a rainha.
6: Eu achei uma bobagem tão grande quando eu estive na Inglaterra. Porque
5: então,
6: aí,
5: eu tava
6: na Inglaterra no dia do casamento. No dia do casamento do William.
5: Casaram lá?
6: Não, pô, em Londres.
5: PIB altíssimo,
6: não, né? Eu estava em Londres.
4: Ah, tá. No casamento, ele foi a Londres pro casamento.
5: Acorda, João.
6: Que William? Não. Príncipe William.
4: Que William? Como que disse que o William?
6: Eu estava em Londres quando ele casou.
5: Bom dia.
6: Pô, eu estava num jogo, eu fui fazer um jogo do Arsenal lá e ele casou no domingo. Cara, eu achei assim uma papagaiada, porque a cidade inteira parada.
5: Papagaiada.
6: Com aquelas bandeirinhas.
5: Papagaiada.
6: Vendendo um copo com a cara do William.
5: Os caras amam.
7: Mas eles gostam da monarquia,
5: hein? Mas eles amam isso aí, meu.
6: Eu sei, vem cá.
5: Eles amam isso. Nada contra. Quando a Rainha Elizabeth faleceu, pô, uma semana de velório, velho.
4: É, mas é a tradição, ajuda, né? É a cultura tradição, deles, mano. Deixa os caras. Cabrinho,
7: uma rápida. Não,
6: deixa.
7: Uma rápida.
6: Posso cortar?
7: Pode ser uma rápida de seleção, já que o Denis não gosta?
6: Uma seleção. Vai.
7: Não, mas tem a ver com o Barcelona. Chato, tem a ver com o Barcelona.
6: Cara,
7: vocês sabem.
6: Vamos falar do Rafinha. Mas vamos lá. É uma sacanagem esse negócio da Tafi pro jogador voltar machucado, hein, cara?
7: Então, aí é o seguinte: o Rafinha não tem nenhuma contusão grave. Mas a seleção, pra não arranjar briga com o Barcelona, liberou o jogador.
6: Lógico.
7: Só que o Barcelona tá pé da vida.
6: Eu também estaria.
7: Tá pé da vida.
4: Tá pé da vida com a data FIFA, não com a seleção.
5: Ué, mas faz o quê?
4: Com
5: o
4: a data FIFA. Os caras estão reclamando da data FIFA.
5: Acabou de chegar no Rio pra operar. Mas aí faz o quê, gente?
6: Não, não tem o que fazer.
5: É, o cara quer defender a seleção.
6: Não,
5: no
6: era pra ter.
5: Brasil, não sei. Querem.
4: É obrigado. Não sei. É obrigado a...
5: Mais ou menos, hein?
7: Você tem certeza?
5: Mais ou menos.
7: Você tem certeza?
6: Mas vai no liberar.
4: É obrigado.
6: Vai no liberar pra uma data FIFA oficial.
7: Deus nomes.
6: A FIFA... Acima das confederações.
4: Os clubes têm que liberar.
6: Vão liberar. Óbvio.
5: Mas se o jogador colocar o negócio na mesa e falar não vou, não vai. Mas também não volta.
6: Mas ele arruma uma... Exatamente.
5: Ele não volta.
6: Ele
5: exato.
6: Encrenca com a sua confederação.
5: Mas aí, pessoal, é uma conta que nunca vai fechar. Porque a data FIFA, que ninguém gosta.
6: Mas é uma sacanagem.
5: Mas sacanagem de quem? É uma pena, né?
6: A pena.
5: A pena, é. Porque assim, quando fala sacanagem, eu entendo o seu termo.
6: Não, sacanagem
5: você fala, entendi.
7: Não, sabe o que é o sacanagem?
6: Marcelo,
5: o que fazer.
6: O Rascaeta agora. Capaz de não jogar mais cedo,
7: cara. A sacanagem é a seguinte.
6: O cara quebrou
7: o jogador, o empresário.
6: Braço, sei lá o quê.
7: O jogador, o clube empresário. Aqui no Brasil, fazem todos os esforços para o jogador ir para a seleção, porque é a vitrine.
6: Isso.
7: Quando ele vai e é negociado, e depois o cara não quer mais voltar para a seleção brasileira.
5: É, tem essa.
7: Temos que mudar essa cultura aí, alguma coisa errada.
5: Assim, tem muito cara assim mesmo.
4: É loucura.
5: Você tem muita gente assim, tem toda a razão.
4: Faturar. Tem um intervalo?
5: Tem
4: um intervalo ainda?
7: O João fala muito, hein?
4: Meu Deus do céu, amanhã é o último dia. Que maravilha.
5: Vamos falar de sanção na volta?
4: Vamos. Então paga esse intervalo último. E na volta a gente vai falar do clássico Sansão. Até já.
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3: Flamengo e Estudiantes voltam a se encontrar na Copa Libertadores, agora nas semifinais. Mas antes disso, em 2025, nas quartas de final, o Flamengo também passou pelo Estudiantes na campanha que terminou com sua quarta conquista. Venceu no Maracanã por 2-0 e perdeu pelo mesmo placar na Argentina. Nos pênaltis, o goleiro Rossi brilhou e levou o rubro-negro adiante. Terminou com a vitória sobre o Palmeiras em Lima, no Peru. O vencedor dessa fase avança à grande final, que em 2026 é disputada em Montevideo.
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0: Alguma vez na vida você já zerou na prova, Capri? Você deixou em branco assim, não entregou nada, não. Você era nerd, né, Capri?
1: Não.
0: O Capri era CDF, nunca repetiu de ano.
1: Na de física eu já fiz isso.
0: Você já repetiu de ano, Capri?
1: Já.
0: Já? Que já. Ano?
1: Sexta série.
0: Sexta, Capri?
1: Na sexta
0: Nem pra
1: série.
0: Ser a sétima, o primeiro colegial.
1: Não, sexta série foi o meu problema.
0: É
1: mas física...
0: Pô, mas não tinha física na sexta série.
1: Não, mas, não mas aí depois não. Física, química e matemática...
2: Isso não serve pra nada.
1: Não, só... Sim.
2: Absolutamente.
1: Você não vai falar isso pro engenheiro, né? O engenheiro dá risada na nossa cara.
2: Tá tudo bem.
1: Mas pra nós, é física, óbvio, gente. Química,
2: é
1: matemática,
2: óbvio, gente.
1: Pra... o que eu vou fazer com isso?
2: É cara? Óbvio, gente. Pra quem vai fazer engenharia, pra quem vai.
1: É claro.
2: Serve pra um monte de coisa.
1: É claro.
2: Agora,
1: que
2: pra um moleque.
1: Saber é importante,
2: pra um moleque, né? Que não tem nada a ver com exatas, não serve pra nada, cara.
0: Eu gosto da sinceridade.
2: Insuportável.
0: Do
2: cara, eu tinha paura de aula de biologia e química. Paura.
1: Biologia eu paura. Gostava. Biologia eu era bom. Biologia eu era bom. Agora, física,
2: mas é
1: química,
2: engraçado,
1: matemática.
2: Já sempre adorei geografia, esquece. Né? Sempre adorei geografia.
1: Geografia era bom também. Geografia, biologia. Língua portuguesa,
2: nada.
1: História, essas coisas.
2: Botar
1: aí,
2: a tabela bem. Periódica aqui, eu acho que é um jogo de dama.
0: Yeah, cara,
2: botar
0: é muito
2: as
0: bom,
2: pedrinhas.
1: E física, então, aquele negócio. É,
2: não
1: a
2: nada,
1: velocidade.
2: Cara, não
1: que...
2: nada.
0: O sorvetão, gente. Sorvetão, aquelas formas e tal.
1: Eu entendo não, que para os engenheiros é importante,
2: não,
1: fundamental.
2: Para, legal, mas é para eles,
1: mas
2: não para ela, para mim.
1: Não resolve,
0: eu
1: não
0: acho
1: era
0: para
1: mim.
0: Eu acho que para as crianças, você obrigatoriamente, no ano letivo, você tinha que ter na grade escolar uma aula de administração, ramo empresarial. Você poderia substituir, tipo, física por isso, cara. Sei lá, meu. Vamos ser sinceros aqui. Aí o cara quer trabalhar com física, ele faz a faculdade focada nisso, né? Mas não precisa ser no colégio um negócio desse também, né? Tão difícil.
2: Chato.
0: É difícil, por isso que eu admiro.
2: Chato, pá. Caramba.
0: É chato.
1: Muito chato.
0: É muito chato. A aula experimental era da hora. Pegar misturar um tubo de ensaio, explodir o
1: professores
0: bagulho.
1: Professores de física, química,
2: todos eles, cara.
0: Eu tive um professor, bravo, sem problema.
2: Eu tive um professor que era bravo, chamava professor Atilho no colégio lá na Moca. Nossa senhora, que ele entrava, fazia aula de física. Foi, meu Deus.
1: O meu era o Okamura, japonês.
0: Nossa,
1: o Okamura. Um abração pra você. O Okamura, até hoje eu encontro, de vez em quando, encontro com ele ainda.
0: Meu professor de química era o
1: gente
0: Marcão.
1: Gente boa demais, mas física
0: Marcão.
1: Não,
0: Marcão, gente boa, Marcão, gente boa.
1: Oh, vou falar de Santos e São Paulo aqui, porque nós estamos falando aqui de amenidades, então precisamos falar do clássico desta sexta-feira. Vou
2: falar em amenidades, São Paulo Futebol Clube.
0: E Santos.
1: São Paulo e Santos. 8 da noite, transmissão do Ulisses Costa aqui na Bandeirantes.
2: 8 da noite o jogo?
1: 8 da noite.
2: Eu vou estar em Aracaju.
0: Morumbi.
2: Só achar um boteco para ligar na Aracaju para assistir, né, velho?
0: Aracaju,
3: não tem
0: linda,
3: esporte
0: hein?
3: Em debate, hein?
2: Não tem esporte de debate, eu não vou faltar sexta-feira.
3: Não, o senhor, por favor, ligue no YouTube.
1: Bom,
3: e ouça no YouTube, né?
1: Mas a preparação dos dois times, eu imagino que sexta-feira a gente vai ter um jogo extremamente veloz, de muita intensidade. E os dois times estão há 10 dias só treinando, só se preparando fisicamente.
2: Vai estar voando, cara.
1: Vai estar voando,
0: nossa,
1: vai estar voando.
0: Igual sapo.
1: O Santos também. Os dois times, ó, 10 dias só de treinamento. Vai ser um jogaço.
2: Mas eu acho que vai ser um bom jogo, sim.
1: Vai ser um jogaço.
2: Vai ser um bom jogo, sim.
1: Vai, mas vai
2: esse
1: mesmo.
2: Porque esse jogo vale. Se os times tiverem um pouquinho de vontade, o Santos está mostrando vontade, São Paulo que não. É um jogo que vale muito, cara. Os dois times estão ali, o São Paulo com 36, o Santos com 38. É clássico, né? Para você primeiro fugir do rebaixamento e chegar mais perto do 45. E ainda tem um sonhozinho aí, se virar G9, que a gente falou ontem.
0: Então, eu ia falar sobre isso.
3: Por que não?
0: Por que não? Esses dois times aqui, vamos supor que o Santos vença no Morumbi. O Santos, de fato,
2: vai
0: entra na briga pela Libertadores. E o São Paulo, que até outro dia lutava
2: vai
0: contra
2: 39,
0: a bola, vai a 39, passa o Santos e entra na briga.
2: Exatamente.
0: Também. Vai ter que secar o Galo, então, Cruzeiro,
2: o jogo,
0: Bahia e tal.
2: Né? O jogo é muito importante.
0: É muito importante.
2: Muito importante.
0: Agora, eu não tô tão confiante assim como vocês, porque São Paulo não vem jogando nada na temporada.
2: Tudo
0: bem.
2: Ah,
0: mas ficou 10 dias só treinando. Tá, e aí?
3: Confiante igual a vocês, quem?
0: Não, o Denis Capriotti, achando que vai ser um jogo
2: jogado. Tô achando que vai ser um bom jogo.
1: Pra mim vai ser bom jogo.
0: Pra mim vai ser bom jogo. Eu acho que vai ser um jogo de muita competitividade, muito combate. Agora, tecnicamente falando, de refino,
3: o Santos,
0: não vejo
3: o Santos
0: assim.
3: Já tá com quase todos os novos reforços. Rodinei, Arthur,
0: Coutinho,
3: Cebolinha.
0: Estreia.
3: Pode ser que o Coutinho jogue.
0: Opa.
3: E um dos últimos grandes jogos do Coutinho foi no Morumbi, naquela vitória incrível do Vasco pra cima do Santos, 6-0, né?
0: 6. Meteu 6. Eu tava nesse jogo.
3: Ele arrebentou.
0: Arrebentou. É. Cara, eu posso falar, eu acho que muita gente tá brava com o Coutinho, achando que ele não serve mais. Eu ainda acho que ele tem um caldo no futebol brasileiro.
2: Ele
0: o Coutinho
2: é novo,
0: muito
2: cara.
0: Bom de bola.
2: Ele é novo.
0: O Coutinho é bom de bola.
1: Mas ele tem que se ajudar também. Porque claro ele também não se ajuda. Ele é bom de bola.
2: Mas ele é novo, ele não é velho. Tem 34 anos, se eu não tô muito enganado.
0: Dá pra jogar, 3 anos jogando mas bem.
2: Ele é faixa etária do Neymar.
1: Ele tem que ter tesão pra jogar bola.
0: Mas Capri, o Coutinho nunca teve tesão pra jogar futebol.
1: Mas então não dá, né?
0: Não, mas não precisa ter tesão pra jogar, entendeu?
1: Senão não vai
0: jogar. O Ganso tem tesão? O Ganso sobra no futebol brasileiro.
1: Mas então, porque ele quer jogar. O Ganso quer jogar. Física, meu físico não ajuda, mas ele tem vontade. Ele vai lá e joga.
0: Se tiver um pingo a mais que os demais, tecnicamente falando, você vê aí o Hulk, por exemplo. O Hulk, tudo bem, na força física ele compensa, mas ele também é um cara de quase 40 anos, se eu não estou equivocado, já tem seus 40 anos, ainda sobra no futebol brasileiro
1: tem
0: mesmo.
1: Tem vontade, prepara o físico em dia. Se o cara tá com tesão para jogar futebol, ele vai jogar até a idade que for.
0: Placar do jogo.
1: Para mim vai ser 1-1.
2: 2-1 São Paulo. Já deixa no meu palpitômetro aí, viu,
1: Bruno? 2-1 São Paulo. Palpitômetro também.
2: 2-1 São Paulo. Amanhã não venha. 2-1 São Paulo. Fala aí,
3: Lelê. O placar em si eu dou amanhã, mas eu já antecipo que o Santos vence o São Paulo.
1: Certo. E aí, João, quanto vai ser o jogo?
0: Cara, eu não vou dar arma para um inimigo. Eu vou falar meu palpite só no palpitômetro.
1: Tá bom.
0: Senão vocês roubam meu palpite, aí
2: eu já dei meu palpite.
0: Não, mas você vai mudar amanhã, eu te conheço.
2: Você é meio tonto com isso, né? Porque se você fizer por igual, você vai fazer ponto. Mas eu queria mandar um abraço aqui pro Zeus do Céu, que tá sempre com a gente aqui todo dia. Ele tá falando de professores, né?
3: Zeus do Céu?
2: Zeus do Céu, tá todo dia com a gente aqui. Professor Constantino, professor de biologia do Objetivo. E eu tive aula, pô, Zeus, então a gente é meio contemporâneo. Eu tive aula com o professor Constantino também no Objetivo do Tatuapé. E ele ensinava com musiquinhas.
1: Ah, legal.
2: E eu lembro até hoje a musiquinha e eu cantava no vestibular.
0: Como que era?
2: Mitocôndria faz respiração, lisossomo faz a digestão. E o complexo de Golgi, então, atua na secreção. Puta merda,
1: mano! Ó, professor Constantino.
2: Do Objetivo.
1: Deixou marcas nos seus alunos.
0: Deixou um legado, hein?
2: Ó, cara, tinha umas 15 músicas.
1: Você falou em digestão aí?
2: É.
1: Eu tô vendo ali na tela do Band News TV o banquete que o Vorcaro preparou pro Alexandre de Moraes. Então eu vou comer um pouquinho desse banquete. Tem caviar, tem vieira.
3: Coisa linda! Coisa linda.
1: E depois vamos pra digestão do professor Constantino aí. Ó, o... Brincadeira, eu vou comer um pão com manteiga agora, porque esse negócio aí nós nunca vamos ver na vida.
3: Mas
1: Vieira, caviar.
3: Apareceu um peixão ali, né? Peixe, mas isso é peixe pequeno, né? Você viu a última que revelaram aí?
1: Qual delas?
3: Ah, porque tem várias.
1: Toda hora aparece uma.
3: WhatsApp, tal. Que ele botou 20 bi de reais fora do país.
0: Olha lá.
3: 20 bi.
1: Ele quem?
3: Vorcaro.
1: Vorcaro. Só? Esse cara botou.
0: Você come pão com queijo?
3: 20 bi grana pra caramba.
1: É.
0: Pão com queijo você come?
1: Pão com queijo?
0: É, o que você falou?
1: Vou comer um pãozinho com manteiga agora.
0: Não gosta de baguete, não?
1: Não.
0: Eu prefiro.
2: Aquela são 9-2, né? Vamos embora, vai.
1: Tchau. Sexta série não larga nunca, né? Quinta série, sexta série. Ó, vem aí. 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Segura aí, porque agora eles vão dançar a barbaridade aqui.
3: Ele dá o recado,
1: vai
3: esquece.
1: Programa
3: Capri, isso é um fenômeno. Isso é um fenômeno.
0: Capri, quando você morreu...
3: Por isso que você é jubilado, porque você é um fenômeno,
0: Capri. Quando o Capri morreu, eu vou embalsamar esse homem, vou deixar